0: Muito bem, maravilha de Deus, maravilha de Deus. Estamos ao vivaço aqui na sua, na nossa Rádio Cidadão FM 88.1, programa Momentos com Deus, a todo vapor. Pessoal, eu não mencionei antes aqui ao vivo pela rádio, né? Que estaria, eu mencionei, acho que mencionei assim, que o pastor Íris está conosco aqui, né? Junto com a sua filha, a Júlia. Ele estará ministrando a palavra do Senhor e, é lógico, a partir de agora estarão louvando a Deus aqui. Pastor Íris, o microfone já está ligado, né? O pessoal já está ansioso para você dar aquele boa noite com esse vozeirão que o senhor tem. Fala aquele boa noite, a paz do Senhor.
1: Boa noite a todos os nossos queridos ouvintes, a paz do Senhor Jesus, que Deus possa abençoar a cada um que sempre está conectado junto com o querido irmão Roberto, nesse programa Momentos com Deus. É uma alegria estar aqui, é um prazer sempre poder estar servindo aqui nesta rádio.
0: Olha só que bênção de Deus, né? Que maravilha, o pastor Iris sempre disposto, sempre conosco aqui, né? Você sempre chega, às vezes ele está no seu local de trabalho, sempre está com aquele sorrisão, né? Que chega assim e convence a gente, né? Sabe do que ele convence? Da paz, né, pastor?
1: É verdade.
0: A paz.
1: Uma paz que excede a todo entendimento.
0: Exatamente.
1: Pode, somente Deus pode dar.
0: Pode estar, tá, né? Às vezes a gente tá naqueles dias, a gente tem situações, mas, né, a paz que Cristo nos dá, ela tem que prevalecer sobre todas as coisas. Júlia, vem aqui, senta aqui, né? E você já vai adorar a Deus. Coloque esse fone, né? Pastor, fique à vontade.
1: Obrigado.
2: Deixa a Júlia.
0: A Júlia também vai dar o seu boa noite, cumprimentar o povo e da rádio, né, Júlia? Fica à vontade, Júlia.
3: Boa noite, a paz do Senhor a todos. Espero que todos estejam bem. Já quero dizer que é uma alegria estar aqui com vocês, com o irmão Roberto, com o meu pai, para todos adorarmos a Deus. Amém? O primeiro louvor que vou cantar nessa noite é um refrão para sua alma.

0: Que maravilha! Há momentos na vida que nós temos que ter calma, né? Porque se a gente for querer levar no atropelo tudo, né?
1: É
0: nós
1: verdade.
0: Vamos acontecer só aquilo que nós não queremos, né? Mas fiquem à vontade, viu, o programa. Hoje acho que eu até vou embora, vou deixar vocês aí. Viu?
1: Que isso!
0: Vocês vão adorar a Deus, né? Manda aquele abraço para quem você quiser, Júlia. Para os colegas da escola, para os irmãos da igreja. Né?
1: Eu vou mandar vontade, um abraço, né, aí para toda a minha família, para todos os meus colegas da escola. Que Deus abençoe, que Deus acompanhe a vida deles. E mandar um abraço especial para minha mãe e para o meu irmão. Agora eu gostaria de cantar um hino que é Simplesmente Te Adorar.

Que bênção do Senhor! Que bênção do Senhor, né? Que Deus abençoe e continue abençoando a vida da Júlia, né, a vida do pastor Iris, né, sempre com essa disposição, com essa disponibilidade de estar adorando a Deus. E eu quero mandar um alô aqui pro pessoal que tá na live, né, chegando, né? Dona Rosa Anhane, aqui a Silvia, todos vocês que estão chegando pela live, você que está ouvindo nós aí pela rádio, pela frequência 88.1, você que quer ver, né, ver-nos ao vivo, nós pode pegar o teu celular lá e procurar lá no Facebook Roberto Carvalho Rodrigues e você já vai ver lá que nós estamos ao vivo, né? E você que não conhece o pastor Iris, não conhece a Júlia, né? Você já vai ver pessoalmente, pode mandar o teu recado por aqui também, né? E é lógico, eu quero também fazer menção aqui do pessoal que está conosco através aqui, que está mandando os seus alô aqui pelo WhatsApp da rádio também, né? O WhatsApp da rádio é o 35421832 e você pode mandar para cá, né? Da onde é que você está nos escutando, que eu quero fazer menção do teu nome, né? Em nome de Jesus Cristo. Então, nessa noite tão linda que Deus nos deu, né? Que Deus preparou para nós, né? Nós estamos aqui mais um dia sendo grato e fazendo a vontade dele, né? Vamos escutar mais um louvor aqui agora com ele, Gabriel Guedes. Gabriel Guedes de Almeida, né? A bênção. Canta para nós aí, meu querido.

0: Glória seja dada ao nome de Deus. Deus é maravilhoso, né? Deus é poderoso. Deus é poderoso. Você que está aí pela frequência e não está nos vendo aí também pelo Facebook, né? Nós estamos aqui, gratos a Deus, né? Como eu falei agora aqui, né? Tem aqui, hoje os nossos mimos, né? Os nossos mimos aqui. 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Mas agora chegou um momento maravilhoso, né? Esse programa, se não tiver a mensagem, se não tiver a palavra de Deus, é um programa que eu acredito que não teria, né, muito significado, né? Se você não trouxer louvores, é bom, eu creio que é maravilhoso. Fala com a gente, né, Pastor Iris, né? Fala com a gente, mas a palavra de Deus é essencial, né?
1: É verdade,
0: né? Tem que ter, assim como você alimenta o teu corpo com arroz, feijão, carne, né, costela, alcatra, carne moída, né, lasanha, né, você tem que você tem que alimentar a tua alma com a palavra de Deus. E eu tenho certeza absoluta que Deus vai falar com você. A partir de agora, nós vamos colocar um fundo musical, Pastor Iris, com toda a liberdade para deixar Deus te usar e aquilo que Deus colocou no teu coração esteja à vontade, em nome de Jesus. Amém?
1: Amém. Glórias a Deus. É uma alegria sempre poder estar aqui juntos para poder falar da palavra do Senhor neste programa que tem abençoado muitas vidas. Todas as semanas muitas pessoas são ministradas e abençoadas pela vida do Pastor Roberto aqui de uma maneira maravilhosa, espontânea e abençoada, transmitindo sempre vida neste programa Momentos com Deus. Eu quero mandar um abraço também à minha mãe lá de Toledo, que está conectada também ouvindo esta programação. Queridos e amados ouvintes, a palavra de Deus, ela diz que ela é viva e eficaz, mais penetrante do que qualquer espada de dois gumes. Ela penetra até a divisão da alma e do espírito e é apta para discernir os pensamentos e intenções do coração. Eu quero transmitir uma palavra que encontra-se no Evangelho de Jesus Cristo segundo São Mateus, capítulo de número 11, verso 28 em diante, que diz assim: palavras de Jesus. Disse Jesus: vinde a mim todos os que estáis cansados e oprimidos, e eu vos aliviarei. Tomai sobre vós o meu jugo, aprendei de mim, que sou manso e humilde de coração, e encontrareis descanso para a vossa alma. Porque o meu jugo é suave e o meu fardo é leve. Nesses momentos que eu tenho, eu quero transmitir uma palavra sobre Jesus é o descanso para a sua alma. Jesus é o descanso para a sua alma e para a sua vida. A palavra de Deus, ela é muito poderosa. Ela fala de muitas pessoas que estavam em situações adversas e tiveram um encontro com o Senhor. E a sua vida foram mudadas. Em momentos de dificuldade, momentos de aflições, em momentos que estavam passando por vários apertos e complicações na sua caminhada. Talvez você, neste momento, esteja dentro da sua casa, dentro do seu carro, no trabalho. Eu não sei aonde você está e também não sei a luta, a dificuldade, a batalha que você está enfrentando. Na nossa caminhada, muitas das vezes, por fora, nós continuamos sorrindo ou você continua sorrindo. Por fora você está trabalhando, está demonstrando aquele ânimo, aquela vontade. Por fora você está dizendo que está tudo bem, está tudo certo, está tudo tranquilo. Mas por dentro existe uma alma cansada que ninguém sonda, que ninguém vê, que ninguém conhece, que ninguém percebe. Mas quando você está sozinho, você tem dor, você tem luta, você passa aqueles momentos de aperto, derrama suas lágrimas, lágrimas, derrama, quebranta o seu coração e às vezes não tem com quem você compartilhar este momento difícil, porque muitas das vezes você tenta resolver tudo sozinho. Mas esse programa Momentos com Deus é um momento onde Deus vem trabalhar na nossa alma, no nosso coração, vem orientar a nossa vida e dizer: ei, não tente resolver tudo sozinho ou sozinha. Jesus está dizendo para você nesta noite: vinde a mim, todos os que estáis cansados e oprimidos, porque eu vos aliviarei. Na nossa caminhada com Cristo, Jesus não chamou somente os fortes, dizendo: ei, vinde somente os fortões, os que estão bem, os que estão tranquilos. Mas ele disse: vinde a mim, todos. É um convite universal para todas as pessoas que Mateus registra no capítulo 11. Mas ele especifica algo dizendo: todos que estáis cansados e oprimidos. Às vezes você anda de um lado para o outro, corre de um lado para o outro, corre bastante, somente se cansa e não chega, às vezes, a lugar nenhum. O que significa isso, este convite? É que sempre há lugar nos braços ou nos pés de Jesus. Às vezes você está carregando um peso tão pesado, um peso de uma dificuldade familiar, uma preocupação com um familiar, com um filho ou com alguém que está próximo de você, quem sabe também um peso, uma dificuldade, uma enfermidade que você tem enfrentado por tanto tempo e não vê o resultado, não vê algo melhorando, quem sabe também o peso a que você tem enfrentado, a opressão que você tem passado, pode ser também uma luta, uma crise financeira que todos nós não estamos livres ou isentos de poder passar por um momento difícil na nossa caminhada. Quem sabe também pode ser uma luta espiritual, você está sofrendo uma opressão espiritual e muitas das vezes encontramos pessoas que não conseguem dormir, pessoas que não conseguem descansar, não conseguem desligar, estão passando por um momento de depressão, de opressão, de ansiedade, com crises, síndromes que têm muitas das vezes tirado a sua paz e você tem buscado solução em muitas partes, mas nesta noite o Senhor tem uma resposta para a sua vida, porque ele continua sendo a paz para a sua alma e para o seu coração. Querido ouvinte, amigo, amiga, não importa onde você esteja nesta noite, Jesus está olhando para você e está dizendo: pare de caminhar sozinho, pare de caminhar sozinha, pare de tentar resolver tudo sozinha ou sozinho. Jesus conhece a sua dor, ele enxerga as suas lágrimas e diz para você: venha a mim, caminhe a mim, se entregue a mim, porque somente Deus pode mudar a situação da nossa vida, da nossa alma e do nosso coração. O mundo, ele até pode não perceber a luta que você enfrenta. Quando eu falo mundo, eu falo as pessoas que estão em volta de você, as pessoas que lhe rodeiam, as pessoas que fazem parte do seu convívio. Elas podem somente ver o estereótipo, ver você sorrindo de um lado para o outro, um sorriso amarelado. Mas Jesus conhece o seu coração e ele conhece o peso, a dificuldade, a luta que você está carregando, e ele está convidando, dizendo: ei, vinde a mim, eu te vejo, eu te conheço, eu conheço o teu coração. Nessa caminhada, nesta vida, Jesus não promete somente vitórias, não promete uma bênção, não promete só uma vida de bênção e regalias. E se eu dissesse isso como um pastor que desde os 23 anos que cuido de vidas e pessoas e famílias, com a minha esposa pastoreando, trabalhando para o Senhor, eu estaria equivocado ou lhe dando uma falsa esperança. Na nossa caminhada, nós enfrentamos muitos problemas, muitas dificuldades, mas sabe por que nós vencemos todas elas e passamos de cabeça levantada? Porque está escrito no Salmo 23, versículo 4, aleluia: ainda que eu andasse pelo vale da sombra e da morte, não temeria mal algum, porque tu estás comigo e o teu cajado me consola, aleluia, glórias a Deus, a tua vara e o teu cajado me consolam, ainda que eu passasse por qualquer situação, o Senhor estaria comigo. Sabe o que Ele nos promete? Não é uma vida sem problemas e dificuldades, mas Ele promete para a gente a sua presença constante em nossa vida. Louvado seja o nome do Senhor. Jesus, Ele promete um alívio para as nossas vidas, o descanso que Ele nos oferece, o descanso que Ele apresenta, não significa ausência de problemas, mas significa enfrentar qualquer luta e dificuldade com Deus do seu lado, com Deus perto de você, com Deus te ajudando, com Deus no seu barco, com Deus te consolando o seu coração nos momentos mais difíceis da sua caminhada, nos momentos mais tempestuosos, nos momentos mais complicados. Ele vai estar junto de você, não vai deixar você cair. E você olhando para você mesmo, quando você olha no espelho, você olha assim: mas quanta batalha eu já enfrentei, quanta luta eu já passei. Sabe por que você não caiu, não desistiu, não se entregou, não se entregou a sua vida ainda para a morte, para o desespero, para a angústia, para as aflições? Porque Deus tem te sustentado, Deus tem te ajudado, Deus tem te colocado de pé. Jesus está presente em todo momento, em toda tempestade, em todo lugar. Ele sempre vai dando paz para a nossa alma. Nos momentos que nós não conseguimos explicar ou entender, Ele vem e nos ajuda e nos faz passar por esse grande problema, porque Deus é maior do que qualquer problema que você possa enfrentar. Jesus está te convidando nesta noite, Jesus está te chamando, mas não para viver uma religião. O convite dele não é: venha para a minha religião, venha viver uma vida de religiosidade. Não, ele disse: vinde a mim. Quando o pastor Roberto está aqui apresentando, ele não fala: vem aqui para a minha igreja, aqui é a solução para os seus problemas. Não, ele diz que sempre Jesus é a solução para os seus problemas, é a solução para a sua vida, é a solução para a sua caminhada, é a solução para o seu casamento, é a solução para a sua empresa, é a solução para este momento problema conjugal que você tem enfrentado. Não adianta contar para os vizinhos, familiares ou por qualquer pessoa que está em perto de você. Você tem que falar para Jesus, se apresentar a Jesus. Jesus é a solução, Jesus é a resposta para qualquer dificuldade. Ele está convidando, está chamando, porque não é em uma instituição que nós encontramos respostas. As instituições às vezes separam, deixam uma pelada para um lado e para o outro, porque lá não vai encontrar a resposta, mas em Jesus, em um lugar que apresenta Jesus, aleluia, como a solução, é Ele que muda, é Ele que te dá as respostas, é Ele que te levanta. As pessoas até, às vezes, têm um conselho, até pode ser bom, as pessoas podem até te ajudar, te dar um abraço, te dar uma palavra de ânimo, uma palavra de autoajuda, mas Jesus é a única esperança, porque Ele faz uma transformação de dentro para fora. Às vezes você precisa liberar um perdão, às vezes você precisa abrir o seu coração, às vezes você precisa tirar essa mágoa do seu coração e da sua vida que tem te atrapalhado, não deixa você caminhar, não deixa você viver, não deixa você estar livre, em paz, estar bem. Jesus está chamando você. Não é um convite para amanhã, é um convite para agora. Não é um convite para outro dia, mas é um convite para hoje, para a sua alma. Jesus está dizendo: vinde a mim todos os que estáis cansados e oprimidos, e eu vos aliviarei. Esta é a resposta da palavra de Deus. Jesus quer trocar este fardo pesado que você tem carregado, meu irmão e minha irmã. Jesus quer carregar, quer trocar este fardo que você tem carregado. Ele disse: tomai sobre vós o meu jugo e aprendei de mim, que sou manso e humilde de coração. Que palavra poderosa que Ele nos dá. Jesus está dizendo: pare de tentar carregar tudo sozinho, você não vai conseguir vencer. Você não vai conseguir ter uma resposta sozinho. Você até vai caminhando, mas você está esgotado, esgotada. Você não consegue tirar forças, mas nesta noite o Senhor quer visitar o seu lar, a sua casa, a sua vida, a sua alma, e quer mudar isso, porque sozinho você está carregando o quê? O peso da ansiedade, o peso do medo, o peso da depressão, o peso da angústia. Mas o Senhor tem paz para a sua vida. Ele tem paz, Ele tem sossego, Ele tem calmaria para a sua alma. Ele quer te abraçar, Ele quer te ajudar, Ele quer te curar. A Bíblia diz em 1 Pedro capítulo 5, versículo 7, lançando sobre Ele toda a vossa ansiedade, porque Ele tem cuidado de vós. Entregue tudo nas mãos do Senhor. Ele tem um cuidado poderoso para a sua vida. Aleluia! Mesmo quando você não entende o processo que você tem que passar, Deus continua sendo Deus.
0: Aleluia!
1: Em meio à sua dor, em meio à sua batalha, em meio à sua luta. E se você me mandar uma mensagem ou para a gente for conversar, você diz: pastor, por que que eu passo por isso? Por que que eu enfrentei isso? Eu não sei te dar uma resposta, mas eu sei que você tem que se chegar mais próximo de Deus. Ele vai te direcionar, Ele vai consolar o seu coração, e você vai compreender que toda luta que você passa, enfrenta, vai te deixar mais forte, vai te fortalecer. Mas você precisa encontrar este Jesus, porque somente Ele pode dar esse descanso para a vossa alma. Ele diz: encontrareis descanso para a vossa alma. Eu já tentei buscar paz em muitos lugares e de muitas formas, mas somente a paz verdadeira eu encontrei em Jesus.
0: Aleluia.
1: Muitas pessoas também já buscaram de tantas formas, de tantas maneiras. Eu não vou citar tantas maneiras que as pessoas conseguem uma paz passageira, um momento de alegria, um momento que consegue sorrir para o outro. Mas nós passamos às vezes por provas glorificando a Deus, porque nós temos essa paz dentro da nossa alma e do nosso coração. Jesus, Ele não está simplesmente falando de um descanso físico, mas Ele está falando de descanso eterno, porque Ele se preocupa com a sua alma, porque a sua alma é eterna. Aleluia! Você pode até dormir 8 horas por dia, 10 horas, mas acorda cansado, abatido. Mas quando você tem Deus, aleluia, entrega tudo nas mãos do Senhor, você deita e dorme, como diz o salmista, Salmo 3, verso 5: deitei, dormi, descansei, porque o Senhor me sustentou. Você deve colocar tudo nas mãos do Senhor. Salmo 37, 5 diz: entrega o teu caminho ao Senhor, confia nele, Ele tudo fará. Mas é entregar de verdade, porque Ele é o descanso que você precisa. Pastor, eu preciso de dinheiro. Ei, dinheiro não traz paz, não traz felicidade, ajuda em muita coisa, mas não é a resposta para a sua vida. O problema pode ser mais profundo do ser humano, no seu físico, na sua alma. Mas às vezes a gente acha que é um problema físico, mas ele é espiritual. É na sua alma que Jesus pode mudar e alcançar isso profundo da sua alma. Jesus tem cura para a sua alma ferida. Jesus restaura o seu coração quebrantado. Jesus, Ele perdoa todo e qualquer pecado. Quem sabe você se sente culpado, culpada, por situações que você já passou, enfrentou e até fez, e você: será que Deus me perdoa? Sim, Ele tem perdão para a sua alma. Ele é, aleluia, aquele que perdoa, que levanta, que restaura. Ele é o que muda, porque Jesus liberta todo oprimido. Jesus traz paz para aquele que pensava em desistir. Ei, querido amigo ouvinte, nesta noite, eu não te conheço, eu não sei quem está conectado ouvindo aqui, ou o que você está enfrentando. Talvez você tenha chegado até mesmo no seu limite, dizendo: ei, eu não consigo mais, eu vou dar um jeito para tudo isso. Mas eu quero dizer nessa noite que o programa Momentos com Deus chegou até você para dizer para você: ei, Jesus é a solução. Não desista, não pare. Antes de qualquer decisão, venha até Jesus. Antes de abandonar tudo, entregue para Jesus. Antes da última palavra, fale com Jesus, porque Ele quer mudar a sua vida e a sua história. Ele tem descanso para você. Ele diz: vinde a mim, porque não importa o tamanho do seu problema. Pastor, já faz muito tempo. Não importa também quanto tempo você tem sofrido. Não importa quantas vezes você caiu. Jesus ainda está convidando você. Venha para mim. Vinde a mim, vinde a Ele. Se você está cansado, venha. Se você está ferido, venha. Se você perdeu a esperança, Jesus é a esperança, venha para Ele. Se você está longe de Deus, volte para Deus nesta noite, querido ouvinte, amigo, amiga que está nos ouvindo nesta noite, porque Jesus ainda recebe o cansado. Levanta aquele que está cansado e oprimido. Jesus ainda restaura o ferido. Jesus perdoa o pecador. Jesus transforma histórias. Ah, ainda nós vamos contar histórias aqui, Pastor Roberto, de pessoas que foram transformadas. Pastor Roberto é um exemplo disso, como Deus transformou a sua vida, lhe deu uma família abençoada, um trabalho, uma profissão. Deus tem abençoado porque ele se entregou a Jesus. E quantos mais, a minha vida e quantas outras pessoas se entregaram a Jesus. Ainda vamos contar a sua história e dizer: ei, Jesus mudou a sua história, ele quer reescrever a sua história nesta noite. Eu quero orar por você neste instante. Posso fazer uma oração, Pastor Roberto? Vamos fazer uma oração neste momento. Vamos fazer uma oração neste instante. Vamos fazer uma oração por todos aqueles que estão nos ouvindo nesta noite. Eterno e soberano Deus, Deus poderoso e maravilhoso, nós glorificamos a Ti por este momento que nós passamos aqui juntamente com o Teu servo, Pastor Roberto, transmitindo vida, transmitindo palavras aos corações que estão aqui conectados. Ó Pai, aquela pessoa que está ouvindo agora, que está em aflição, que está num momento difícil, que não tem mais solução, mas nós falamos que o Senhor é a paz, o Senhor é a solução, o Senhor é o descanso, e o Senhor está convidando aquele que está orando juntamente comigo agora, dizendo: Senhor, eu estou aqui, não sei mais o que fazer. Abraça essa pessoa agora, toca nela agora, visita ela agora. Deus, essa pessoa que está perto ou longe, distante, visita o coração dela, visita a família dela. Se ela está no hospital, se ela está na casa, se está na rua, na casa, se está num quarto agora escondido, ei, Jesus está te visitando agora.

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Deus, ele nos ama, né? Que maravilha, que louvor abençoado por Deus. Pessoal, até aqui a gente ouviu a palavra do Senhor, a gente sorriu, mandou abraço pra todo mundo, né? E aqui do meu lado tá a Júlia, que vai fazer um sorteio aqui, né, Júlia? A Júlia vai...

0: aí pegar os nomes, né, dos abençoados. Nós temos 4 prêmios. Júlia, vamos começar no 4º prêmio. O 4º prêmio é um pacotão de erva mate Sokolowski. Você, vamos ver quem que é o abençoado ou a abençoada. Só não vale rir da minha letra, tá bom?
1: Tá bom.
0: É mistério. É mistério, né? Vamos ver aqui quem que é a bênção de Deus. A Rosângela Pchibicheska, ela tá aqui, ó. Olha aqui, ó. E o que que ela diz ali, ó? Olha só, então joguei um pão de milho. Ó, viu como que cê, viu como é que é o processo? Ela me abençoou com um pão de milho e ganhou um pacote de erva. Dá um alô aí, Rosângela, aí, ó, viu? O pão, pastor, não me esqueça. E tem mais um pão dela pra sortear aqui, então. Um pão de milho que a Rosângela também tá dando. Então, Rosângela, você ganhou a erva. Pode sortear mais um aí. Vou colocar aqui a Rosângela. E agora vamos sortear, então, o pão de milho da Rosângela, né? Veja aí, se você entender essa letra. Luzia da Ticosca, ela estava na live. Deixa eu só abrir aqui. Cadê a Luzia? A Luzia da Ticosca, né? Cadê você, Luzia? Vou colocar o teu nome aqui e nós vamos indo sorteando aqui à frente, que não podemos parar. Você manifestou ou não? Não, não, não, não, não, não, não, não, não. Então eu vou colocar aqui a Luzia, né? E se ela não se manifestar, até daqui nós sorteamos no final, no começo. No final, sorteamos de novo, tá bom? Então vamos pro terceiro prêmio. O terceiro prêmio é uma pizza lá da Milk Money. Uma pizza doce. Vamos ver quem que vai ganhar isso. Se você não gostar da pizza doce...
1: O Kalel.
0: Ó o Kalel, ó. Kalel Azaf, né? Ó. Ganhou uma pizza doce. É assim, vieram me abençoar e sai abençoado. Né? Deus abençoe o Kalel, que é o filho do pastor Iris, viu? E vocês estão vendo que não tem chucho, viu? Beleza? Ó, o Kalelzinho ganhou aqui, ó. Então já tá aqui. Se não gostarem... A Luzia também, ô Luzia. Tá aqui, a tua erva vai estar no posto Zions, tá bom? Vou deixar ela no outro posto Zions. E o pão, vamos ver quem que vai ganhar. O Kalelzinho se manifestou aqui, já mandou um alô aqui, né? Feliz da vida. Sorridente aqui, ó. Beleza? Vamos sortear o pão de milho da nossa amiga Rosângela, né? Da nossa amiga Rosângela. Vamos ver. Mistério essa letra, né, Júlia? Wesley Carraro tava aí na live também, ganhou um pão de milho. O Wesley é quase vizinho da Rosângela lá, né? Wesley, eu vou colocar você... Deixa eu ver aqui, ó. A Luzia ganhou a erva, né? O Kalel ganhou... Nós temos 6 brindes, então. A Rosângela ganhou a erva. A Luzia ganhou o pão. A Luzia ganhou o pão, né? Isso, né? Luzia, você ganhou o pão, Luzia. Eu tô viajando aqui. Deixa eu colocar aqui um pão. Você vai pegar no posto Zions a partir de... De... A não sei que dia que a Rosângela mandou ali. Deixa eu dar uma olhada aqui. A partir de que dia? Que dia? Tá. Eu vou mandar uma mensagem pra você aqui, Luzia. Eu entro em contato com você depois no particular e nós combinamos, tá bom? Mas você ganhou um pão aqui. O Kalel ganha pizza, a Rosângela ganha erva. Segundo prêmio é R$50 em vale compra, né? Vale compra na Loja Estrela da Jacinta. A Érica do Jardim Emília, né? Aqui é um mistério a minha letra. A Érica do Jardim Emília, ela tava na live, tá lá, já mandou. Vira aqui pra nós ver, ó. Já se manifestou aqui, ó. Tá ali, ó. Então a Érica ganhou R$50 em vale compras na Loja Estrela da nossa amiga Jacinta, na Vicente Machado. E vamos lá pro cinquentão do Pix, oferecimento do nosso amigo Turcotte, Automecânica Turcotte, nos presenteando hoje com R$50. Pode abrir aí. Você é a nossa... Mas essa nossa bingueira.
1: Meu
0: Deus. Cadê a Kelly Soares? Kelly Soares! Deus Jesus! Hã? Já manifestou? Tá? Então parece que manifestou?
1: Ai, ai.
0: Tá aqui, ó. Vocês estão vendo aqui. Que tá ao vivo. A Kelly Soares. Já se manifestou aqui do lado, tá? No celular aqui.
1: Tá, junto com o Caleuzinho lá, faceiro lá. Ela não vai aparecer na foto, tá com uma toalha na cabeça.
0: Tô só aqui. Mandar um alô, né?
1: Tô aqui.
0: Ó, ela mandou um alô aqui, ó. Tô aqui. Pessoal, então, fechou. Beleza? Vamos de louvor? Canta pra nós aí.
2: Glória a Deus. Depois do sorteio abençoado, agora vamos estar cantando mais um louvor. Esse hino é um hino que a minha avó Elisete gosta muito. Então um beijo pra ela. E pra minha avó Miriam também, que tava por aí.

0: Amém!
1: Glória a Deus! Pessoal, são 21h57 da noite, né? É, aqui do sorteio, pessoal, a Luzia da Ticosca, ela falou que não, eu me perdi até no sorteio aqui, né? E realmente o Wesley tava ficando sem prêmio, mas eu não ia ficar. Eu comprava mais um pão, dava mais um pacote de erva pra ele, né? Então, o Wesley vai ficar com o pão, então, né? O Wesley sabe aí, conhece a Rosângela, onde é que é a Rosângela mora, né? E pode se combinar aí e pode retirar o seu pão de milho lá na casa da Rosângela. Beleza, pessoal? Nós vamos ficando por aqui, né? O Pastor Iris pode dar o seu tchau aí, Pastor Iris, pro pessoal que está na frequência 88.1 ouvindo aí, né?
2: Deus abençoe a todos que estiveram presentes, ou presentes ouvindo, né?
3: É, sim, mas presentes.
2: Estiveram presentes aí ao lado do seu som, ouvindo essa programação. Que Deus possa abençoar a cada família, a cada um. Que Deus continue abençoando o Pastor Roberto, né? Mais um, já dei os meus parabéns, já mandei mensagem, dei um abraço aqui presente. Mas também as minhas felicitações, minha e da minha família. Que Deus continue abençoando, renovando as suas forças dia após dia para continuar nessa árdua caminhada, anunciando a Jesus. E que a paz de Jesus possa alcançar o seu lar, a sua casa e a sua família. Deus te abençoe, grande abraço a todos, a minha esposa está ligada lá, né? Abençoada. Minha mãe também lá de Toledo, Deus abençoe a cada um em nome de Jesus.
0: Glória a Deus, eu também quero deixar aqui o meu tchau, o meu abraço para todo mundo que estava ouvindo e quem estava na live. Eu também quero agradecer a irmã Líria, que ela comentou ali na live, que Deus abençoe ela, a Maria Terezinha e a minha mãe, que mandou lá que eu sou a linda dela, sou mesmo. Um beijo para toda a minha família que estava ouvindo, para todos os ouvintes. Muito obrigada a todos, espero que vocês voltem na próxima, viu? Beijo, tchau!
1: Então, muito obrigado a todos vocês, que Deus abençoe em nome de Jesus Cristo. Nós vamos encerrando aqui pela frequência 88.1, quarta-feira que vem. Estaremos de novo aqui para a honra e para a glória de Deus, com o programa Momentos com Deus, mais uma vez aqui para abençoar a sua e a minha vida. Que Deus te abençoe, que Deus te guarde, uma ótima noite e até a próxima. Tchau, tchau!

0: 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Vem assim, ó.
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1: Olá, boa noite.
2: Boa noite para você que nos acompanha em todo o país.
1: Terça-feira, 28 de julho de 2026.
2: Vamos aos destaques na Voz do Brasil.
1: Saúde e bets.
2: Campanha orienta sobre riscos das apostas online e atendimento em saúde mental no SUS.
1: Em entrevista, Marcelo Quimatti, do Ministério da Saúde, comenta sobre o impacto das bets e o apoio para quem quer parar de jogar.
3: Uma incidência muito maior de transtornos de humor, como transtornos depressivos, transtornos de ansiedade, entre pessoas que jogam e principalmente aquelas que desenvolvem algum tipo de jogo patológico, e se trata de fato de um fenômeno novo que ele tem que ter uma atenção no campo da saúde mental.
2: Tecnologia na palma da mão. Mais de 177 milhões de pessoas usam o GovBR.
1: Hoje vamos falar sobre os níveis da conta e como ter mais segurança e acesso a todos os serviços. Carlos Oliveira.
4: Aumentar o nível da conta GovBR amplia a segurança e a quantidade de serviços que podem ser acessados na plataforma.
2: Do campo ao laboratório, cientistas da Amazônia sequenciaram pela primeira vez o genoma do açaí.
1: A descoberta abre caminho para melhorar a produtividade, garantir mais resistência, além da geração de novos produtos. Gabriela Noronha.
5: O trabalho é resultado de uma parceria entre a Embrapa e pesquisadores da Universidade Federal do Pará.
2: Hoje, na apresentação da Voz do Brasil, eu, Luciana.
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2: Olá, boa noite.
3: Boa noite para você que nos acompanha em todo o país.
2: Quarta-feira, 29 de julho de 2026.
3: Vamos ao destaque do dia.
2: Pensão alimentícia poderá ser paga de forma automática via Pix.
3: Ligue 180 para denúncias de violência contra a mulher, deverá ser divulgado em locais de grande circulação. Graziele Bezerra.
4: O Ligue 180 funciona todos os dias, 24 horas por dia e é gratuito.
2: Anvisa registra 5 novos medicamentos à base de semaglutida.
3: Remédio para diabetes também vem sendo usado em tratamentos de controle da obesidade.
2: E ainda, ciência para todos.
3: Exposição apresenta pesquisas que impactam o dia a dia do cidadão durante reunião anual da Sociedade Brasileira para o Progresso da Ciência.
2: Quem fala com a gente sobre o tema é Germana Pires, secretária de Ciência e Tecnologia para o Desenvolvimento Social.
5: Tem visitar a exposição, vai conhecer pesquisas voltadas para a saúde, meio ambiente, tecnologia, a ciência que ela está presente aí no dia a dia de cada um.
3: Hoje, na apresentação da Voz do Brasil, Mariana Jungmann e Luciano Seixas.
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3: A partir de agora, a divulgação do Ligue 180, canal de denúncias de violência contra as mulheres, deverá ser ampliado.
2: E o pagamento de pensão alimentícia poderá ser feito de forma automática, via Pix, mediante decisão judicial.
3: Além disso, foi regulamentado o projeto que prevê a monitoração eletrônica do agressor.
4: A lei que prevê o monitoramento eletrônico do agressor foi regulamentada. Com isso, ficam estabelecidos mecanismos para o funcionamento do dispositivo de segurança, que alerta sempre que o agressor viola o perímetro de exclusão determinado judicialmente. O alerta deverá ser enviado simultaneamente à vítima e à unidade policial responsável pelo atendimento. Nesta quarta-feira, também foi regulamentada a criação de um Sistema Nacional de Informações que reúne, organiza e sistematiza dados sobre formas de violência contra as mulheres. Foi definido ainda que, a partir de agora, o pagamento da pensão alimentícia pode ser feito via Pix, mediante decisão judicial, e a divulgação do Ligue 180 para denúncias de violência contra a mulher deve ser ampliada, como explica a ministra das Mulheres, Márcia Lopes.
6: Todos os espaços públicos, privados, têm a responsabilidade, o dever de colocar o Ligue 180. O fortalecimento da rede de atendimento e a mudança de cultura.
4: O Ligue 180 funciona todos os dias, 24 horas por dia, e é gratuito. Ele oferece atendimento, orientação, acolhimento e encaminhamento para a rede de proteção às mulheres. Para a Voz do Brasil, com locução de Graziele Bezerra, reportagem de Edinaldo Júnior.
2: Foram divulgados hoje os resultados do novo CAGED.
3: Em junho foram criados 145 mil postos de trabalho.
2: Todos os meses o estudo aponta o panorama do emprego formal no país.
7: Em junho de 2026, foram criados no país 145.161 postos de trabalho com carteira assinada. O estoque de empregos, ou seja, a quantidade total de vínculos seletistas ativos em junho, alcançou 48.032.308 postos, um crescimento de 0,3% em relação ao estoque registrado em maio. O ministro do Trabalho e Emprego, Luiz Marinho, falou dos destaques.
8: Dos cinco grandes grupos, teve saldo positivo. Serviços, 74.514. agropecuária, 22.898, comércio, 19.177, indústria, 14.438 e construção, 12.136.
7: No acumulado de 12 meses, foram criados 942.854 postos de trabalho. O novo CAGED é utilizado desde janeiro de 2020 para captar, registrar e divulgar as estatísticas oficiais sobre o mercado de trabalho formal no Brasil. Atualmente, todas as empresas estão obrigadas a declarar as movimentações de trabalhadores por meio do E-Social. Os dados utilizados no novo CAGED são captados dos sistemas E-Social, CAGED e Empregador Web. Reportagem Luana Karen.
3: O setor hortigranjeiro movimentou mais de 16 milhões de toneladas no ano de 2025.
2: É o que mostra o levantamento divulgado hoje pela Companhia Nacional de Abastecimento sobre as vendas das centrais de abastecimento.
9: Morador de Brasília, Anderson Gimenez, costuma fazer as próprias marmitas para levar para o trabalho. Para isso, compra frutas e hortaliças semanalmente na central de abastecimento do Distrito Federal.
10: A gente faz a feira da semana, então a gente compra desde ovos lá, a gente encontra ovos caipira, a gente encontra todo tipo de variedades de frutas, todo tipo de hortaliça, verduras e legumes a gente compra lá. Então tem essa facilidade de nós encontrarmos todos os produtos da nossa necessidade em um mesmo local. E a qualidade das frutas e das verduras, eles são de primeira, tá?
9: O levantamento da Companhia Nacional de Abastecimento mostra que as CEASAs do país movimentaram 16 milhões de toneladas em 2025, totalizando mais de 16 bilhões de reais. As centrais com maior volume de vendas foram a Companhia de Entrepostos e Armazéns Gerais de São Paulo, com quase 3 toneladas, o Mercado Municipal de Juazeiro, na Bahia, com 1.600.000 toneladas, e a CEASA Minas, localizada em Contagem, com 1.5 milhão de toneladas. Para as hortaliças, as vendas aumentaram em 6 unidades, com destaque para Rio Branco, no Acre, com crescimento de 44%, Belo Horizonte e Foz do Iguaçu, que tiveram alta de 4%. Nas frutas, a CEASA de Rio Branco também liderou as vendas, com alta de 24%, seguida por Goiânia, capital de Goiás, que teve crescimento de 21%. Os dados sobre as vendas nas centrais de abastecimento são coletados mensalmente pela Conab, que elabora o Boletim Hortigranjeiro. Com ele, é possível verificar onde há falta de algum produto ou excesso de produção, o que ajuda no planejamento dos agricultores, como explica Flávia Starling, gerente de produtos hortigranjeiros da Conab.
11: Nós recebemos informações dessas centrais atacadistas, esses entrepostos atacadistas, eles nos fornecem informações de comercialização e volume comercializado, e com base nessas informações nós confeccionamos o boletim hortigranjeiro mensal.
9: O levantamento mostra ainda que o país exportou 1.300.000 toneladas de frutas em 2025, um aumento de quase 20% em relação a 2024. Os destaques foram a manga, melão, melancia, limão e lima, tendo como principal destino a União Europeia. Reportagem Nazi Brum.
3: Embora possa parecer uma coisa restrita às universidades e institutos de pesquisa, a produção científica está presente no cotidiano de todos nós.
2: E quem faz ela acontecer no Brasil está reunido ao longo desta semana no Rio de Janeiro para o encontro anual da SBPC, a Sociedade Brasileira para o Progresso da Ciência.
3: Neste período está sendo promovida a ExpoTIC, feira que reúne unidades de pesquisa vinculadas ao Ministério da Ciência, Tecnologia e Inovação, universidades, entidades governamentais e o setor empresarial.
2: E para saber mais sobre o que acontece nesses dois espaços, nós conversamos com Germana Pires, secretária de Ciência e Tecnologia para o Desenvolvimento Social. Acompanhe. Secretária, bem-vinda. É um prazer ter a senhora conosco aqui na Voz do Brasil. Vamos falar então da ExpoTIC, né, que começou, a exposição que abriga o Ministério da Ciência, Tecnologia e Inovação, dentro da reunião anual da Sociedade Brasileira para o Progresso da Ciência, a SBPC. O que é esperado da exposição esse ano, secretária?
12: Te agradeço o convite para estar aqui na Voz do Brasil com vocês. A gente chama de Expotec, S-O-T-I-C. A Expotec é um dos grandes espaços de popularização da ciência do Brasil. É um ambiente mais visitado da reunião anual da SPC. Né? E nesse ano o Ministério da Ciência e Tecnologia, ele traz quase todas as suas unidades de pesquisa, são 28 unidades de pesquisa apresentando projetos, tecnologias, iniciativas desenvolvidas em diversas áreas do conhecimento. Quem vier aqui, quem visitar a exposição, vai conhecer pesquisas voltadas para saúde, meio ambiente, biodiversidade, tecnologias, inclusão, desenvolvimento sustentável, enfim. Vai ser uma oportunidade para todos, né, que atuam na área de pesquisa, como estudantes, professores e os diversos pesquisadores possam, e as pessoas, né, famílias também, crianças, possam conhecer a ciência que ela está presente no cotidiano, no nosso cotidiano, né, no dia a dia de cada um. A ciência que melhora a qualidade de vida das pessoas.
3: A reunião anual da SPPC também é um evento super relevante, porque reúne a nata do pensamento científico do país, né? A senhora pode nos falar mais sobre o que é a SPPC e o que acontece nessa reunião anual?
12: A SPPC é uma entidade, né? Uma das mais tradicionais entidades científicas do Brasil. Já há 7 décadas, essa é a 78ª reunião anual da SPPC. E ela reúne pesquisadores, professores, estudantes, gestores públicos e representantes de diversas instituições públicas e privadas, além da sociedade em geral, né, para poder discutir ciência, discutir o progresso da ciência, né, a ciência voltada para o desenvolvimento do nosso desenvolvimento do país. Na SBPC acontecem assim, tem uma programação densa e ampla, onde são realizados painéis, conferências, mesas redondas, minicursos, atividades culturais, uma série de ações voltadas para a popularização e divulgação da ciência.
13: E nesse ano, né, secretária, o encontro tem um tema que é o Ciência para Todos, Soberania, Desenvolvimento e Inclusão. Como é que esses três pilares se relacionam, influenciam a produção científica no país?
12: Exatamente. Esses três conceitos, eles estão profundamente conectados. Eu represento a Secretaria Nacional de Ciência e Tecnologia para o Desenvolvimento Social e existe algo que é muito importante, que a ciência esteja voltada para mudar a qualidade de vida das pessoas. Né? Então, quando a gente fala em soberania, estamos falando da capacidade do país de produzir conhecimento, de desenvolver tecnologias e formar pessoas para enfrentar os seus próprios desafios. O desenvolvimento acontece quando esse conhecimento gera inovação, fortalece as instituições diversas, melhora os serviços públicos, impulsiona a economia, contribui para soluções sustentáveis. Nesse aspecto, o que significa a inclusão? Garantir que a ciência beneficie toda a população, reduzindo as desigualdades, ampliando oportunidades, garantindo que todas as pessoas tenham acesso às oportunidades, né, aos seus direitos sociais.
3: E a reunião também terá espaços temáticos, né, voltado para os jovens, para a discussão racial, para a cultura. Como é que vão funcionar esses debates?
12: Isso mesmo. Aqui tem um espaço amplo na SBTC Jovem, uma grande participação da juventude, de jovens pesquisadores. E a programação, de fato, é bem diversificada. Tem uma série de espaços voltados para o diálogo sobre cultura, educação, igualdade racial, no contexto das mesas redondas, da apresentação das pesquisas, enfim, é uma programação ampla, né, que apresenta essas diversas pesquisas desenvolvidas Brasil afora, em todas as universidades públicas, privadas.
13: A gente está falando aqui de dois eventos, vamos dizer assim, paralelos, né, que se relacionam. A reunião da SBPC e a Expo TIC. E aí, voltando a falar da exposição, um pouco mais, secretária, ela vai reunir aí 28 unidades de pesquisas que são vinculadas ao Ministério da Ciência, Tecnologia e Inovação, né? A senhora pode dar exemplos para a gente do que são essas unidades, que tipos de pesquisas elas fazem?
12: Sim, bem, o Ministério tem 29 unidades de pesquisa que são vinculadas ao Ministério de Ciência e Tecnologia, 28 estão participando conosco aqui desse evento. As unidades de pesquisa, elas atuam em áreas muito diversas e refletem a amplitude da ciência produzida no Brasil. Existem instituições dedicadas a pesquisas espaciais, biodiversidade amazônica, mudanças climáticas, tecnologias da informação, materiais avançados, energias, tecnologias nucleares, matemática aplicada, astronomia e tecnologias voltadas para o desenvolvimento social. Eu vou dar um exemplo, claro, por exemplo, o INSA, né, a Unidade Nacional do Semiárido, que desenvolve pesquisas voltadas para combater a seca no Brasil, na produção de alimentos, para poder trabalhar, por exemplo, a dessalinização, né? A gente tem um projeto no Ministério desenvolvido pelo INSA de dessalinização da água, produção de alimentos no semiárido, buscando combater a seca e combater a fome no Brasil. Então, esses projetos poderão, né, podem ser visitados aqui nos estandes das nossas unidades vinculadas.
3: Muito bem, nós conversamos com a secretária de Ciência e Tecnologia para o Desenvolvimento Social do Ministério da Ciência, Tecnologia e Inovação, Germana Pires. Muito obrigado por sua entrevista aqui à Voz do Brasil.
12: Eu agradeço a Voz do Brasil, sempre presente no dia a dia. Deixo o convite para todas as pessoas que quiserem participar aqui da SBTC e conhecer as pesquisas desenvolvidas no Brasil. Estamos aqui na Universidade Federal Fluminense, no Rio de Janeiro. Muito obrigada.
13: 5 novas canetas de semaglutida foram aprovadas pela Vigilância Sanitária e registradas nesta quarta-feira.
3: O medicamento ajuda no controle de doenças como a diabetes e é usado também no tratamento contra a obesidade.
13: E nós vamos entender agora como essa substância age no organismo na reportagem de Gabriela Noronha.
14: Os medicamentos à base de semaglutida são usados no tratamento de doenças crônicas como obesidade e diabetes. Trata-se de uma substância sintética que imita a ação do hormônio GLP-1, responsável pelo controle da glicemia no organismo, entre outras funções, como explica a médica endocrinologista Monalisa Azevedo.
15: Ela favorece o controle da glicose porque ela estimula a liberação de insulina e ela também influencia outros fatores do organismo, exerce um papel de induzir saciedade, inibir um pouco o apetite, controlar a compulsão alimentar e também estimular o gasto energético.
14: Nesta quarta-feira, 5 novas canetas emagrecedoras que têm semaglutida como princípio ativo foram aprovadas pela Anvisa, Agência Nacional de Vigilância Sanitária. Os medicamentos são voltados para o tratamento de pacientes adultos com diabetes tipo 2 e autorizados para uso complementar à dieta e exercícios, mas devem ser indicados e acompanhados sempre por um especialista, como destacou a endocrinologista Monalisa Azevedo.
15: A gente está falando de medicação e toda medicação é sujeita a efeitos adversos. Afinal de contas, a gente está trazendo uma substância artificial para dentro do corpo. E é por isso que é tão importante o acompanhamento médico.
14: A medicação feita com acompanhamento médico ajudou a servidora pública Carolina Abreu a vencer a obesidade depois de muitas tentativas para perder peso.
16: Desde muito nova, eu sofri com efeito sanfona, né? Tenta fazer dieta restritiva e daí não dá certo, e aí engorda, e aí emagrece. Então, eu resolvi procurar um endocrinologista e comecei a fazer o uso.
14: O processo de autorização dos medicamentos inclui a realização de estudos clínicos, avaliação de documentos e inspeção da linha de produção. Reportagem Gabriela Noronha.
3: E a gente continua falando dessas canetas emagrecedoras para fazer mais um alerta.
13: A Anvisa lembra que a retatrutida, uma medicação que ainda está em fase de pesquisa, não está aprovada para uso em nenhum país do mundo.
3: Assim como no Brasil, a empresa responsável por desenvolver essa medicação ainda não solicitou registro em nenhuma agência reguladora internacional.
13: A Anvisa reforça que o uso de um medicamento sem registro apresenta riscos à saúde, com efeitos colaterais desconhecidos.
3: Além disso, não há garantia de que o produto contenha o princípio ativo declarado, nem a quantidade informada.
13: Vale lembrar que o comércio de medicamentos irregulares é considerado crime pelo Código Penal.
3: Atenção, moradores das comunidades ribeirinhas de Santarém, Belterra e Aveiro, na bacia do rio Tapajós.
13: A partir de agosto, o navio Hospital Abaré realiza novas expedições com consultas e exames gratuitos.
3: A embarcação atua como unidade básica de saúde fluvial itinerante e os atendimentos ocorrem por triagem e demanda espontânea das 8 da manhã às 6 da tarde.
17: Administrado pela Universidade Federal do Oeste do Pará, UFOPA, o navio Hospital Escola Baré, que atua como uma unidade básica de saúde fluvial itinerante, divulgou o calendário das próximas expedições e as orientações para acesso aos atendimentos nas comunidades ribeirinhas da bacia do rio Tapajós, no Pará. Os serviços gratuitos são oferecidos nos municípios de Santarém, Belterra e Aveiro. O atendimento ocorre nas chamadas comunidades polo, com triagem e demanda espontânea. Para o cadastro no Sistema Único de Saúde SUS, é necessário apresentar documento oficial com foto, CPF, cartão do SUS, além da caderneta de vacinação. Gestantes devem levar a caderneta de pré-natal e pacientes em acompanhamento podem apresentar exames anteriores. As consultas de rotina são realizadas das 8 horas da manhã ao meio-dia e das 2 às 6 da tarde. Enquanto o navio estiver ancorado, também há plantão para casos de urgência. O cronograma prevê expedições entre os meses de agosto e outubro, com datas definidas para as regiões de Santarém, Aveiro e Belterra. Para saber mais, acesse ridh.ufopa.edu.br ou envie e-mail para ridh@ufopa.edu.br. Dilson Santa Fé, para a Voz do Brasil.
3: Direitos da infância. Projetos voltados à redução da vulnerabilidade de crianças e adolescentes podem participar de edital do BNDES.
13: Serão selecionados até 8 projetos para promoção, proteção e garantia de direitos da juventude.
18: Os projetos devem atender a pelo menos um dos 5 eixos prioritários, que incluem assistência social, segurança alimentar, proteção contra violência doméstica e sexual e prevenção ao uso de drogas. Com ações a serem executadas no Rio de Janeiro, São Paulo, Recife e Brasília, o apoio total pode chegar a 15 milhões de reais em recursos de doações incentivadas aos fundos dos direitos da criança e do adolescente. De acordo com o chefe do Departamento de Projetos Culturais do BNDES, Andrés Cortes, os recursos que viabilizam esse edital são obtidos a partir do mecanismo de incentivo fiscal previsto no Estatuto da Criança e do Adolescente e que se destina a ações que vão desde a prevenção da violência até o acesso à educação, saúde e cultura.
19: Esse edital visa destinar até 15 milhões para projetos sociais que garantam a diminuição de vulnerabilidades sociais ligadas à infância e à juventude.
18: As inscrições dos projetos podem ser feitas até o dia 25 de agosto. Você pode obter mais informações sobre o edital no site bnds.gov.br/edital-FCA-2026. Reportagem André de Barros Lima.
13: última notícia, em nota divulgada há pouco pela Secretaria de Comunicação Social da Presidência da República, o governo brasileiro repudiou o anúncio feito pelos Estados Unidos de prorrogar por mais um ano a declaração de emergência nacional em relação ao Brasil.
3: Segundo a nota, é inteiramente descabido caracterizar o Brasil como uma ameaça aos Estados Unidos, especialmente à luz dos históricos laços diplomáticos e da amizade que une os dois povos.
13: E essas foram as notícias do governo federal.
3: Fique agora com o Minuto do TCU. Em seguida, as notícias do Poder Judiciário e do Congresso Nacional. Boa noite.
13: Boa noite para você e até amanhã.
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23: Supremo Tribunal Federal solicita informações ao Legislativo e ao Executivo sobre emendas parlamentares. TSE destaca fabricação da urna eletrônica em 30 anos de implantação do processo eletrônico. E para o STJ, segurado com HIV, mesmo assintomático, tem direito à indenização por invalidez funcional permanente. Boa noite, eu sou Marcela Luiza. O ministro Flávio Dino, do Supremo Tribunal Federal, solicitou informações ao Legislativo e ao Executivo em uma ação movida pelo partido Rede Sustentabilidade contra o modelo atual das emendas parlamentares impositivas. Na ação, o partido questiona mudanças na Constituição que autorizam parlamentares a destinarem verbas sem garantias suficientes de prestação de contas, transparência e controle de conflitos de interesse. Diante do pedido do partido, o ministro Flávio Dino solicitou informações ao presidente da República e aos presidentes da Câmara e do Senado, estabelecendo o prazo de 10 dias para a resposta. O ministro relator determinou que os poderes executivo e legislativo apresentem uma proposta detalhando o papel de cada agente público no ciclo da execução das emendas, definindo, inclusive, as responsabilidades dos parlamentares que indicam os recursos e os seus destinatários. Tribunal Superior Eleitoral destaca fabricação da urna eletrônica em seus 30 anos de implantação do processo eletrônico. O projeto é 100% nacional, pertence à Justiça Eleitoral e passa por rigoroso processo de auditoria. Estevam Furtado.
24: Há 3 décadas foram desenvolvidos 14 modelos de urna eletrônica e produzidos quase 1,5 milhão de equipamentos. O TSE elabora todas as especificações técnicas e de segurança que devem ser seguidas pelas empresas vencedoras das licitações. Após a aprovação do protótipo, a fabricação e os testes são acompanhados por servidores e técnicos da Justiça Eleitoral.
23: Segurado com HIV, o vírus da AIDS, mesmo sem sintomas, tem direito à indenização por invalidez funcional permanente. Esse entendimento é do STJ. Fátima Ochoa.
0: Um militar com HIV foi considerado incapaz para as atividades militares. Ele tinha seguro coletivo com cobertura para invalidez funcional permanente total por doença. A Justiça de Rondônia determinou o pagamento da apólice, mas a seguradora recorreu ao STJ, alegando que o militar estava assintomático e não teria perdido a autonomia. Só que a terceira turma concluiu que, no caso de pessoas com HIV, a noção de perda da existência independente exigida para a indenização securitária deve considerar a irreversibilidade da infecção e a dependência contínua de tratamento médico, como nessa hipótese. Assim, concluiu que o militar tem direito à indenização por invalidez permanente. A relatora foi a ministra Nancy Andrighi.
23: Para garantir que um empregador pague uma dívida trabalhista, a justiça determina que o passaporte seja apreendido. Mas tem um detalhe. Para o Tribunal Superior do Trabalho, é preciso considerar outras possibilidades antes disso. Rossini Gomes.
4: Um caso que ilustra essa questão envolve um português que mora no Brasil. Ele teve o passaporte apreendido por passar anos sem pagar a dívida. Ao julgar o processo, o TST decidiu pela liberação do documento. O motivo é que a instância anterior não analisou outras medidas antes de tomar essa decisão. Por exemplo, se o homem ocultou o patrimônio ou tinha um estilo de vida que demonstrava a possibilidade de pagar a dívida. Por isso, passaporte liberado.
23: O Ministério Público Federal denunciou 216 pessoas por tráfico humano e contrabando de imigrantes entre 2025 e 2026. As denúncias são resultado do trabalho da unidade especializada no combate a esses crimes, que completa 2 anos este mês. Vanessa Pereira.
5: Desde 2024, o MPF centralizou as investigações sobre tráfico de pessoas na Unidade Nacional de Enfrentamento do Tráfico Internacional de Pessoas e Contrabando de Imigrantes. Em 2 anos de atuação, a unidade participou de mais de 1.100 processos judiciais. De 2025 até junho deste ano, 216 pessoas foram denunciadas à Justiça. 79 por tráfico internacional de pessoas e 137 por

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1: Eu sou Paula Groba.
2: E eu sou Ricardo Nakaoka.
1: E estes são os destaques de hoje do Jornal do Senado, que começa agora.
2: PEC da Segurança Pública chega ao Senado após modificações na Câmara.
1: Projeto suspende prazo para pesquisadoras durante licença maternidade.
2: Grupo de senadores cobra órgãos e propõe novas regras após caso do Banco Master.
1: Boa noite.
2: Boa noite.
1: Conciliar a carreira científica com a maternidade ainda é um desafio para milhares de pesquisadoras brasileiras.
2: Com o objetivo de evitar prejuízos à produção acadêmica, a Comissão de Direitos Humanos pode votar na volta das atividades do Senado um projeto que suspende prazos durante a licença maternidade. O repórter Márcio Maturana tem as informações.
3: Pesquisadoras, gestantes ou adotantes poderão ser beneficiadas com a suspensão dos prazos de bolsas, editais e projetos de pesquisa financiados com recursos públicos federais durante a licença maternidade. Isso é o que prevê um projeto que está pronto para votação na Comissão de Direitos Humanos na volta do recesso parlamentar, a partir de 3 de agosto. Pela proposta, o tempo de afastamento será acrescido ao prazo original e não poderá influenciar negativamente a avaliação de produtividade nem a participação em novos financiamentos públicos. A senadora professora Dorinha Seabra, do União do Tocantins, foi relatora de um outro projeto já transformado em lei, que também beneficia pesquisadoras gestantes ou adotantes.
4: Quando ela começou, ela não estava gestante. Ela fica gestante. Ela não pode ficar gestante, porque o prazo vai contar contra ela. O programa vai perder pontuação. E aí ela tem problema, inclusive, em outras vezes que ela preenche a bolsa. Maternidade não pode ser ônus para a mulher. E não pode significar escolha entre carreira, entre formação.
3: O texto em análise na Comissão de Direitos Humanos é um substitutivo da senadora Mara Gabrilli, do PSD de São Paulo, a um projeto apresentado pela senadora Soraya Tronic, do PSB de Mato Grosso do Sul. Para evitar a sobreposição de normas e oferecer maior segurança jurídica, esse substitutivo incorpora as mudanças propostas a uma lei já existente sobre prorrogação de bolsas de pesquisa no caso de maternidade.
1: E aguarda votação no plenário do Senado o projeto que cria o Exame Nacional de Proficiência em Medicina. A prova será requisito obrigatório para que os recém-formados possam obter o registro profissional nos conselhos regionais. No entanto, ainda há uma divergência sobre qual órgão será responsável pela aplicação. O senador Rogério Carvalho, do PT de Sergipe, apresentou um texto substitutivo para atribuir essa função ao Ministério da Educação. Em junho, o governo também publicou uma medida provisória que prevê que o MEC aplique o exame. A MP ainda depende de análise do Congresso Nacional.
2: Já o senador Doutor Irã, do PP de Roraima, relator da proposta na Comissão de Assuntos Sociais, defende que a avaliação seja aplicada pelo Conselho Federal de Medicina. Ao classificar a iniciativa como o projeto mais importante do movimento médico brasileiro neste século, o parlamentar cobrou que o plenário vote a medida o quanto antes.
5: Nós precisamos frear a proliferação desenfreada de escolas médicas nesse país, formando médicos de péssima qualidade e causando muita vulnerabilidade ao povo brasileiro, principalmente ao povo que procura o Sistema Único de Saúde do nosso país.
1: O caso do Banco Master levou o Senado a intensificar a fiscalização sobre o mercado financeiro.
2: No primeiro semestre, um grupo da Comissão de Assuntos Econômicos ouviu autoridades, reuniu documentos e apresentou propostas para evitar novas fraudes. A reportagem é de Marcela Cunha.
6: Criado no início deste ano, o grupo da Comissão de Assuntos Econômicos, que acompanha o caso Banco Master, já ouviu dirigentes do Banco Central, da Comissão de Valores Mobiliários e do Banco de Brasília. O presidente do Banco Central, Gabriel Galípolo, defendeu a atuação da instituição e apontou limitações de pessoal, de tecnologia e de estrutura de fiscalização. Já o presidente interino da CVM, João Carlos Uzeda Scioli, afirmou que o órgão detectou movimentações atípicas do Master desde 2022. O presidente do BRB, Nelson Antônio de Souza, foi questionado sobre as operações realizadas com o Master e os possíveis prejuízos para o banco público. O ex-controlador do Master, Daniel Vorcaro, chegou a ter depoimento marcado, mas obteve do Supremo Tribunal Federal o direito de não comparecer. Entre os resultados do trabalho, a CAI retirou o sigilo de parte das auditorias do Tribunal de Contas.

0: contas da União sobre o caso. O presidente do colegiado, o senador Renan Calheiros, do MDB do Alagoas, defendeu a divulgação dos documentos.
1: Nós estamos retirando o sigilo, que é uma auditoria que a sociedade tem total interesse em conhecer. E não sei por que o próprio tribunal decreta sigilo sobre uma auditoria que ele próprio fez.
0: O grupo apresentou ainda 3 projetos para mudar as regras do Fundo Garantidor de Créditos, ampliar o controle sobre a venda de títulos bancários e endurecer as penas para fraudes financeiras.
2: E a criação de uma política nacional de transformação digital no campo está em análise na Comissão de Agricultura. A proposta busca modernizar o setor agropecuário com o uso de tecnologias como a inteligência artificial.
3: O texto também prevê a criação de laboratórios de inovação, a capacitação de agricultores e a oferta de linhas de crédito específicas. O senador Sérgio Petecão, do PSD do Acre, relatou a proposta na Comissão de Ciência e Tecnologia. Na avaliação do parlamentar, a iniciativa democratiza o acesso à tecnologia na agricultura e promove avanços no setor.
4: A iniciativa busca democratizar a conectividade rural, promover capacitação digital e incentivar as pesquisas, o desenvolvimento e a inovação.
2: E a PEC da Segurança Pública chegou ao Senado, mas a proposta de emenda à Constituição que reorganiza o sistema de segurança pública do país será analisada pelos senadores em uma versão diferente da encaminhada pelo Poder Executivo. O texto aprovado pela Câmara dos Deputados destinou parte da arrecadação das apostas esportivas aos fundos nacionais de segurança pública e do sistema penitenciário. Além disso, retirou a redução da maioridade penal de 18 para 16 anos em crimes com violência ou grave ameaça à pessoa, cuja validade dependeria de um referendo popular.
3: Para o senador Camilo Santana, do PT do Ceará, a segurança pública deve ser tratada como uma agenda nacional, baseada na cooperação entre União, estados e municípios, e com atuação conjunta dos poderes da República. O parlamentar defende que a proposta seja colocada em votação. No entanto, a PEC depende de decisão do presidente do Senado, Davi Alcolumbre, para começar a ser analisada na casa.
5: O crime organizado não pergunta em quem a vítima votou. Uma bala perdida não escolhe partido. A mãe que perde um filho não quer saber se a solução veio da direita ou da esquerda. Ela quer justiça, ela quer segurança. Nós podemos divergir sobre muitos temas, mas precisamos ser capazes de construir uma agenda comum para proteger o povo brasileiro.
2: A programação especial de férias do Congresso Nacional já recebeu mais de 8.500 visitantes na primeira semana de atividades. A agenda gratuita, que segue até o dia 2 de agosto, reúne experiências interativas e atividades voltadas para toda a família.
3: O balanço parcial mostra o interesse do público em conhecer de perto o funcionamento do Poder Legislativo durante o período de recesso escolar. A reportagem é de Yasmin Rodrigues.
6: A programação especial de férias promovida pelo Congresso Nacional, que tem atraído turistas de diferentes estados brasileiros e até do exterior, busca aproximar os cidadãos do Parlamento. Além de conhecer os espaços do Senado Federal e da Câmara dos Deputados, os visitantes podem acompanhar o espetáculo teatral Em Nome da Lei, 200 anos de Congresso, apresentado pelo projeto Visite em Cena, e assistir ao filme em realidade virtual, Eunice, a Primeira Senadora, que retrata a trajetória da primeira mulher a ocupar uma cadeira no Senado. Diogo Diniz, servidor da Coordenação de Visitação do Congresso Nacional, apresentou os números registrados até agora e o perfil do público que participou das atividades.
7: O destaque é o aumento da presença de crianças, que cresceu 16% em relação ao ano passado. Outra novidade também que chamou a atenção foi o Visite em Cena, que já reuniu mais de 1.300 pessoas. E o filme Eunice, a Primeira Senadora, também está fazendo sucesso. É um filme em realidade virtual, que já foi visto por mais de 400 pessoas.
6: A programação especial de férias é gratuita. Para participar, basta comparecer ao Congresso Nacional das 9 da manhã às 5 da tarde com um documento oficial com foto. A entrada é livre, sem necessidade de agendamento.
3: Com a edição de Paula Groba e trabalhos técnicos de Eliseu Caires, o Jornal do Senado fica por aqui. Acompanhe agora as notícias da Câmara dos Deputados. Boa noite.
2: Uma boa noite e até amanhã.
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9: Parlamentares analisam proibição de ligações telefônicas feitas por robôs.
10: Comissões reafirmam hora-aula como medida das atividades do professor.
9: Debate analisa medidas para a inclusão de autistas no mercado de trabalho.
10: Boa noite. Parlamentares e debatedores sugerem práticas mais efetivas em empresas para a inclusão de pessoas com transtorno do espectro autista. A repórter Sofia Peçanha acompanhou a discussão.
11: Durante a audiência na Comissão Especial sobre a Política Nacional para Pessoas com Autismo, parlamentares e especialistas defenderam que a inclusão de jovens e adultos autistas no mercado de trabalho depende tanto de políticas públicas quanto do engajamento das empresas na adoção de práticas mais inclusivas. A comissão debate o projeto de lei que institui uma política nacional para pessoas com transtorno do espectro autista, produzir conhecimentos mais aprofundados, desenvolver estudos e pesquisas que levem a práticas terapêuticas e educacionais mais eficazes, estabelecer políticas públicas que resguardem os direitos da pessoa com autismo, são alguns dos objetivos do projeto que está sendo analisado pelos deputados. Durante a audiência, os participantes reforçaram que a inclusão profissional é possível desde que haja suporte adequado. A deputada Maria Rosas, do Republicanos de São Paulo, defendeu o chamado emprego apoiado como ferramenta para ampliar oportunidades.
12: Muitas pessoas dizem o seguinte: não há condições de inserir as pessoas com TEA no mercado de trabalho. Eu digo que sim, através do emprego apoiado. É uma tecnologia social que a gente tem a inclusão dessa pessoa com apoios, com suporte, com pessoas que vão orientar, vão ver o perfil. Então, é possível sim, nós não podemos desistir, há uma necessidade de suporte, por isso o emprego apoiado ele é muito bem-vindo.
11: O projeto em análise prevê o estímulo à inserção de pessoas com autismo no mercado de trabalho. Por isso, segundo parlamentares, a escuta de especialistas e de entidades que atuam na área é fundamental para orientar a construção de diretrizes mais efetivas e alinhadas às necessidades reais das pessoas com transtorno do espectro autista. O debate foi solicitado pelo deputado Orlando Silva, do PCdoB de São Paulo, com o objetivo de aprofundar a discussão sobre os desafios enfrentados por pessoas autistas na vida adulta, especialmente na busca por autonomia e emprego. Da Rádio Câmara de Brasília, Sofia Peçanha.
8: Direitos Humanos.
9: Pastor Diniz, do União de Roraima, apoia projeto que proíbe a divulgação de apostas, motéis e sites de acompanhantes em programas com classificação indicativa livre. Relator da matéria na Comissão de Comunicação, ele afirma que a medida protege crianças e adolescentes da exposição a conteúdos inadequados.
10: Pastor Diniz argumenta que a proposta tem respaldo na Constituição e ajuda a preservar o desenvolvimento físico, mental e emocional do público infanto-juvenil. Para o deputado, a restrição também reforça os valores éticos e sociais previstos para a programação de rádio e televisão.
8: Trabalho.
9: Debatedores criticam pejotização e alertam para a perda de direitos e queda na arrecadação. O repórter Murilo Souza acompanhou o encontro sobre o tema com deputados.
13: Debatedores criticaram em audiência pública na Câmara dos Deputados os efeitos da pejotização no mercado de trabalho. O termo se refere à contratação de trabalhadores como empresas, em atividades que antes exigiam carteira assinada. As críticas apontam perda de direitos trabalhistas e prejuízos à Previdência. A discussão ocorreu após decisão do ministro Gilmar Mendes, Supremo Tribunal Federal, que suspendeu processos sobre o reconhecimento de vínculo empregatício nesses casos. O tema terá repercussão geral e servirá de base para decisões em todo o país. Para parlamentares, o modelo amplia a exploração de trabalhadores. O deputado Bongás, do PT do Rio Grande do Sul, destacou que o trabalhador pejotizado não tem direitos como férias, 13º salário e FGTS.
14: Pejotizado não tem 13º, não tem férias, não tem adicionais, não tem tempo de suspensão de tempo de aviso prévio, né? Não tem recolhimento fundo de garantia. Então, todos esses aspectos. Então, do ponto de vista desta flexibilização e a troca, que muitas vezes, em maior dos casos, é simplesmente uma contratação, continua empregado, só que agora é empreendedor.
13: Dados do Ministério Público do Trabalho indicam que entre 2022 e 2023, o país deixou de arrecadar cerca de 100 bilhões de reais com esse tipo de contratação. Especialistas também alertam para os impactos fiscais e divergências no judiciário. Enquanto a Justiça do Trabalho costuma reconhecer o vínculo trabalhista e manter os direitos dos empregados, o Supremo Tribunal Federal tem validado contratos como prestação de serviço por empresas. Da Rádio Câmara de Brasília, Murilo Souza.
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8: Meio Ambiente.
10: Projeto que proíbe a utilização de penas e plumas de origem animal avança na Câmara. A ideia é que os adereços usados nas fantasias tenham origem sintética, como informa a repórter Maria Neves.
16: O projeto que proíbe a comercialização de fantasias e adereços com penas de origem animal avançou o primeiro passo na Câmara, com a aprovação pela Comissão de Desenvolvimento Econômico. De acordo com o relator, deputado Helder Salomão, do PT do Espírito Santo, além de proteger o direito dos animais, a proposta vai estimular a indústria nacional. O relator sustenta ainda que as mudanças não pretendem inviabilizar festas populares, mas estabelecer limites e incentivar alternativas.
17: A substituição das penas e plumas de origem animal por sintéticas vai baratear muito o custo. Isso significa que a gente vai ter fantasias mais baratas, alegorias mais baratas, com a mesma beleza plástica que o carnaval, obviamente, exige. E, além disso, se a gente substitui, né, as penas e plumas de origem animal por plumas e penas sintéticas, nós vamos estimular a produção nacional.
16: Pelo texto aprovado, as penas poderão continuar sendo usadas quando não houver sofrimento animal. O reaproveitamento de plumas também continuará permitido até a entrada em vigor da futura lei. As regras para esses casos deverão constar no regulamento da norma. A proposta de autoria do deputado Célio Studart, do PSD do Ceará, também prevê multa de R$5.000 a R$1.000.000 para quem descumprir a nova regra. Em caso de reincidência, a multa será aplicada em dobro e a cada nova infração, o valor da multa será dobrado novamente. O projeto ainda será analisado por 4 comissões da Câmara. Se aprovado, poderá seguir diretamente para o Senado, sem necessidade de passar pelo plenário. Da Rádio Câmara de Brasília, Maria Neves.
18: João Carlos Bacelar, do PL da Bahia, propõe a criação de uma comissão parlamentar de inquérito para investigar crimes contra animais. O deputado pretende apurar casos de crueldade contra animais em todo o país.
10: João Carlos Bacelar explica que a CPI deve identificar os responsáveis pelos crimes e investigar a atuação de grupos organizados. Segundo o deputado, a comissão também precisa avaliar a efetividade das políticas públicas e da fiscalização para coibir a violência contra animais.
8: Educação.
18: Comissões da Câmara finalizam votação do projeto que muda critérios de cálculo de tempo de professores em atividades com estudantes. Entenda as alterações na reportagem de Luiz Cláudio Canuto.
19: A Comissão de Educação da Câmara aprovou o projeto que estipula a hora-aula como medida para cálculo do tempo de professores da educação básica, usado em atividades com estudantes. Segundo a proposta, a hora-aula seria usada como referência, mesmo que a aula tenha duração inferior a 60 minutos. Atualmente, a lei do piso salarial do Magistério Público da Educação Básica tem outro critério. Estabelece que os professores devem respeitar o limite máximo de 2/3 da carga horária para atividades com estudantes. Ou seja, o tempo restante é usado para preparar aulas, corrigir provas e outras atividades. O texto aprovado é um substitutivo da deputada Lídice da Mata, do PSB da Bahia, que sintetiza um projeto do deputado Tarcísio Mota, do PSOL do Rio de Janeiro. A relatora diz que a proposta tenta acabar com a interpretação de que os minutos que restam da hora-aula pedagógica possam ser considerados tempo de atividade extra-classe, algo que já foi rejeitado pelo Superior Tribunal de Justiça em 2024. Contar esses minutos diminui o período para atividades extraclasse, como explica o autor da proposta, Tarcísio Mota.
20: Qual é a nossa novidade nesse projeto de lei? Que a gente percebeu que, infelizmente, alguns prefeitos e governadores resolveram dar uma de esperto e contar todos os minutinhos que estão na questão da carga horária do professor, e nos lugares em que a hora-aula é menor do que uma hora relógio, ou seja, tem menos do que 60 minutos, eles resolveram dizer, então, esses 10 minutos que sobram, se a hora-aula for de 50 minutos, conta para o tempo de planejamento. O que é uma falsidade. Fazendo com o quê? Como aconteceu lá no município do Rio de Janeiro. Os professores sejam obrigados a pegar mais turmas, tendo o mesmo tempo de planejamento, ou seja, é um descumprimento da lei, e sem ganhar mais um salário a mais. Ou seja, mais trabalho, menos tempo de planejamento, ferindo o princípio da lei do piso salarial nacional.
19: Como exemplo de como ficaria com a aprovação da lei, o deputado afirma que quando um professor dá 3 aulas, os minutos dedicados à aula não interferem no fato de que existe necessidade de um planejamento. O projeto muda a lei do piso salarial dos professores e acrescenta um dispositivo no artigo que estabelece textualmente: para fins do cálculo da proporção mínima de 2/3 da jornada destinada às atividades de interação com educandos, a carga horária do docente será apurada com base em horas-aula, mesmo se a sua duração for inferior a 60 minutos. A proposta para virar lei precisa ser aprovada pela Câmara e pelo Senado. Da Rádio Câmara de Brasília, Luiz Cláudio Canuto.
10: A deputada Lídice da Mata também foi a relatora do projeto na Comissão de Constituição e Justiça, que também aprovou o texto.
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8: Justiça.
18: Rodrigo Valadares, do PL de Sergipe, é autor de projeto que proíbe a concessão de indulto, graça, anistia e perdão judicial para condenados por crimes praticados contra crianças. A proposta também impede o reconhecimento do perdão do ofendido nesses casos.
10: O projeto de Rodrigo Valadares altera o Código Penal e o Estatuto da Criança e do Adolescente para impedir que os agressores tenham as penas perdoadas. O autor argumenta que o sofrimento do acusado não pode anular a punição pela morte de um filho.
8: Consumidor.
18: Câmara analisa a proibição de ligações telefônicas feitas por robôs. A repórter Júlia Lopes nos traz as medidas propostas.
21: Em 2025, o Brasil registrou mais de 10 bilhões de ligações telefônicas feitas por robôs por mês, segundo a Agência Nacional de Telecomunicações, a Anatel. Para reduzir o incômodo dessas chamadas à população, a Comissão de Defesa do Consumidor da Câmara dos Deputados aprovou um projeto que proíbe a realização de ligações automáticas em massa, conhecidas como robocalls. A proposta trata das chamadas feitas de forma repetitiva e sem a participação de um atendente humano, geralmente usadas para vender produtos, cobrar dívidas ou realizar pesquisas. Para o relator do projeto, deputado Áureo Ribeiro, do Solidariedade do Rio de Janeiro, embora a legislação já permita que o consumidor adote medidas como cadastrar o número em listas de bloqueio ou no serviço Não Perturbe, essas ferramentas ainda não são suficientes para impedir as ligações automatizadas.
22: De fato, mesmo com a existência de cadastros destinados a bloquear ligações de telemarketing, como Não Perturbe, e estas listas mantidas por PROCONs estaduais, os abusos continuam muito presentes na vida de todos nós. Isso porque, apesar de sua utilidade e crescente adesão popular, esses cadastros enfrentam limitações estruturais, tais como a iniciativa do próprio consumidor para inscrição.
21: Segundo o projeto, as empresas que desrespeitarem a regra estarão sujeitas a multas que variam de R$5.000 a R$50.000 por ligação ou mensagem indevida. Em casos de reincidência, poderão ter o serviço de telemarketing suspenso e até perder a autorização para atuar no setor de telecomunicações. O texto também obriga empresas e operadoras a adotarem tecnologias que garantem a identificação real de quem faz a chamada como forma de evitar fraudes. Apesar disso, a proposta prevê exceções para o uso de chamadas e mensagens automáticas. Elas serão permitidas em casos de utilidade pública, como avisos de órgãos públicos ou de empresas de serviços essenciais com informações urgentes, quando houver atendimento humano imediato, sem reprodução prévia de mensagens gravadas e em situações de obrigação legal. O projeto que proíbe ligações telefônicas automáticas feitas em massa será analisado agora pela Comissão de Constituição e Justiça. Da Rádio Câmara de Brasília, Júlia Lopes.
0: Segurança Pública.
10: Zuco do PL do Rio Grande do Sul propõe que a indenização paga a quem entrega armas de fogo tenha como parâmetro principal o preço médio de mercado, definido em regulamento. Ele também defende que a nota fiscal e o estado de conservação da arma sejam considerados no cálculo.
18: Relator da proposta na Comissão de Segurança Pública, Zuco substituiu a definição do valor em lei por diretrizes para que o Executivo regulamente os critérios de indenização. O objetivo, segundo ele, é evitar questionamentos sobre a constitucionalidade da medida.
0: Economia.
10: Comissão Especial da Câmara está analisando a atualização do teto para a declaração de microempreendedor individual.
18: A repórter Noelle Nobre tem mais informações sobre o colegiado.
1: A comissão especial que vai analisar o projeto que aumenta o limite de faturamento do MEI, o microempreendedor individual, já foi instalada na Câmara. A deputada Anne Ortiz, do PP do Rio Grande do Sul, foi eleita presidente do colegiado e o deputado Jorge Goetting, do Republicanos de Santa Catarina, será o relator. O projeto já foi aprovado pelo Senado e eleva para R$130 mil a receita bruta anual permitida para enquadramento como MEI. Atualmente, o limite é de R$81 mil. A proposta também autoriza a contratação de até 2 empregados, o dobro do permitido hoje. Anne Ortiz destacou que o teto atual está defasado há cerca de 10 anos, o que empurra muitos empreendedores para a informalidade.
4: Nós estamos tratando de um assunto que não é só urgente para os micro e pequenos empreendedores, empreendedores individuais, para todos aqueles que empreendem no nosso país, geram emprego, renda e fazem a economia girar, que estão aí há uma década trabalhando dentro de uma faixa, dentro de um teto desatualizado.
1: O relator Jorge Goetting ressaltou a importância do setor e disse que o relatório buscará consenso com a área econômica do governo e com frentes produtivas.
23: Nós temos que impulsionar os negócios, dar condições do MEI crescer, como você falava antes, Anne, criar uma rampa para que o MEI daqui um pouco possa ser micro, para que o micro possa ser uma pequena empresa, para que a pequena empresa queira ir para o lucro presumido ou para o lucro real, para ela crescer.
1: Além de Anne Ortiz e Jorge Goetting, a comissão será dirigida pelos deputados Adriana Ventura, do Novo de São Paulo, Helder Salomão, do PT do Espírito Santo, e Bia Kisses, do PL do Distrito Federal, eleitos como vice-presidentes. Da Rádio Câmara de Brasília, Noelle Nobre.
0: Agricultura.
10: Márcio Neiser, do Solidariedade do Maranhão, apresentou o projeto que cria o Sistema Nacional de Monitoramento da Pesca Artesanal. A proposta prevê adesão voluntária a um sistema de geolocalização e botão de emergência para embarcações de pequeno porte.
18: Segundo Márcio Neiser, o projeto autoriza o governo a conceder subsídio para aquisição e instalação dos equipamentos. Ele acredita que o novo sistema poderá contribuir para a segurança da atividade e para o planejamento de políticas públicas voltadas à pesca artesanal.
10: Termina agora o Jornal Câmara dos Deputados, produzido pela Rádio Câmara, com trabalhos técnicos de Ribamar Guimarães e apresentação de Val Monteiro e Márcio Aquilissardi. Uma boa noite para você.
18: A Voz do Brasil volta amanhã. Boa noite.
0: 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Boa noite.

0: 11:14.
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0: Fala galera, tá tudo bem aí? Tudo certo? Que beleza, hein? Tô chegando com o Hora Sertaneja, edição de quarta-feira, meio de semana, hoje dia 29 de junho de 2026, perdão, gente, julho, né? É, 29 de julho, Paulinho tá na área, fechamento de mês, muita música boa, informação e parceria com você. Pra começar nosso programa, tem João Neto e Frederico. Ai, que saudade do caramba! 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

0: César Menotti e Fabiano, Nosso Amor é Ouro. Participação da Juju Menotti. Teve também Léo Chaves, Proposta Indecente. E mais o Hugo Henrique Quando. A gente volta depois do intervalo comercial. Não desgruda. 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
2: 11:27.
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0: No ar em todo lugar. Aquele nunca mais. Eu sou do Fernando e Sorocaba agora.

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4: No ar em todo lugar, Estrela Guia Rio Negro e Solimões.

0: Eduardo Costa, Amores Imortais. Teve Evidências com Solange Almeida e José Augusto e mais o Breno e Matheus na Boca de uma Cowgirl, participação do Rio Negro e Solimões. A gente volta depois do intervalo para fechar a primeira hora. 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
1: 11:55.
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0: No ar em todo lugar. Tem ela, Nayara Azevedo, com a Dias Digitais.
6: 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É.

0: Obrigado, gente.
1: Carona, eu sou do Matheus e Cauã, teve trio Parada Dura Dama, entre aspas, participação do Eduardo Costa e Tempo Certo com Henrique Diego. Vai participando no pedidomusical.com.br, já já tem uma hora completaça de muita música sertaneja, não sai daí. 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Meia-noite e 7.

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5: No ar em todo lugar, tudo bem? Você está na melhor rádio do Brasil curtindo Hora Sertaneja, o programa mais sertanejo do seu rádio, é claro. Muita música boa rola por aqui. Eu sou o Paulinho e tô contigo. Pra começar tem Mato Grosso e Matias, Troféu de Infidelidade. Luan Santana canta junto. Bora ouvir?

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0: Que Luan Santana!
1: Que prazer, meu irmão! Itapetininga!

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0: Leonardo Degrau na Escada, participação do Eduardo Costa, teve Paula Fernandes depois, participação do Vitor e Léo, e mais o show do Matheus Fernandes, Duas Camas, um feat gostoso com Luan Santana. A gente volta já.
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2: Meia-noite.

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0: No ar em todo lugar. Maiara e Maraíza, Culpado.
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0: e passou da conta. Forró dos Véi com Isel e Rodolfo e Nando Moreno. Guarda-chuva, participação do Traia Véia. A gente volta depois do intervalo comercial, não desgruda, é rapidinho, vai pedindo a sua, pedidomusical.com.br.
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2: Meia-noite 35.
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2: No ar, em todo lugar, Hugo e Guilherme Deslumbrante.
4: Hugo e Guilherme, ao vivo. Essa é mais ou menos assim, ó.

0: falando sério, sou do João Bosque Vinícius, teve Gustavo Lima, eu vou te buscar. Me namora de volta com Léo e Júnior e Maria Cecília e Rodolfo. A gente volta depois do intervalo com as saideiras de hoje.
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2: Meia-noite e 47.
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0: No ar em todo lugar, Mercedita, com Ana Castela e Perla.

0: 보다.
1: Fechando todas, fim de semana, em pleno meio, na nossa quarta-feira, sou do Daniel com César Menotti e Fabiano, teve amizade errada também, passando por aqui com o Bruno e Davi, e mais o Zé Henrique Gabriel, caçador de corações e memórias, fechou? Beijo no coração, gente, e até amanhã, tchau, tchau! 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
1: 1 e 2. 1 e 2. 1 e 2. 1 e 2.

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sucesso Songs of Love para todo o Brasil. Que prazer imenso de estar com vocês, trazendo os grandes hits, os grandes sucessos e, claro, convidando você para viajar comigo no planeta chamado amor. Hoje, quarta-feira, dia 29 de julho, a gente começa muito bem.

0: demais, hein? Clássico Gregory Porter aqui no nosso Songs of Love. E aí, você curtiu? Eu fico muito feliz, hein? Trazer os grandes hits, os grandes sucessos pra você. Continue com a gente, mandando aquele alusão bem especial. Bom, a gente vai fazer
1: estamos
0: o seguinte agora,
1: apresentando
0: daqui a pouco, tem muito mais
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0: Tudo bem, estamos de volta aqui no nosso Songs of Love. Agora tem Jacob Collier.

0: Demais, hein? Telly Swim, Some Things I Never Know. Aqui na programação mais gostosa, mais deliciosa do seu rádio. Daí, como é que você tá? Você tá bem mesmo? Continue com a gente mandando aquele alusão bem especial aqui na programação mais gostosa. Eu fico feliz de estar aqui juntinho com vocês, hein? Obrigado.
1: Estamos
0: mesmo.
1: Estamos apresentando.
0: Obrigado pela sua audiência.
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0: Encerrando muito bem na primeira hora, Gavin James, aqui na programação mais gostosa do seu rádio. Esse é o nosso Songs of Love. Valeu. Obrigado pelo seu carinho, muito obrigado pela sua audiência. Fiquem todos com Deus, hein? A gente vai fazer o seguinte, uma paradinha rápida aqui na nossa rádio, mas é rapidinho mesmo. Daqui a pouquinho eu estou de volta. Hoje é quarta-feira, dia 29 ainda. Tem muita música pra gente tocar por aqui. Não sai daí.
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2: Olá, voltamos. Go Play Everglow.

0: demais, hein? Bitter Witters, aqui no nosso Songs of Love. Demais, hein? Sucessaço aqui na nossa programação. E você, como é que você tá por aí? Tá bem mesmo? Olha, vamos fazer o seguinte. A gente vai dar uma paradinha aqui agora, rapidinho. Daqui a pouquinho eu tô de volta, hein? Não sai daí, não.
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2: Voltamos aqui no nosso Songs of Love para todo o Brasil. Yeah, baby, aumenta aí. 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

0: Wow, baby, all is ready. 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Aqui na programação mais deliciosa, mais gostosa do seu rádio. É bom demais estar aqui juntinho com vocês, hein? Continuem com a gente mandando aquele alusão. A gente vai fazer o seguinte aqui agora.
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0: Daqui a pouco tem mais. Não sai daí, hein?
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0: Valeu, obrigado pelo seu carinho, obrigado pela sua audiência. Fiquem todos com Deus, hein? A gente se encontra amanhã. Muito mais hit, com muito mais sucesso aqui na nossa rádio, combinado? Beijo, paz, luz e alegria. E até lá, com muito mais pra vocês, hein? Tchau, tchau.
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0: Pouco.
1: Olá, meu povo, alô, minha gente. Estamos chegando por aqui mais uma vez com o programa Sertão Caboclo. Aquele programa de duas horas dedicado à viola, dedicado à moda caipira do passado e do presente, dedicado ao modão raiz. Muito obrigado, inclusive, pela audiência de quem tá no campo, de quem tá na empresa, de quem tá no trabalho, de quem tá no trânsito. Muito obrigado a você que tá aí junto com a gente acompanhando mais um programão Sertão Caboclo. Só te peço, te prepara, porque esse programa com certeza vai fazer você curtir muita moda boa, muita moda de qualidade. Quinta-feira, 30 de julho, a gente começa com Zico e Zeca, Besta Bailarina.

0: 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Moda linda demais, né? Com o nosso saudoso João Carreiro e o Guito, que inclusive fez uma participação especial na novela. Participação não, né? Participou da novela e agora novamente está na telinha na Rede Globo, no Coração Acelerado, né? E tá aí fazendo e acontecendo com Moda Bonita, que foi gravada ainda na companhia do querido João Carreiro. Almir Sater no Rastro da Lua Cheia, tivemos Chanceler e Diplomata, Escada da Vida e Besta Bailarina, Zico e Zeca aqui nas emoções do Sertão Caboclo.
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0: Estamos de volta com o programa Um Sertanejo Raiz Preferido aqui na nossa rádio. É aqui que a viola faz morada, gente. Ó, quem quiser participar das próximas edições do programa, quem quiser mandar o seu abraço, mandar o seu alô, já sabe, né? pedidomusical.com.br, acessa aí e manda pra gente a sua participação. Vai ser bom demais ter você aqui junto com a gente, tá bom? O Sino de Três Lagoas, olha que modão bonito pra fazer você viajar no tempo agora. Luizinho e Limeira.

0: Cervejinha da Serra, Caçule Marinheiro. Passou por aqui também o João Carreiro, Revolve na Mão de Macaco. Teve Garcia Zé Matão, Crioula da Pensão e o Sino de Três Lagoas, Luizinho Limeira. É moda boa pra todo gosto, né? Moda sertaneja raiz do passado, modão mais do presente, mais moderno, mas todos com a mesma característica. A viola é quem comanda.
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0: 4:53.
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2: Sertão Caboclo já está de volta nesta quinta-feira gostosa com muita gente aqui na audiência. Impressionante, né? Todo mundo aqui curtindo, todo mundo se divertindo junto com a gente. Muito obrigado pela sintonia de vocês e vamos lá. Quero mandar um abraço bem especial lá pro Agnaldo, Ana Maria, tá aqui junto com a gente também. Muito obrigado pela companhia e pela sua audiência. Mandar um abração bem especial lá pra Ivone, pro Cícero, ei, todo esse pessoal maravilhoso curtindo e acompanhando aqui a nossa programação. Vamos lá que tem mais modão bonito. Pardinho e Pardal, João Sem Medo.

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Quanto ao vício da bebida, só nos leva à ruína total. 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

0: Modão, Jorge Luiz e Fernando, tivemos Pena Branca e Chavantinho, Amor de Violeiro, Obrigado Doutor, Zeta, Pere, Teodoro, Pardinho e Pardal, João Semedo. É muita moda boa para um programa só, é muito modão de viola, minha gente.
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3: 5 e 5.
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0: Estamos de volta nesta quinta-feira, quase final de semana, né? Já batendo na porta do final de semana. É quinta-feira, dia 30 de julho, e o Sertão Caboclo continua por aqui, levando moda boa e de qualidade para você que tá acompanhando a gente. Vamos lá com mais uma pedrada aqui do programa Craveiro e Cravinho, lembranças que o tempo não apaga.

0: e Carreirinho, Espelho da Vida, Flor de Cuiabá, Breno Reis e Marco Viola, Teve Canário e Passarinho, Volta da Pombinha e Craveiro e Cravinho, Lembranças que o Tempo não apaga. E não apaga mesmo, né? Assim como não apaga a música sertaneja de viola, que ficou por tanto tempo e continua até hoje, né? Como trilha sonora da vida de muita gente. É a moda sertaneja de viola que deu segmento para todos esses outros ritmos sertanejos que vieram depois, né? O sertanejo modão, o sertanejo mais tradicional, o sertanejo romântico e até o sertanejo moderno, né? O sertanejo universitário. Tudo partiu da viola. Bom, gente, daqui a pouquinho tem a segunda hora do programa e daqui a pouquinho tem Mensageiro e Mexicano.
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2: Viola, minha viola, é Sertão Caboclo, minha querida. Aqui ela ponteia bonito, chora sentida e toca o coração da gente. Seja bem-vindo a mais uma hora do Sertão Caboclo, hoje dia 30 de julho de 2026, é quinta-feira. E aqui só tem uma hora boa para abrir a segunda hora do programa Mensageiro e Mexicano.

0: Grande Mulher, Lourenço e Lorival, passou por aqui também o Mocoque Paraíso, o IP e o Prisioneiro. Solevante, Soleni Amiga e Mensageiro e Mexicano, Não Quero Mais o Mundo. Um Adão Bonito, hein? Só sucesso sertanejo de primeira qualidade aqui no Sertão Caboclo.
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0: 5:33.
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2: A moda de viola que a gente ama, o modão caipira que nos inspira. Sertão Caboclo já tá de volta por aqui e eu quero muito mandar abraço para todo mundo que tá aqui nos acompanhando, né? A Simone, muito obrigado, Simone, pelo seu carinho, pela sua companhia, viu? Abração bem especial para você, para todo mundo aí. A Marcineia, o Leandro, o Caldas tá aqui junto com a gente mandando, especialmente para a esposa Veridiana, o Samuel também tá curtindo a gente aqui, muito obrigado pela companhia e pela audiência de todos vocês, é Sertão Caboclo, é o melhor da viola aí no seu rádio. Vamos lá que tá chegando mais uma, Berrante Apaixonado.

0: Leve Guarânia. Renato Teixeira teve Delay Dorivan, Cachorro Valente, Joaquim Manuel, Sonho de Carreiro e ainda Silveira e Silveirinha, Berrante Apaixonado. Quanta moda boa, né, gente? Quanto modão bonito aqui no Sertão Caboclo, mas não acabou, não. Daqui a pouquinho tem Léo Canhoto e Robertinho.
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2: 5:47.
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4: Chega junto e mete o rei, o Sertão Caboclo tá de volta. E aqui a gente castiga a tristeza, castiga o baixo astral, castiga, né, a cara amarrada, a cara fechada. É, aqui não tem disso não. Aqui tem moda sertaneja caipira, tem. Tem modão do passado, tem, mas nem é por isso que eu quero ver ninguém triste não, hein? Saudade é bom.

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1: 5:56.
2: Bom dia, irmãos e irmãs em Cristo. Espero que todos estejam bem nesta quinta-feira, para que possamos juntos ouvir a mensagem do Evangelho de nosso Senhor. E ao ouvirmos o Evangelho, entendermos a mensagem e a vontade de Deus para nós ao longo do dia de hoje e das nossas vidas. E o Evangelho é o capítulo 16, versículo 24 ao versículo 28 do Evangelho de nosso Senhor Jesus Cristo, segundo São Mateus, onde ouvimos a seguinte mensagem. Então Jesus disse aos discípulos: se alguém quer me seguir, renuncie a si mesmo, tome a sua cruz e me siga. Pois quem quiser salvar a sua vida vai perdê-la, mas quem perde a sua vida por causa de mim vai encontrá-la. Com efeito, que adianta ao homem ganhar o mundo inteiro, mas perder a sua vida? O que um homem pode dar em troca da sua vida? Porque o Filho do Homem virá na glória do seu Pai com os seus anjos, e então retribuirá a cada um de acordo com a própria conduta. Eu garanto a vocês, alguns daqueles que estão aqui não morrerão sem ter visto o Filho do Homem vindo com o seu reino. Palavra do Senhor, graças a Deus. Caros filhos e filhas de Deus, ouvintes do programa Homens do Campo, acabamos de ouvir a mensagem que apresenta a nós a temática do seguimento de nosso Senhor Jesus Cristo. Temática esta que vem para nos auxiliar e até mesmo fazer com que possamos compreender o nosso discipulado, ou seja, o nosso seguimento enquanto cristãos de nosso Senhor Jesus Cristo. Lembremos, irmãos e irmãs, que estamos no contexto em que Jesus Cristo está a caminho de Jerusalém para justamente passar tudo aquilo que era preciso para a salvação do ser humano. E por isso, os discípulos não compreendem esta mensagem, esta missão do Senhor, e Pedro busca impedir. Porque a morte, naquela época, a morte de cruz, era reservada a criminosos e subversivos. A cruz era o meio pelo qual o império buscava humilhar e fazer com que a pessoa sofresse até a morte, mostrando o poder e até mesmo a punição para aqueles que fossem contrários ao império e às suas normas. Por isso, Jesus Cristo apresenta: quem quer seguir a Ele, que esteja disposto a se tornar um marginalizado por uma sociedade injusta. Isto nós entendemos quando ele fala perder a vida. E mais, uma pessoa disposta a sofrer o mesmo destino de Jesus, ou seja, morrer como um subversivo, e por isso ele fala tomar a cruz. Se olharmos de modo aprofundado o evangelho que acabamos de ouvir, Cristo faz um dos convites mais exigentes da vida cristã. Se alguém me quer seguir, renuncie a si mesmo e tome a sua cruz. Não se trata de uma imposição, mas de um chamado livre. Seguir Jesus exige uma decisão consciente de colocar Deus acima dos próprios interesses. Renunciar a si mesmo não significa desprezar a própria vida ou anular a própria personalidade, mas abandonar o egoísmo, o orgulho, a busca desenfreada do poder, prestígio e riqueza para acolher a vontade de Deus. Resumindo, é deixar que Cristo seja o centro da existência. Tomar a cruz não significa aceitar o sofrimento de forma passiva. A cruz é uma consequência da fidelidade ao Evangelho. Quem vive a justiça, a verdade, o amor, a misericórdia, a fraternidade, encontrará resistências, incompreensões e até mesmo perseguições. Com isso, Cristo não promete um caminho fácil, mas garante que esse caminho conduz à verdadeira vida. E de modo paradoxal, Jesus apresenta que quem quiser salvar a sua vida vai perdê-la, mas quem perder a sua vida por causa dele vai encontrá-la. Revela assim que a verdadeira realização não está no viver apenas para si, acumulando bens ou buscando reconhecimento, elogios, enfim, mas em fazer da própria vida, dom gratuito de Deus, fazer um dom gratuito para os irmãos. E ali a vida encontra sentido porque oferece o amor. Muitos dedicam todas as suas forças ao sucesso material, ao poder e à fama, mas esquecem da comunhão e da unidade com Deus. Nada neste mundo pode substituir a paz de uma consciência reta e a esperança da vida eterna. Enfim, irmãos e irmãs, Cristo lembra que o Filho do Homem irá vir da sua glória para retribuir cada um segundo as obras que realizou em vida. Esta afirmação não pretende causar medo, mas despertar a responsabilidade. Nossa fé só será medida pelo amor vivido, pelo serviço prestado e pela fidelidade ao Evangelho. Sendo assim, que a bênção de Deus Todo-Poderoso desça sobre nós e auxilie-nos no nosso discipulado. Em nome do Pai, do Filho, do Espírito Santo. Amém. Louvado seja nosso Senhor Jesus Cristo, para sempre lhe seja louvado. Desejo a todos um ótimo e abençoado dia e até a nossa próxima reflexão diária.

alô, meu povo. Bom dia, Malé. Bom dia, região. Bom dia, meu Paraná. Bom dia, Brasil. Bom dia. Eita, mundo véio, sem porteira, minha gente, bater a tranca, aquela destranca. Bom dia, meu povo, bom dia, minha pova. Pessoal do campo e da cidade, vamos acordando, vamos levantando, vamos despertando. Vai clareando daqui a pouco, né? Mais um dia numa leve aí de guerra. Por enquanto, um pouquinho de serração aí por fora, depois da chuvarada de ontem. Bom dia, meu povo, bom dia. Deu uma esfriadinha de leve. É, então vamos que vamos, dele que dele. Toca, toca, ira, ira. Bom dia, Padre Michael Barbosa, meu particular amigo. Padre Michael, muito obrigado pelas sábias palavras, pelas bênçãos matinais. Deus abençoe a todos nós. Obrigado, Padre. Aquele abraço, meu amigo. Bom dia, obrigado, meu Deus, por mais este dia de vida. Obrigado, meu Deus, por mais esta oportunidade de conquistar, buscar as nossas conquistas no dia a dia. Vamos peleando, minha gente. Vamos que vamos em frente, que atrás vem gente. Bom dia, acorda, abençoado, que tá na hora. Bom dia, quinta-feira, 30 de julho. Quintou, né? 6:05, 6:05, e o Greia já tá por aqui, bem louco das ideias. Vamos embora, minha gente. É energias renovadas, então vamos embalando. Vamos que vamos. E o Boteco envenenou, que tá a música já de abertura cedo, já numa quinta-feira, tá mais ou menos, né? Pouco bom, né? Bom dia, esse meu amigo Paieiro Júnior Campesato já tá por aí desde cedinho, ligadinho. É, e até o Totó hoje tá escutando lá, né? É o guardião lá do Paieiro, né? Barbaridade, aquele abraço, alô Paieiro. Bom dia pro senhor aí, bom dia. E a Cris já acordada também, pessoal lá da Sidoski Loteria. Bom dia, minha gente. Acorda, meu povo, desperta, Malé. Se mexe, abençoado, que tá na hora. Deus ajuda quem cedo madruga. É, mas quem acorda mais tarde não atrapalha, né? Só fica um pouquinho mais difícil de conquistar as coisas, certo, minha gente? Certo? Alô, dona Edinez, então posso que o nosso tradicional pensamento do dia. Se a vida é feita de escolhas, eu escolho ser feliz hoje, amanhã e sempre. E ninguém vai me fazer mudar de ideia. Belíssimo pensamento de dia. E é o que eu busco todos os dias, ser muito feliz, meu gente. Ser muito feliz. E você também deve buscar isso, a felicidade. E com a felicidade, as coisas boas vêm, né, minha gente? Coisa boa atrai coisa boa, minha gente. Alô, dona Tereza Orne, como é que tá a senhora aí? Tudo bom? Tudo certo? Bom dia, seu Sérgio de Bosque. Tudo bem, Sérgio? Você tá bom? Lina Cláudia pedindo a música. Maria passa à frente. Bom dia, nosso amigo Aguinaldo dos Santos. Ela, Aguinaldo, velho. Dona Lídia Ferençoft, bom dia, dona Lídia. Márcia, Edson, Pedro Henrique, bom dia pra vocês. Alô, seu Geraldo Borrum, como é que tá, seu Geraldo? Tudo bem com o senhor? Um abraço pra dona Lucy. O Heraldo falando também, quem tá por aqui é o Heraldo Lima. Bom dia, Graia, bom dia. O Lucas tá lá em Toledo pedindo a música. O Pidão com o Zé Moraes estão indo pra peleia lá. Hoje não chove, Lucas. Vai peleando. E a Marta, bom dia, seu programa é muito mais alegre. Que Deus abençoe sempre, todos nós, dona Marta, todos nós, amém. É, alegria, é vocês que fazem aí todos os dias estar comigo. Ó, o seu Hélio Ferreira, já chegou por aí cedo, madrugador. Hélio, a Liane, toda a família, bom dia. Dona Sueli Tchestak, bom dia, dona Sueli, tudo bem, tudo certo com a senhora? Um abraço, família Tchestak. Bom dia, dona Solange Lela, que bom dia lá nos Lúcio, curtindo a gente por aqui. E nossa amiga Julinha, como é que tá? Um abraço, Deus abençoe, um ótimo dia. Vamos embora, minha gente, que estamos só começando. Eia, coisa boa, bom dia, minha gente. Já vamos de música, né? O pessoal tá pedindo aqui, eu já tenho que me organizar aqui. Pera aí, deixa eu só me organizar aqui. O pessoal tá pedindo música, não posso me enrolar muito, senão já fica pra trás, depois eu demoro pra achar as músicas. Eu lembro aqui que o pessoal já pediu, já de cara, o Pidão, né? O pessoal pediu a música O Pidão, né? Carpinho, né? O pessoal pediu a música Pidão. Vamos lá, então. Vamos de Pidão, né? Pidão por Pidão. Que vem o Tardo Zé Moraes, minha gente. Foi! Simbora, bom dia!

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4: Muito bem, minha gente, muito bem, meu povo. Bom dia pra você que tá chegando agora, são 6h19, amanhã de quinta-feira, dia 30 de julho. Bom dia. Bom dia, bom dia, bom dia. Pessoal pediu, Maria passa à frente. Estamos rodando, sempre pedindo bênçãos e principalmente agradecendo a cada dia, a cada oportunidade. Muito obrigado, meu Deus. Bom dia, senhor Luiz Francisco Ferrarini. O homem apareceu, o homem que estava preocupado, né? O homem que nem conseguia ir trabalhar porque o Graia não estava na rádio. Pronto, seu Ferrarini, pode acalmar o coração e pode trabalhar mais faceiro agora. O Graia voltou desde ontem, né, mesmo? O Graia voltou ontem e ele nem apareceu. apareceu ontem, né? Ela, nono, Luiz Francisco Ferrarini é o nome do fera. Aquele abraço, meu amigo. Deus abençoe o seu dia aí, a sua semana e tudo de bom. Bora pelear, né? Eita, aquele abraço, meu amigo velho. Bom dia, dona Estela Travinsky, escuta nisso, que bom dia, dona Estela. Tudo bem com a senhora? Dona Elisete Lima pedindo porca véia na casa do Vacariano. Bom dia, dona Elisete Lima. Aquele abraço, né? Tudo certo por aí. Aquele abraço, Osmar aí, toda a família. Bom dia. E o Xandão, como é que você tá, Xandão? Tudo certo? Bom dia, Xandão. Xandão, velho de guerra, tá ligado conosco. Aquele abraço, Xandão, Cirlei, toda a família. Dona Maria Melnechenko, dona Marta Banucci, o Tico Venge, bom dia por aqui. Bom dia, o Polaco Maesque, né? O Polaco Maesque ficou a mensagem dele lá pra trás, né? O Polaco Maesque já pediu música pra nós. Macaco já foi, gente. Aquele abraço, um ótimo dia, Deus abençoe. Tudo nós, né, Polaco Maesque, o homem do calcário. Bom dia, meu povo. Tem mais gente por aqui? Tem. Deixa eu olhar aqui. Parece que tinha mais um aqui. Cadê? Bem ligeirinho, não é aqui não. É aqui, ó. Bom dia pro Galo, meu amigo Lauro Dohan e família. Bom dia, Galo, velho. Você tá bom? Bom dia.

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Diamundo, velho. O pessoal pediu na casa do Vacariano e de certo que eu não ia rodar de certo, né? Barbaridade, tchê! Como é que estamos por aí? Quinta-feira, 30 de julho, 6h38. Olha a hora, tá acordando agora? Agradeço a Deus, né? Antes tarde do que nunca, né, minha gente? Bom dia, bom dia, bom dia, bom dia. Como é que vocês estão por aí? Tamo aí, minha gente, tamo aí. Bom dia, seu Ismael Kulish. Que lagaiteiro, Ismael Kulish, diretamente lá dos Dulce. Aquele abraço, Ismael, e tudo de bom. E a dona Vera. Bom dia, dona Vera. Como é que tá a senhora? Tudo certo por aí, dona Vera? Uma ótima quinta-feira pra tudo nós, né? Bom dia, abençoada quinta-feira pra todos nós. É a Rosa Nhania, lá da Vila Mariana. Quem deseja por aqui também. Ofereço todas as músicas do programa para todas as mulheres. Hoje vão continuar os trabalhos na cozinha para os preparativos da festa lá no Lajado, né? É, lá no Lajado, a Eliceia tá por aí. Alô, mulherada, alô, pessoal que tá organizando a festa lá na Igreja Nossa Senhora Rainha da Paz. Deus abençoe a cada um de vocês aí. Um bom trabalho, um ótimo dia, tá bom? Bom dia, seu Hernani Vodarte, tamo na estrada. Pessoal do transporte escolar ali da Transpanec, alô, compadre Beto, bom dia, todo o pessoal da Transpanec. Pessoal aí da prefeitura, também do transporte escolar aí da Secretaria de Educação, bom dia. O Hernani Velho já tá na rodagem. A Elisandra Tomo tá por aqui, bom dia a toda a família. Dona Ana Savali, como é que tá, dona Ana? Tudo bem com a senhora? Tudo certinho? A dona Ivone Kalicheski, bom dia. Bom dia, mandar um abraço pra Ivone, né? Que o Fabinho nem acordou ainda. Alô, Miguel Cordeiro, lá nos Dúcio, tá curtindo a gente. O Mário e a Marlene já estão por aí. Bom dia, seu Claudinei Úpalo pedindo toque nos bailão com corpo e alma. Olha, vamos reforçar porque a pegada vai ser graúda. Barbaridade de a pé de café da manhã. Bom dia, meu amigo. Toque a música no peito. São tantas lembranças que estamos arredando a cadeira. Deus abençoe o dia de todos nós. Mas fraco, cafezinho, pão, carninha de porco. Minha soberana, né? É, se eu comesse um café desse aí, eu engordava, né, minha gente? Por isso que eu mantenho essa forminha aqui, né? Por isso que eu mantenho esse corpo slim, né, minha gente? Porque eu me cuido, né? Barbaridade. Né? Bom dia, tudo bem? Toque a música Neta da Viúva, é com o grupo Cordiona, é a Elizabeth lá de Rio Azul. Quintou! E o Fabinho já foi pra escola. Que tarde, madrugador, você pia, Ivone? Ela, aquele abraço pra vocês, Deus abençoe, um ótimo dia. Bom dia, Malé, bom dia, região, e eu já volto, tá bom?

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Mundo Velho, bom dia, minha gente. Vamos embora, caneta da viúva, então, vamos embora, caneta da viúva, o pessoal vai pedindo e vamos rodando por aqui, por lá e por ali, né, minha gente? E não paramos, não, não paramos, não. Bom dia, dona Terezinha Drovenoski, como é que tá a senhora aí? Tudo bem? Tudo certo? Aquele abraço, tudo de bom, obrigado pela audiência. É, meu amigo e compadre Lucas Murbach, tá diretamente lá da Lapa, curtindo nós aí, Luca, velho. Como é que tamo aí, pia, velho? Bem bom, firme na paçoca? Aquele abraço, uma ótima quinta-feira, Deus abençoe. Abençoe o seu dia, o nosso dia de todos nós. Bom dia, bom dia, bom dia, bom dia. Vamos acordando, vamos levantando, vamos mexendo. A dona Laura Tchuska apareceu por aí. Bom dia, dona Laura. Tudo certinho, tudo em ordem, tranquilo, beleza pura, joia legal. Vai curtindo então a neta da viúva a pedidos. Bom dia, bom dia, bom dia. Desperta, meu povo. Simbora, compadre Lucas. Vai, vai, vai. Piloteando por aí que nós vamos mandando os modão por aí.

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1: É, meu gente, estamos quase chegando na hora dos avisos por aqui, já tô ajeitando a pasta aqui, deixando tudo em ordem, tudo certinho pra você, então vai ficando preparado, vai ficando ligado. Mas antes preciso mandar um abraço lá pro Milton do Rosário, bom dia, dona Alice Gárgica, bom dia, dona Alice, família Gretkowski, família Gárgica, bom dia, Alice e toda a família, bom dia, Fábio Gretkowski, tá por aí, o bicho velho, bom dia, Greia, abençoada quinta-feira pra todos nós, Antônio Cheshla, bom dia, seu Antônio, como é que tá o senhor? Valdinei Topunia, que também chegou com nós aí, alô, Valdinei. E o Nhenhé corintiano, sempre na escuta, pensamento positivo. É, vai na fé, né, Nhenhé? Barbaridade, né? Mas não tá fácil, não. Não tá fácil, não. Bom dia, minha gente. Bom dia, meu povo. Eu já volto com os avisos e recados do Graia. Aguenta as pontas por aí. Bom dia.

0: Muito bem, minha gente, muito bem, meu povo, bom dia, Malé e toda a região, alô, você ligadinho comigo, chega mais e fica bem à vontade, vamos que vamos, dele que dele, toca, toca, ira, ira. Minha gente, avisos e recados do Graia, iniciando nesta manhã. Manhã de quinta-feira, hoje quinta-feira, né, minha gente, cadê? Dia 30 de julho de 2026, 211 dias do ano se passaram, 154 para findar o mesmo, 17ª semana comum, estamos no período da lua cheia. Que o sol não se deite sobre a vossa ira. Que o sol não se deite sobre a vossa ira. São Paulo, o apóstolo que escreveu este belo pensamento do dia. Santos do dia, hoje é dia de São Pedro Crisólogo, Santo Everaldo Hanse e Santa Julita. São os santos do dia, rogai por nós para suas orações, agradecimentos e pedidos de bênçãos. Hoje é dia mundial de combate ao tráfico de pessoas e dia nacional do cartaz. Tudo isso nesta quinta-feira, dia 30 de julho. 30 de julho de 2026. Bom dia. 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Cotação agrícola, minha gente, atenção, preços fechados no dia de ontem, segundo a CEAB para a região regional aí de Irati. Feijão preto, a saca, R$170, milho amarelo, a saca, R$54, saca da soja, R$127, saca do trigo, R$73, arroba do boi, R$335, arroba da vaca, R$295, suíno em pé, tipo carne, no quilo, R$5,15, erva mate em folha, posta lá na indústria, R$18, arroba da erva mate, esta foi a cotação agrícola, segundo a CEAB para a região de Irati. 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Previsão do tempo, vamos lá, minha gente, se nós não acertar, a gente erra, se nós não errar, a gente acerta. Sol com muitas nuvens durante o dia, períodos de nublado, noite com poucas nuvens, máximas de 19, mínimas de 13 graus. Amanhã, sexta-feira, sol com diminuição de nuvens de manhã, tarde ensolarada, noite de céu limpo, máximas de 20, mínimas de 14. No sábado, dia de sol com algumas nuvens e neva ao amanhecer, noite com poucas nuvens, máximas de 23, mínimas de 11. No domingo, sol com muitas nuvens durante o dia, períodos de céu nublado, noite com muitas nuvens, máximas de 23, mínimas de 15. Na segunda-feira, sol com muitas nuvens, pancadas de chuva à tarde e à noite, 1 milímetro a previsão para a segunda, máximas de 23, mínimas de 15. Em algumas previsões, eu vi, né? Em algumas outras previsões, eu vi que tem uma previsão de uma pancada de chuva amanhã, né? Mas nem vou falar nada, né? Nem vou dizer nada, porque aqui no Clima Tempo não tá marcando chuva amanhã. Bom dia, minha gente! Bom dia pra você que vem chegando agora. 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Avisos das igrejas, Matriz São Pedro, minha gente, temos aqui neste sábado, às 19 horas, missa na Matriz, e no domingo, 8 horas da manhã, missa na Matriz São Pedro. Olha, avisamos que já foram recebidos os calendários do Sagrado Coração de Jesus para o ano de 2027. É só procurar na Secretaria Paroquial. Olha, atenção, precisamos fazer a renovação da liturgia diária. Folhetos de culto para o ano de 2027. É necessário entrar em contato com o escritório paroquial para repassar a quantidade de cada capela ou comunidade. Também quem tiver interesse na liturgia diária, deixar o nome até o dia 20 de agosto lá na Secretaria Paroquial para efetuarem os pedidos. Olha, a coordenação da catequese comunica a todos os pais de catequizandos da Matriz São Pedro que os encontros de catequese já iniciaram nesta semana, né? Então, nos dias e horários marcados aí nos grupos do WhatsApp, tá bom, minha gente? Mas já iniciaram as catequeses da Matriz São Pedro, já iniciaram nesta semana. Aviso aqui, minha gente, da paróquia Sagrado Coração de Jesus, Padre Daniel Rorodes, que temos aqui neste sábado, às 15 horas, Divina Liturgia no Santa Cruz, com bênção de sementes, frutas e flores. E no sábado, às 18 horas, na Matriz Sagrado Coração de Jesus, tem Divina Liturgia em português. Atenção, no domingo não haverá Divina Liturgia na Matriz Sagrado Coração de Jesus. Repetindo, no domingo não haverá Divina Liturgia na Matriz Sagrado Coração de Jesus. E às 10 horas terá Divina Liturgia lá no Lajeado e logo após a Divina Liturgia, a tradicional festa na Igreja Nossa Senhora Rainha da Paz lá no Lajeado, neste domingo. Avisos do Padre Michael, sábado às 16 horas temos Divina Liturgia lá na Vera Cruz, neste sábado às 16 horas. Às 19 horas tem Divina Liturgia lá em Rio Azul. Neste domingo, o Padre Michael terá às 8 horas da manhã, no domingo, Divina Liturgia na paróquia São José em Dorizon. E às 10 horas da manhã terá Divina Liturgia lá na Igreja São Miguel Arcanjo, lá na Serra do Tigre. Avisos aqui do nosso padre, nosso amigo Padre Michael, para este final de semana. Olha, minha gente, vamos seguindo por aqui. Temos aviso da Capela Nossa Senhora Aparecida lá no bairro Eldorado. Neste domingo, dia 2 de agosto, às 9 horas da manhã, terá celebração da palavra com abertura da catequese. Após a celebração, haverá reunião para as famílias dos catequizandos. Então, esse é o aviso da Capela Nossa Senhora Aparecida lá no bairro Eldorado. Olha, convite para festas, festa Agostina, né? A comunidade da Igreja São João Batista, lá no Salto Braço do Putinga, lá na Colônia 5, convida todos para a festa Agostina, tradição, fé e comunidade. Dia 15 de agosto, com início às 18 horas. Terá fogueira, várias atrações, bingo, apresentação da quadrilha, casamento caipira, baile com o grupo Vento Sul, musical Vento Sul. Esperamos por você e sua família dia 15 de agosto na Igreja São João Batista, lá no Salto Braço do Putinga. Olha, atenção, convite para a tarde festiva e torneio de truco na Capela São Pedro, lá na Colônia 4, no Palmital, dia 6 de setembro. Será com início às 13 horas, todos convidados desde já. Olha, também temos convite à capela, à festa da padroeira Nossa Senhora do Monte Claro, na Colônia 2, dia 23 de agosto. Dia 23 de agosto, será a festa da padroeira Nossa Senhora do Monte Claro, lá na Colônia 2, né, minha gente? Marca na sua agenda, marca na sua agenda. Vai ter bingo, leilão, bingão do Milão, tarde recreativa. Também teremos aqui o grupo Vento Sul animando a tarde dançante, dia 23 de agosto, lá na Colônia 2, na capela Nossa Senhora do Monte Claro. Marca na sua agenda também. E neste final de semana nós temos essa aqui, ó.
1: No dia 2 de agosto, a comunidade de Lajeado de Baixo, em Malé, vai viver mais uma grande festa em homenagem à Nossa Senhora Rainha da Paz. A programação começa logo às 6 da manhã, com a tradicional alvorada festiva. Às 10 horas, acontece a Divina Liturgia, reunindo fiéis e famílias da comunidade e de toda a região. Ao meio-dia, será servido o almoço, com churrasco, saladas, pirogue, comidas típicas ucranianas e bebidas. A partir da 1 da tarde, começa a festa popular, com bingo, leilão e diversas atrações para o público. Às 4 da tarde, tem início a animada tarde dançante, com o grupo Herdeiros da Tradição. E às 5 horas acontece o sorteio da rifa. A organização também informa que haverá cavalgada e reforça que não serão permitidos vendedores ambulantes nem som de terceiros no local. A comunidade convida você para participar deste grande encontro de fé, tradição e confraternização em Lajeado de Baixo, município de Malé, no dia 2 de agosto. 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
0: É neste domingo lá no Lajeado de Baixo, minha gente. Então tá aí, tem festa lá também, certo, minha gente? Olha, temos aqui também, minha gente, almoço comunitário na Capela Nossa Senhora da Assunção, na Colônia Dulce, no dia 23 de agosto. Dia 23 de agosto, almoço comunitário na Capela Nossa Senhora da Assunção, lá nos Dulce. Cartões para o almoço, entrar em contato com a Adriana, 998041938. Com a Silvana, 999745010. Ou com a Ângela, 991541290. Certo, minha gente? Então aqui mais almoço comunitário na Capela Nossa Senhora da Assunção, lá no Dúcio. Olha, bombeiros comunitários de Malé nos informam que sem ocorrências, sem alterações nas últimas 24 horas. Muito obrigado pelas informações. A toda a equipe dos bombeiros comunitários, um ótimo dia. O Hospital de Caridade São Pedro nos informa os internados no dia de hoje. Hilário Coloda, do Centro Passa Bem. Iracema Tibes, da Vila Carolina, está na mesma. Tadeus Kshunskevich, da Vila São Pedro, está um pouco melhor. André Vieira, da Vila Mariana, está melhor. Inácia Lishevich, da Serra do Tigre, está na mesma. Ana Borrum, do Lajeadinho, está melhor. Neuza Ferreira, do Loteamento Eldorado, está melhor. Antônio Carlos de Oliveira, da Serpasta, está melhor. Os demais internos não querem seus nomes divulgados. A todos boas melhoras, uma ótima recuperação. A toda a equipe do hospital, um ótimo dia, um bom trabalho. Aí agradecemos a equipe do Hospital de Caridade São Pedro. Temos aqui, minha gente, uma nota de falecimento. É com profundo pesar que a funerária São João comunica o falecimento ocorrido ontem, aos 88 anos de idade, da senhora Zuzana Rybarczyk Drewnowski, moradora da Colônia Uma. Seu corpo está sendo velado em sua residência na Colônia Uma. Sepultamento será hoje para o cemitério de Rio Claro do Sul, às 8:30 da manhã, com missa no santuário de Rio Claro do Sul. E logo após, seguindo para o cemitério lá de Rio Claro. Então é com profundo pesar que noticiamos o falecimento ocorrido ontem, aos 88 anos de idade, da senhora Zuzana Rybarczyk Drewnowski, moradora da Colônia Uma. Seu corpo está sendo velado em sua residência. Sepultamento será hoje, às 8:30 da manhã, com missa no santuário de Rio Claro do Sul, seguindo após para o cemitério da mesma localidade. Ficam aqui nossos sentimentos, nossas condolências à família enlutada. O os aniversariantes do dia para finalizar os avisos do GRAI. Então, hoje, dia 30 de julho, aniversário do seu Ariel Pedro Vakovic, está de aniversário hoje o Ariel, o Juliano Chipko, Alessandro Pchibcheski, Matheus José Maieschi, João Maria de Lima, a Mario Gruba, Joel Ferreira Soares de aniversário hoje, o Anderson Klenk, o Luiz Gustavo Miranda, o Marcelo Vial, Jaciel Ivaniski, Daiane Guimarães, Ana Paula Djurkowski, Israel Marques de Lima, Regina Coloda, aniversário hoje da Nelly Cheslak Lachman, dona Nelly, parabéns pra você, comadre Nelly, felicidade, saúde, paz, alegria, o sucesso, grande abraço do Graia, da Ingrid, um super beijão do Bernardo, a dona Nelly, que foi a babá do nosso Bernardinho, né, do nosso Grainha, né, aquele abraço, Nelly, felicidades pra você e tudo de bom aí, grande abraço, parabéns aos aniversariantes do dia. Parabéns, felicidade, saúde, paz e alegria e tudo de bom, e tudo de bom, e tudo de bom, né, minha gente, aos aniversariantes do dia, seguimos com as notícias da nossa região. Vamos conferindo os principais destaques por aqui, minha gente, atenção, atenção, atenção, muito obrigado pela sua atenção. Cadê aqui? Vamos lá abrindo. Olha, a Polícia Militar recupera carro furtado na BR-277. Suspeito confessa o crime em Irati, né, minha gente? Então tá aí, recuperado pela nossa Polícia Militar. Olha, temos aqui, o homem é preso com mais de 5 quilos de maconha durante a ação da Rotana BR-476 lá em Antônio Olinto. Olha, após colisão entre duas carretas, tráfico na BR-280 em Mafra é liberado. Gravíssimo acidente, colisão entre duas carretas lá na 280 lá em Mafra. Vendaval, queda de pinheiro sobre a rede elétrica deixa a comunidade sem energia em Paula Freitas. Fortes vendavais no dia de ontem em várias regiões, tivemos tornados ali no Rio Grande do Sul, em Santa Catarina, né, minha gente? Barbaridade, muitas vendavais, né? E aqui, por aqui também começou uns ventos aí, né, meio assustando. Olha, moradores de São Mateus do Sul relatam falta de energia elétrica na manhã de quarta-feira, também foi no dia de ontem. Operação integrada da Polícia Militar e Receita Estadual autuaram mais de 350 mil reais durante fiscalização na região de Paulo Frontin e Malé no dia de ontem. Mais de 350 mil reais, né, minha gente? É, então foram autuações, foram multas, minha gente. Barbaridade. Olha o que mais aqui, deixa eu dar uma conferida. Atenção, atenção, atenção, atenção, atenção. É, olha, detidos pela PM, Polícia Militar cumpre 2 mandados de prisão durante patrulhamento em Paula Freitas também. Paula Freitas aí aconteceu aí dois mandados de prisão em ação. São esses os destaques da região. Olha, temos aqui, minha gente, o que temos por aqui, notícias aqui do nosso Brasil. Shopping explodiu 80 minutos após terremoto no Japão. É, sobe para 25 o número de mortos no tremor lá no Japão, né, minha gente? Infelizmente, aí mais tremores lá no Japão. Olha o que mais que temos aqui, minha gente. Avião que caiu e matou o piloto em Mogi Mirim era considerado como experimental esse avião. É o que mais que temos aqui, jogos ontem tivemos jogos, mas não tem o resultado. Sei que hoje tem jogo pelo Campeonato Brasileiro, Corinthians e Atlético Paranaense, Coritiba e Cruzeiro, e pela Sul-Americana hoje tem Grêmio e Bolívia. Bolívar, né? Então são aí os jogos, né? Muitos jogos do Campeonato Brasileiro foram aí também transferidos devido aí aos jogos aí da Sul-Americana e outros campeonatos, muitos jogos foram transferidos e seriam esses os principais destaques, né, minha gente? Pra você, certo? Notícias faladas, contadas e já esclarecidas, minha gente, já tá informado. Bom dia, dona Ivanil Soares, bom dia, Joelcio Miranda e toda a família na escuta. Bom dia pro Bueno, tá conosco por aí, Bueno Velho, aquele abraço. Bom dia, o Nelson Ferreira, bom dia, seu Alberto, bom dia, dona Maria. O Mítio tá por aqui, dona Júlia, tudo bom, Júlia? O Edemilson, Estefanhaque, a Marli lá na Vera Cruz conosco. Dona Maria de Mil, bom dia, dona Maria. Marcos Machado, Evaldo tá por aí, Sandra Esquibas, melhor dizendo, Sandro Esquiba, né? Ô, gente boa, como é que tá, Sandro? Você tá bom? Aquele abraço, Sandro Esquiba, mandar um abraço pra todo o pessoal lá do pátio da prefeitura, bom dia aí, bom dia, um ótimo dia pra todos. Certo, minha gente, avisos e recados, tudo resolvido e tchau, obrigado, eu já volto, melhor dizendo, pra dizer um tchau pra vocês, bom dia.
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0: Eita, mundo velho, para não, minha gente, mas nós temos que parar por aqui que o nosso horário já vai finalizando, já vai se encerrando. Quero agradecer a todos pela audiência maravilhosa, muito obrigado, minha gente, a todos agradeço de coração, muito, muito, muito obrigado por essa companhia de vocês todas as manhãs, alegra o nosso dia, né? Só musicão bem campeiro hoje, com a ajuda de vocês, né? Barbaridade, aonde que você ouve uns modão desse bem selecionado? Só que com graia, tá na Cidadão, tá numa boa, tá com graia, tá melhor ainda. Bom dia, uma ótima quinta-feira, abençoada seja para todos nós. E até amanhã, e amanhã já sextou, mas que beleza. Tchau, obrigado, bom dia, Malé, bom dia, região, tchau, meu povo, até amanhã, fui!

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1: Olá, amigos ouvintes de todo o estado do Paraná. Uma boa quinta-feira a todos. Estamos aqui falando direto dos estúdios da Farcom, a Federação das Rádios Comunitárias do Estado do Paraná. Eu sou Darlan Martins e apresento a partir de agora o programa Fala Paraná, o programa da família paranaense. Junto comigo estão Magno Pinelli e Adriele de Oliveira. Olá, Magno, seja bem-vindo ao nosso programa desta quinta-feira.
2: Olá, Darlan e Adriele, olá, ouvintes do programa Fala Paraná. Hoje é dia 30 de julho, vamos então com a previsão do tempo para o nosso estado. A chuva perde força no Paraná. No leste do estado, o tempo fica mais nublado, com possibilidade de chuva fraca durante o dia, principalmente na Serra do Mar e no litoral. No oeste e noroeste, pode chover de forma rápida e isolada, mas sem grandes volumes. Curitiba tem hoje mínima de 13, máxima 20 graus. Guaíra, mínima 18, máxima 26 graus. Londrina tem mínima 16, máxima 25 graus. União da Vitória, mínima de 12, máxima 20 graus. Estamos chegando novamente para apresentar este programa da Farcom em parceria com as rádios comunitárias do estado do Paraná.
1: Olá, Adriele, seja bem-vinda ao nosso Fala Paraná de hoje. Vamos saudar nossos amigos paranaenses que nos ouvem através de uma das nossas mais de 150 rádios parceiras da Farcom.
3: Olá, Darlan e Magno, olá, ouvintes do Fala Paraná. Hoje vamos mandar um abraço especial para os nossos amigos de Diamante do Oeste, que nos ouvem pela Rádio Cidade Alta FM, de Dois Vizinhos, que nos ouvem pela RCV FM, de Douradina, que nos ouvem pela Rádio Dina FM, de Enéas Marques, que nos ouvem pela Rádio Cidade FM, e de Entre Rios do Oeste, que nos ouvem pela Entre Rios FM.
1: Muito bem, Adriele, o nosso carinho a todos os nossos amigos ouvintes, em especial das cidades que você acabou de citar. Vamos então abrir os nossos trabalhos, trazendo as principais manchetes do dia.
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2: Principais jornais do estado trazem hoje as seguintes manchetes. Pela Gazeta do Povo, Curitiba reforça pedido para retirar linha do trem em audiência sobre Malha Sul.
3: Ainda no plano estadual, o jornal Folha de Londrina traz hoje: Londrina registra mais uma morte por síndrome respiratória aguda grave.
2: Encerrando o giro das manchetes estaduais, temos o portal G1. Passeio de barco do Parque Nacional do Iguaçu é suspenso após morte de turista holandês. Empresário morto por engano em barbearia no Paraná chegou 10 segundos após saída do verdadeiro alvo, aponta investigação.
1: Estas são as manchetes das notícias de hoje, dos principais jornais e sites do estado. E a seguir, fique conosco, pois está no ar o programa Fala Paraná.
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1: Muito bem, estamos de volta com o Fala Paraná. Para iniciarmos os nossos giros de notícias pelas mais diversas regiões do nosso estado, através das nossas rádios parceiras da Farcom. Vamos então para o primeiro giro de hoje. Magno, por onde vamos começar a nossa viagem pelo Paraná?
2: Darlan, este primeiro giro de notícias desta quinta-feira, vamos até a região central do estado. Estamos na linha com o repórter José Almeida, da rádio El Shaddai FM de Virmon. Olá, José, o que você traz de notícias desta região para nossos ouvintes do programa Fala Paraná?
6: Olá, amigos do Jornal Fala Paraná, estamos chegando com informações. Os 379 alunos do Colégio Estadual Ludovica Safraider de Rio Bonito, Iguaçu, voltaram a ter aulas na própria escola na segunda-feira, 27 de julho, no início do segundo semestre letivo de 2026. O colégio precisou ser reconstruído devido ao tornado que devastou 90% da cidade da região central do Paraná em 7 de novembro de 2025. Nestes 8 meses em que a unidade passou interditada, os estudantes foram realocados. Eles terminaram o ano letivo de 2025 nas dependências da Universidade Federal da Fronteira Sul, na cidade vizinha de Laranjeiras do Sul. E no primeiro semestre de 2026, todas as turmas foram atendidas na Escola Municipal Irmã Dulce, na zona rural de Rio Bonito do Iguaçu. As obras ainda não foram 100% finalizadas, mas para que os alunos da cidade não precisassem mais se deslocar até o interior, o primeiro bloco foi preparado para receber todos os estudantes. Ele conta com 6 salas de aula e para atender todas as turmas dentro do colégio. Outras 3 salas foram instaladas temporariamente em espaços adaptados. 2 na biblioteca e 1 no laboratório de informática. Diretamente da sala de redação da Rádio El Shaddai FM de Virmonde, para o jornal Fala Paraná, repórter José Almeida.
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1: Vocês ouviram então o primeiro giro de notícias regionais do programa de hoje, trazido por uma das nossas rádios parceiras. E já vamos direto com mais informações exclusivas, agora de outra região do estado. Adriele, conte pra gente para onde vamos e qual repórter está na linha aguardando para participar conosco.
3: Darlan, vamos agora até a região sul do estado. Estamos na linha com o repórter Juliano Luz, da Rádio Cidadão FM de Malé. Olá, Juliano. O que você traz de notícias dessa região para os nossos ouvintes do programa Fala Paraná?
7: Olá, ouvintes do programa Fala Paraná. Um caso investigado pela Polícia Civil em Malé trouxe à tona um importante debate sobre a proteção às vítimas de violência doméstica e a responsabilidade de prestar informações verdadeiras às autoridades. A ocorrência teve início após uma mulher denunciar que seu ex-companheiro teria descumprido uma medida protetiva ao comparecer em sua residência. O homem chegou a ser localizado pela Polícia Militar e encaminhado à delegacia. No entanto, durante a investigação, a Polícia Civil apurou que ele teria ido ao local após ser chamado pela própria ex-companheira para ver a filha do casal. Mensagens e registros analisados pelos investigadores confirmaram a versão dele, enquanto a mulher agora passou a responder por denunciação caluniosa. O caso reforça a importância da Lei Maria da Penha e das medidas protetivas, instrumentos fundamentais para garantir segurança às mulheres vítimas de violência. Milhares de brasileiras dependem desses mecanismos para obter proteção e interromper ciclos de agressão. Ao mesmo tempo, a situação evidencia que denúncias falsas também trazem consequências. Além de prejudicar pessoas inocentes, elas mobilizam recursos policiais e judiciais que poderiam estar sendo utilizados em casos reais e urgentes. A Polícia Civil destacou que todas as denúncias de violências domésticas continuarão sendo tratadas com prioridade, mas que informações falsas também serão investigadas e poderão resultar em responsabilização criminal. A principal lição deixada pelo caso é simples: denunciar violência é um direito e muitas vezes um ato de coragem. Porém, que o sistema funcione de forma justa e eficiente, a verdade deve sempre prevalecer. Se confirmada pela justiça a conclusão da investigação, o caso servirá como exemplo de que a proteção garantida pela Lei Maria da Penha é um instrumento sério que deve ser utilizado com responsabilidade, pois mentir às autoridades não apenas prejudica inocentes, mas também enfraquece a credibilidade de quem realmente precisa de ajuda. Juliano Luz, da Rádio Cidadão FM de Malé, para o Fala Paraná.
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1: Amigos paranaenses, vocês ouviram o nosso segundo giro de notícias regionais pelas rádios parceiras da Facom. Fique ligado, porque daqui a pouco teremos uma nova rodada.
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1: Para você que nos ouve em cada canto deste maravilhoso estado do Paraná, através da rádio comunitária e da sua cidade, é sempre um prazer estar aqui contigo. E agora vamos trazer informação e conhecimento com o nosso quadro temático de hoje. Magno, conte pra gente quem estará conosco e qual o tema do quadro do dia.
2: Darlan, o nosso quadro temático de hoje é com Josimere Green, que irá abordar o tema Agrinho 2026. Vamos conferir.
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9: O Agrinho 2026 está com inscrições abertas para o tradicional concurso que mobiliza estudantes, professores e escolas de todo o Paraná. Com o tema Agroforte, Futuro Sustentável, o equilíbrio entre produção e meio ambiente, o programa chega à sua 31ª edição, consolidado como uma das maiores iniciativas de educação e responsabilidade social do Sistema FAEP. Para falar sobre o concurso e os prazos de inscrição, conversamos com a analista do Departamento de Desenvolvimento da Oferta, Josimere Green. Josimere, bem-vinda. E para quem ainda não conhece tão bem o Agrinho, qual que é a importância desse concurso dentro do trabalho que é desenvolvido ao longo de todo o ano nas escolas?
10: Bom, como você comentou, a gente está na reta final do programa, né? Então, esse momento é um momento de consolidação. É um momento onde o professor, junto com seus alunos, encaminha os trabalhos desenvolvidos desde o início do ano.
9: Quais são as categorias que estão com inscrições abertas neste momento? Até quando essas inscrições estão abertas? Como que faz para os alunos, para os professores participarem?
10: Nesse momento, a gente tem dois programas, digamos assim, abertos. A gente tem o Agrinho tradicional, as inscrições abertas, e a gente também tem o Agrinho em parceria com a SEED. Então, Agrinho tradicional. Quais são as categorias? Redação, desenho, experiência pedagógica, escola Agrinho e município Agrinho. Essas categorias, elas abriram as inscrições ontem e vão até o dia 10 de agosto, ao meio-dia. Já a categoria que é em parceria com a SEED, que é Programação, Robótica e Relatório de Pesquisa, também abriram as inscrições ontem, mas essas inscrições vão até o dia 6.
9: Obrigada, Josimere. As inscrições, então, seguem um cronograma específico para cada categoria e todas as informações, incluindo o regulamento e os prazos, estão disponíveis no site www.sistemafaep.org.br. Até o próximo Minuto Sistema FAEP.
2: Vocês ouviram o nosso quadro Minuto Sistema FAEP com Josimere Green, que hoje tratou do tema Agrinho 2026.
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1: Já estamos de volta e para você que está nos ouvindo aí pela rádio comunitária da sua cidade, e fazemos um convite especial. Participe conosco dos próximos programas Fala Paraná, com sugestões de notícias e informações. E como fazer isso? Muito fácil. Envie uma mensagem para o nosso WhatsApp, DDD 41 98437 1253. Vamos de informação? Vamos chamar então mais um giro de notícias pelo Paraná.
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1: No nosso programa de hoje já tivemos a participação de rádios de algumas regiões do nosso estado. E agora teremos mais notícias exclusivas para você, amigo ouvinte. Adriele, apresente aos nossos amigos qual repórter está pronto na linha para trazer mais um giro.
3: Darlan, vamos agora até a região noroeste do estado. Estamos na linha com a repórter Cibele France, da rádio Dina FM de Douradina. Olá, Cibele. O que você traz de notícias dessa região para os nossos ouvintes do programa Fala Paraná?
13: Olá, ouvintes de todo o estado. E com o apoio do 25º Batalhão da Polícia Militar, militares do Exército apreenderam cerca de 500 mil em mercadorias irregulares na tarde desta segunda-feira. A fiscalização no âmbito da Operação Ágata ocorreu na PR-489 em Umuarama. Integrantes do 26º Grupo de Artilharia de Campanha abordaram os dois ocupantes de um Chevrolet Vectra durante o bloqueio. No porta-malas foram localizadas diversas caixas contendo uma grande quantidade de aparelhos eletrônicos sem a devida documentação fiscal. Ao todo, foram contabilizados 168 smartphones de diversos modelos, além de 12 tablets e um frasco de perfume importado. Estima-se que o valor das mercadorias seja de aproximadamente R$ 472.500. Os policiais militares escoltaram os envolvidos, o veículo e a mercadoria, até a sede da Receita Federal e da Polícia Federal em Guaíra, onde foram adotados os procedimentos administrativos pertinentes. Com informações do Portal da Cidade Umuarama, Cibele France, da Rádio Dina FM de Douradina, para o programa Fala Paraná.
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1: Você ouviu mais informações exclusivas do sistema Farcom, o maior sistema de comunicação do rádio paranaense. E já vamos direto para outro ponto do estado, saber o que é destaque por lá. Magno, e agora, para onde vamos? E quem vai participar conosco, trazendo mais um giro de notícias?
2: Darlan, vamos agora até a região norte do estado. Estamos na linha com a repórter Natália, da rádio Cidade FM, de Centenário do Sul. Olá, Natália. O que você traz de notícias desta região para nossos ouvintes do programa Fala Paraná?
14: Olá, ouvintes do programa Fala Paraná. Um funcionário de uma agência de turismo de Maringá foi preso preventivamente nessa segunda-feira. Segundo a Polícia Civil, ele criou uma empresa com um nome parecido para receber os valores dos clientes. A polícia estima que ele tenha deixado um prejuízo de R$ 600 mil à empresa. Segundo o delegado, o suspeito trabalhava no setor financeiro da agência de turismo há pelo menos 6 anos. Ele era considerado de confiança pelos empregadores e teria se aproveitado disso para implementar um sofisticado esquema de fraude. Conforme o delegado, também foi apurado que ele criou uma senha como agente de turismo, cargo que ele não exercia, e passou a emitir irregularmente passagens aéreas e hospedagem para ele e familiares. A investigação também apontou que o suspeito fez o uso indevido de um cartão corporativo
12: da agência de viagens. A dona da empresa informou à polícia que descobriu que ele passou a cometer as fraudes há cerca de 2 anos, mas o prazo e o valor do prejuízo ainda podem ser maiores. O caso vai continuar sendo investigado para identificar a participação de outras pessoas na fraude. Da Rádio Cidade FM, comigo, repórter Natália Ternovoi para o Fala Paraná.
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1: Voltamos com o nosso Fala Paraná e sem perder tempo, vamos conversar com outra região do estado, saber as notícias de lá. Adriele, quem está na linha para trazer o nosso último giro do programa?

0: Somente nesse ano já foram contabilizadas mais de 2.600 ocorrências com vítimas e mortes nas vias urbanas. Entre os locais com maior número de acidentes estão o cruzamento das avenidas Pedro Taques e Colombo, seguido pela Pedro Taques com a avenida Horácio Racanelo Filho. Também aparecem entre os pontos mais críticos os cruzamentos das avenidas Senador Petrônio Portela e Gastão Vidigal, Morangueira com Colombo e Duque de Caxias com a Brasil. Os dados reforçam ainda a importância da direção defensiva, do respeito aos limites de velocidade e da atenção à sinalização. A orientação das autoridades é que motoristas, motociclistas, ciclistas e pedestres façam sua parte para reduzir o número de acidentes e preservar vidas no trânsito. Na Central de Informações da Rádio Scala FM em Paranavaí, repórter Beto Neves para o Fala Paraná.
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2: Muito bem, vocês ouviram o nosso último giro de notícias regionais do programa de hoje, pelas rádios parceiras da Farcom. Agora vamos entrar em contato com a nossa correspondente em Curitiba, a jornalista Vanessa Ricardo, que traz notícias de hoje da capital do Paraná.
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2: Olá, Vanessa, seja muito bem-vinda. O que você tem aí da capital para os nossos ouvintes do programa Fala Paraná?
3: Olá, Darlan. Olá a todos os nossos ouvintes. Mais de 108 mil imóveis permanecem sem energia no Paraná após o temporal que atingiu diversas regiões do Paraná ontem, quarta-feira. De acordo com a Copel, equipes estavam trabalhando desde ontem para restabelecer o fornecimento de energia. Aqui em Curitiba, as rajadas de vento chegaram a 52 quilômetros por hora, segundo o CIMEPAR. No bairro Água Verde, uma araucária com mais de 20 metros de altura caiu na rua Buenos Aires, em frente à Arena da Baixada. A via permaneceu interditada enquanto as equipes faziam a retirada da árvore. Também no Água Verde, outra árvore caiu sobre um carro na rua Dr. Raul Carneiro Filho. Ninguém ficou ferido. O temporal também provocou o desligamento de diversos semáforos na capital, o que exigiu atenção redobrada dos motoristas. Até o momento, a Defesa Civil ainda não divulgou um balanço dos danos registrados em todo o estado. As forças de segurança e os órgãos de monitoramento do Paraná estão reforçando o planejamento para enfrentar os possíveis impactos do fenômeno El Niño. Meteorologistas do CIMEPAR participaram de uma reunião com representantes do Corpo de Bombeiro, da Defesa Civil, do Exército Brasileiro, do Instituto Água e Terra e da Secretaria de Estado da Saúde. A previsão é de que o El Niño deste ano esteja entre os mais intensos já registrados. A principal preocupação é com o aumento das chuvas, que podem provocar enchentes, alagamentos e deslizamentos em diferentes regiões do estado. Segundo o comandante geral do Corpo de Bombeiros, o coronel Antônio Geraldo Hiller, o cenário exige monitoramento constante e ações preventivas. O objetivo, Darlan, é reduzir os riscos e garantir a segurança da população, principalmente das famílias que vivem em áreas próximas a rios e encostas.
4: Todo mundo sabe que se chove muito aqui na região de Curitiba, região metropolitana, isso tudo acaba chegando, por exemplo, no Rio Iguaçu. E Rio Iguaçu, né, historicamente, né, temos aí registros aí de grandes inundações. Né? Por exemplo, é um local que nos preocupa bastante, a região de Francisco Beltrão, a região central do estado, né, o Rio Tibagi, e não são só esses rios, aqueles afluentes desses rios que acabam ficando represados em virtude da subida da água, desses maiores cursos da água, acabam causando também inundações dentro das cidades. Então, a subida das águas é uma preocupação constante, né, temos vários pontos aí de atenção.
3: Antes da temporada de chuvas, mais intensas, a Defesa Civil reforça que a prevenção também depende

0: depende da colaboração da população. Segundo o coordenador executivo da Defesa Civil do Paraná, o coronel Ivan Ricardo Fernandes, atitudes simples podem reduzir os riscos de alagamentos e outros transtornos. Enquanto os órgãos públicos realizam a limpeza de rios, córregos e galerias pluviais, a orientação é que moradores façam a destinação correta do lixo e evitem descartar resíduos em ruas, bueiros e áreas de preservação. Essas medidas ajudam a evitar o entupimento da rede de drenagem e diminui os impactos provocados pelas chuvas fortes.
1: Há uma série de ações sendo feitas do ponto de vista de limpeza e galerias de águas pluviais, córregos, canais que passam pelas cidades. Então já é uma atividade que já está sendo desenvolvida em vários municípios do estado. Não há motivo pela qual as pessoas, por exemplo, joguem lixo, entulhos e mesmo eletrodomésticos em galerias, em rios, em valetas a céu aberto. Isso é muito comum. Então, se nesse momento há toda uma sensibilização dos municípios em relação a essas ações preventivas, a gente pede à população também para que colabore com esse processo, justamente não jogando lixo de qualquer natureza nesses locais.
0: O planejamento das ações de prevenção será baseado nas informações repassadas pelo CIMEPAR, que é responsável pelo monitoramento contínuo das condições climáticas no Paraná. O acompanhamento permite que os órgãos públicos atuem de forma antecipada diante da previsão de chuvas intensas. Segundo o diretor-presidente do CIMEPAR, Paulo de Tarso, o monitoramento permanente é essencial para orientar as decisões das equipes e de resposta e minimizar os impactos do fenômeno sobre a população.
2: Nós há 3 meses temos acompanhado todos os prognósticos, todos os modelos que têm sido rodados pelas instituições internacionais. Temos trabalhado par e passo com instituições do Estado do Paraná, exemplo da Defesa Civil, Corpo de Bombeiros, secretarias de Estado, para que a informação com a qual nós trabalhamos chegue ao nosso usuário final, que é o cidadão paranense, dentro de uma margem de segurança e dentro de uma confiabilidade. É muito importante que o cidadão esteja preparado para qualquer evento adverso.
0: A expectativa da Arlan é que o monitoramento permanente permita respostas mais rápidas para reduzir os impactos das chuvas e proteger a população do estado. Por hoje é só, Darlan. Eu fico por aqui e volto amanhã com mais notícias.
3: Obrigado, Vanessa, que falou direto de Curitiba, trazendo as notícias do dia da capital do Paraná.
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3: É isso aí, encerramos mais uma edição do programa Fala Paraná, agradecendo de forma especial a você, ouvinte, pela sintonia neste horário aí na sua rádio comunitária, que para nós é um sinal de prestígio pela sua audiência.
5: Obrigada aos ouvintes do nosso Fala Paraná, um programa feito com muito carinho para vocês, através da união e parceria de mais de 150 rádios comunitárias espalhadas pelo estado.
3: Agradeço a você, Adriele, ao Magno e ao nosso editor Márcio pelos trabalhos de hoje e a todos aqueles que colaboraram para a realização deste programa, transmitido para todo o estado, através das nossas rádios parceiras filiadas à Farcom, Federação das Rádios Comunitárias do Paraná. Lembrando que amanhã, sexta-feira, estaremos de volta no mesmo horário aqui na sua rádio comunitária. Obrigado a todos pelo carinho da sua audiência e fiquem com Deus.
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8: Muito bem, sejam todos muito bem-vindos. Tá começando por aqui. Simbora acordar pra cuspir, viu? Mais uma super edição do Bom Dia. Eu sou o Gil Godoy, a locutora mais maluquete destrambelhada do seu rádio. Você já tá careca de saber que eu chego chegando todos os dias, né? Pra animar a sua manhã, de fazer companhia, né? A caminho do seu flagelo, a caminho da sua via cruz, a caminho do seu trabalho, viu? É, manda vir aí na sua mensagem, me conta o que você tá aprontando agora. Tá caminho do trampo, tá no busão, tá no metrô, tá debaixo de chuva. Conta aí pra Gil Godoy nessa maravilhosa quinta-feira, viu? Dia 30 de julho de 2026. Já é quinta-feira, viu? Quintou, meu povo. É, o cheiro de fim de semana já tá no ar. E você tá fazendo o quê? Reclamando? Ih, para de reclamar, meu filho. Pelo amor de Deus. A vida é muito curta pra você passar reclamando, tá? Quando assusta, ela já acabou. E aí, você vai ficar aí marcando essa bobeira? Se liga, tá? Bora começar? Bora começar com música boa, com o que é sucesso. Enquanto isso, vai mandando ver na sua mensagem, tá? Pedidomusical.com.br ou pelo Instagram de Gil Godoy. Pra começar, tem as maluquetes, Maiara e Maraísa, 9010. O Bom Dia começou.
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0: chegamos, dando pontapé inicial na sua quinta-feirosa. Por aqui, Gigodói te fazendo companhia e trouxe o som do Fred e Fabrício. Poder que você tem, ah, poderosa, bate esse cabelão na cara de quem for necessário. Seguimos por aqui com a nobreza do amor.
1: Por aqui, seguindo a nobreza do amor, hoje quinta-feira, simplesmente dia 30 de julho, gente, olha. Mirinho convence Virgínia a adiar o anúncio da data de casamento. Manuel desabafa com Ana Maria sobre a promoção de Mirinho. Tom e Lúcia Lica comemoram quando Viriato garante que dará sua bênção à união dos dois ao lado de Dona Menina. Eu fico por aqui, um beijo. Lembrando que daqui a pouquinho tem Coração Acelerado.
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0: Fechando assim o primeiro bloco do Bom Dia com Glória Groove. Menos é mais, larica de você, em especial pra você que tá na padoca matando sua larica mesmo de fome do estômago. A barriguinha roncou, né? Saiu aí de casa correndo, apressado, não deu tempo nem de tomar aquele cafezinho, não pode. Saco vazio não para em pé. Quem será que já tomou café da manhã, hein? Cirlei Martins, aquela beijoca pra você de abre campo, já tomou café, mulher? Tá na hora de tomar, viu? Francisca Casquinha de Bala, tá sempre participando aqui da nossa programação, aquele alô pra você, viu, Francisca? Aquela beijoca, muito obrigada sempre pelo carinho da sua audiência. Antônio Marcos, o Marquinhos, hoje o Godói, já acordei, tomei duas cuias de café, já vamos pra luta, ligadinhos do Bom Dia. Aí você sabe, só alegria, ótima semana pra você, o problema é só esse frio, hein? Sair de casa cedo tá difícil. Tá tanto mais não, Antônio, põe aquela casaca, põe um bobojá com a touca na cabeça e segue em frente. Excelente manhã de quinta pra você, viu, meu caro? Valeu demais sempre pela companhia. Daqui a pouquinho eu tô de volta com mais Bom Dia, porque minha primeira garrafa de café não chegou aqui ainda não, gente.
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0: 8:18.
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3: Hora de falar da loira, não tem jeito, ela tá sendo assunto essa semana, né? Sucesso é notícia em toda a América Latina com um novo show. O voo do que você quiser apelidar, né? Que a galera tá aí mesmo caindo de queixo em cima. A turnê último. Voo da Nave marca o fechamento de um ciclo histórico na carreira de Xuxa e celebra a nostalgia de gerações de fãs. O pontapé inicial do projeto aconteceu no último sábado, dia 25, reunindo 50 mil pessoas em um show marcado por grandes sucessos e debates nas redes sociais, consolidando o impacto da apresentação tanto no Brasil quanto na imprensa de toda a América Latina. Deu o que falar, né? Xuxa emplaca seu espetáculo por várias datas em São Paulo, Rio de Janeiro, Belo Horizonte e Curitiba. E promete levar uma superprodução aos fãs, com direção de Clay Tarciano, mesmo responsável pelo show de Jennifer Lopez no Super Bowl. Ah, então tá explicado o porquê da vestimenta, né? Que é bem parecido com esse negócio cavadão, assim, parecido com as roupas da Jennifer Lopez, da J-Lo, né? Internacionalmente, a mídia não pôde deixar de repercutir o espetáculo. Grandes veículos da mídia internacional, né, como El País, Univision, La Gaceta e El Mundo, comentaram sobre o momento e deixaram suas opiniões. Univision, por exemplo: Xuxa causa comoção com retorno aos palcos, não a veremos mais desta forma. O nome de sua turnê de despedida é O Último Voo da Nave, e os figurinos seguem à risca o conceito do espetáculo. Confira os looks que você pode, se quiser, reproduzir, né, mas que marcaram também esse retorno. Eutrece, por exemplo: aos 63 anos, Xuxa voltou a entrar em sua nave espacial e deslumbrou com sua figura em seu primeiro desfile. Maravilhosa, né? Dentre outros comentários, muitos, La Gaceta, por exemplo: Xuxa inicia a turnê internacional de despedida como foi o primeiro show da cantora aos 63 anos. E tem ali algumas imagens dela, né, dançando, toda bonitinha, etc e tal. Confira alguns comentários da repercussão e, claro, né, também a Xuxa rebatendo as críticas que recebeu. É, a famosa, a eterna rainha dos baixinhos, que hoje já não são mais tão baixinhos, não, viu? É, já estão bem grandinhos, mas estão curtindo aí essa aparição de Xuxa Meneghel. E você, tá curtindo? Depois você conta aqui pra Jugodói, tá? Enquanto isso, a gente segue com Bom Dia, enquanto você espera esse café ferver. Henrique Juliano, mudando de assunto.

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0: dia que tá rolando por aqui. Acorda pra cuspir, viu, amiga sua louca? Henrique Castro, Marília Mendonça, experiência. Aqui não para não, tá? A gente segue com o horóscopo do dia.
1: Pessoal, hoje é quinta-feira, dia 30 de julho de 2026, o mês de julho já dando tchauzinho pra gente. Eu sou a Suzy Luiz e tô chegando com as previsões astrais pra esse dia 30 de julho. Vida longa pra quem dá mais um giro em torno do sol. Quem nasce no dia 30 de julho é do signo de Leão, com a personalidade do signo de Escorpião. São pessoas que se destacam por serem simpáticas, comunicativas, sociáveis. Tudo de bom pra você que faz aniversário hoje, 30 de julho. Áries, Touro e Gêmeos. Oi, Áries, nascidos de 21 de março a 20 de abril. Hoje, você tem tudo para dar aquele gás nos seus objetivos. A sua determinação vai ser o seu maior trunfo, Áries. Cor para hoje, bege, números da sorte 01, 20 e 46. Touro, nascidos de 21 de abril a 20 de maio. Touro, estabilidade e crescimento balançando ao seu favor. Os seus esforços estão criando uma base sólida para o sucesso. A sorte hoje bate na sua porta, especialmente em questões financeiras. Cor para hoje, cinza, números da sorte 10, 03 e 24. Gêmeos, nascidos de 21 de maio a 20 de junho. Gêmeos, comunicação e conexões que abrem portas. A sua habilidade vai se adaptar ao essencial e vai atrair sorte. Os astros indicam que sua rede de contatos e troca de ideias vão fazer toda a diferença hoje, Gêmeos. A cor para você é o vermelho, números da sorte 52, 26 e 44. Eu já volto e falo com Câncer, Leão e Virgem com mais um bloco de previsões astrais.

0: melhores músicas, né? Porque afinal de contas já é quinta-feira, tá de manhã cedo e você com aquela preguiça encrunhada no seu ser, deixa a playlist aqui por conta do Bom Dia, tá? Mano Walter, Chorona, com participação da Mineirinha de Sete Lagoas, Paulinha Fernandes, em especial pra toda mineirada, né? Que tá sempre aqui ligadinha com o Gil Godói. Ô, meu Deus, é um povo bacana, viu? Sempre uma galera super legal aí de Matipó, Abre Campo, Santa Margarida, Manhuaçu, Senhora de Oliveira. Ah, deixa eu mandar um beijo aqui pra Terezinha das Graças, Alvin, sim, a minha querida ouvinte que já se tornou aí amiga de Gil Godói das redes sociais, né, Tetê? Todos os dias tá sempre ligadinha aqui. Bom dia, Gil Godói, minha amiga de todas as manhãs. Sem você, minhas manhãs não teriam graça. Ô, meu Deus do céu, eu falo, gente, eu tenho que atravessar o rádio de alguma forma e abraçar cada ouvinte fofo que manda essas mensagens e dá essa turbinada aqui pra Gil Godói continuar fazendo o que faz. E valeu demais, Tetê, aquele beijo.
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3: 8h41.
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2: Dando sequência por aqui, né? No nosso programinha, trazendo informação pra você, em especial para os fãs de Ariana Grande. Ela processa a hacker que roubou 45 músicas dela. Meu Deus do céu! Ariana Grande abriu um processo na Justiça de Los Angeles contra invasores virtuais que roubaram e vazaram 45 músicas inéditas de seu acervo, além de fotos e vídeos de sessões de gravação. A ação legal ocorre enquanto a artista se prepara para o lançamento de seu 8º álbum de estúdio, Pitbull, marcado para o dia 31 de julho, na próxima sexta-feira, e segue em ritmo com a turnê The Eternal Sunshine Tour. A ação foi movida contra réus não identificados, com o objetivo de descobrir a identidade dos responsáveis e interromper o esquema de roubo e venda de material confidencial. Segundo a equipe jurídica da cantora, os hackers utilizaram esquemas de phishing e invasões para acessar contas digitais e dispositivos móveis de produtores e fotógrafos que trabalham com Ariana, comercializando conteúdo por quantias elevadas. É coisa feia, viu? O documento aponta que o grupo cibernético vinha atuando há anos. Em 2019, eles acessaram a conta do Dropbox de um fotógrafo da equipe. Em 2020, invadiram o celular de um produtor para roubar demos e masters não finalizadas. O ápice das invasões ocorreu em 2023, quando 45 faixas inéditas foram obtidas e vazadas, além de uma fraude em 2024, na qual os criminosos criaram um e-mail falso se passando por um colaborador para obter imagens exclusivas. Ah, meu Deus do céu, a gente sabe que nesse mundo tem pessoas de bom coração, mas de coração ruim ainda tá cheio, viu? Pelo amor de Deus, vou te dizer uma coisa, mas a gente tem que ter fé que esse mundo ainda tem jeito, né? Bom, a polícia, a justiça já tá correndo atrás dos criminosos. Por favor, o crime não compra.

0: por aqui, mas seguindo para os seus momentos finais, então aproveita e se joga enquanto é tempo, tá? Mato Grosso e Matias, um século sem ti. A gente continua por aqui trazendo astrologia para você.
1: As previsões astrais para essa quinta-feira estão de volta. Eu sou a Suzy Luz, agora eu falo com Libra, Escorpião e Sagitário. Libra, nascidos de 23 de setembro a 22 de outubro, harmonia e equilíbrio, Libra, que fazem você sorrir hoje. Sua capacidade de ver diferentes pontos de vista está afiado, isso traz sorte nas parcerias e negócios. Se você quiser conquistar algo em relacionamentos, vá em frente. A cor para hoje é amarelo, números da sorte 35, 22 e 46. Escorpião, nascidos de 23 de outubro a 21 de novembro, Escorpião. Escorpião, intensidade e foco que atraem sucesso profundo. A sua energia intensa é um imã para a sorte hoje. Confie nos seus instintos para alcançar conquistas importantes. A cor para você hoje é o marrom, números da sorte 07, 28 e 41. Sagitário, nascidos de 22 de novembro a 21 de dezembro. Sagitário, aventura e otimismo que abrem novos caminhos hoje. O otimismo está em alta e a sorte aparece para expandir os seus horizontes. Seja uma viagem, um aprendizado ou até uma mudança. A cor para você é o azul. Azul e os números da sorte 18, 45 e 31. Eu já volto com o último bloco e falo com Capricórnio, Aquário e Peixes.
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0: Lacrando esse bloco em grande estilo sempre, né? Grupo Menos é Mais, coração partido. Pra você que tá com coraçãozinho partido, porque o programa tá quase no final, calma. Dá tempo de você aproveitar um pouco mais, tá? Em especial pra você que tá por abrir campo. Muito obrigada pelo carinho da audiência, galera de Minas Gerais, sempre na escuta. Valeu, viu? Meu muito obrigada. Cleide Jesus Maravilhosa mandou mensagem aqui pra mim. Bom dia, lindona. Manda um beijo aqui pra nós. Cleide Lira e Marcão Celeiro em Juara, Mato Grosso. Beijo mandado, Cleide Maravilhosa. Aquele beijo salado, aquele abraço carinhoso. Valeu demais sempre pelas suas mensagens, tá? Por estar sempre juntinha de Ju Godoy. Daqui a pouquinho, eu tô de volta trazendo mais notícia, mais fofoca, essa pegada zoeira pra ver se você desperta com bom humor, né? Porque de cara feia, o mundo já tá cheio nessa manhã, né não?
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4: Ah, então você quer polêmica? Então toma aí. Maçã substitui a escovação dos dentes? Especialista explica mito após relato de atriz. Uma maçã no lugar da escova de dentes. Já pensou? Quando você acorda de manhã, não é mesmo? Ao invés de você passar a mão na escova de dentes, né? Escovar os dentinhos, tirar aquele, né? Gosto de cabo de guarda-chuva da boca, você pega uma maçã. A teoria inusitada de um ex-namorado foi o motivo que levou Maria Flor a encerrar um relacionamento. Durante o podcast Flor e Manu, a atriz contou que o parceiro acreditava que os cremes dentais poderiam fazer mal ao organismo e defendia que a fruta seria suficiente para manter a boca limpa. Limpa, né? Mas o cheiro... No lugar de escovar o dente, eu como uma maçã no horário de escovar os dentes, porque as maçãs já cumprem essa função. Ele tinha toda uma teoria. Foi ali que eu percebi que esse namoro eu não conseguiria, revelou a atriz. O relato que repercutiu nas redes sociais trouxe de volta uma dúvida comum. Alimentos como a maçã podem substituir a escovação dos dentes? Não sei que você queira ficar banguela, não é mesmo? Não ter nenhum dente na boca, fica a sua escolha. Segundo especialistas, embora algumas frutas e vegetais tenham uma ação de limpeza superficial durante a mastigação, eles não substituem os cuidados tradicionais com a saúde da boca. É, pra você que tá com essa boquinha que tá parecendo mais uma boca de lobo, por favor, escove os dentes, viu? A maçã, assim como outros alimentos fibrosos, incluindo melancia, melão, pepino e morango, são capazes de realizar uma pequena ação de limpeza nos dentes ao serem consumidos, ajudando na remoção do acúmulo de resíduos. Mas nada substitui a higiene oral adequada, viu, ô boca de lobo? Que é fundamental para manter os dentes e gengivas limpos e saudáveis. A não ser que você quer ver aí todos os seus teclados caindo pelo caminho. Aí tá tudo bem, fica a sua escolha. Mas tá aí explicado pra você, tá, meu querido? Pelo amor de Deus, eu falo que o ser humano tem que ser estudado, ninguém acredita, viu? Bom, depois dessa notícia bizarra do mundo, da bizarrice, chega pra cá, Rio Negro e Solimões, ninguém faz igual.

0: notícia bizarra, é a sua participação rolando por aqui no Bom Dia, o programa mais animado da sua manhã. E ela veio aqui pra trazer um cafezinho pra você com a enxada nas costas. Sabrina Carpinteira, expresso. É, não trouxe um pingado não, porque aquele café com pingadinho de leite, não. Ela trouxe um expresso, aquele café puro, puríssimo, é o sumo do café. A nossa querida Sabrina Carpinteira com a enxada na mão, ela tava na lavoura trabalhando, gente.
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2: Érica Januza se manifestou. Ela falou, gente, ela abriu a boca e o coração, viu? Sim, isso foi na internet na última terça. E claro, né, confirmou o término do relacionamento com Arlindinho Cruz. Após o sambista ter aí uma atitude de homem que não vale nada, não vale o chão que pisa essa mulher, né? Não vale absolutamente nada, como vários outros por aí que tem a mesma atitude pogalhada na cabeça alheia, não é mesmo? O sambista foi flagrado com uma mulher na entrada de uma casa de swing na zona sul do Rio de Janeiro. Ela disse o seguinte: bom dia, gente, depois da lama que me colocaram, estou aqui, indo trabalhar. Que Deus é tão bom que eu estava de folga nos últimos dias. Iniciou ela em um vídeo publicado enquanto...

O Que É o Amor, um dos maiores sucessos de Arlindo Cruz, pai de Arlindinho, para anunciar o fim do relacionamento. O refrão da música diz: se perguntarem o que é amor pra mim, não sei responder, não sei explicar. Os rumores de uma crise entre o casal já rondavam os bastidores. Nos últimos dias, ambos foram vistos sem aliança. O movimento derradeiro na web foi motivado pelo vídeo divulgado pela colunista Fábia Oliveira no último sábado. Nas imagens, o bacanão aparece saindo de uma casa de swing na zona sul do Rio de Janeiro e termina a noite acompanhado de duas mulheres. Segundo a colunista, o registro foi feito no dia 10 de julho, quando os dois ainda estavam namorando. O cara, né, segue aí cumprindo a agenda de shows, né, no fim de semana, normalmente. Segundo informações, meio abatido, imagino, viu? Ele deve estar cansado de tanta falta de vergonha na cara. Ah, pelo amor de Deus, pronto, falei, viu? Esposa, uma atriz que tá no ar em uma novela, né, tão bem assistida, uma mulher maravilhosa, uma bela atriz, né, que coisa feia, viu? Sinceramente, vou te dizer, ah, pela madrugada, não sofra não, Erika, toca o barco e me deixa o assento esfriar. Pronto, falei, hashtag fica a dica pra você, pra esquecer o amor só mesmo com o outro. Vamos de som por aqui que o Jogodói hoje tá terrível. Vitor e Léo, amor de alma.

0: Último bloco por aqui do Bom Dia Mais Claro. Tem sim as últimas horóscopos pra você depois de João Bosco e Gabriel com Beto e Ronaldo. Alô, ex-amor, confere aí.
1: Último bloco das previsões astrais para essa quinta-feira, Capricórnio, Aquário e Peixes. Capricórnio, nascidos de 22 de dezembro a 20 de janeiro. Persistência que garante vitória, Capricórnio. A sua disciplina está em sintonia com a sorte e projetos de longo prazo e de carreira recebem um impulso forte, principalmente se você mantiver o foco. A cor para você hoje é o cinza, números da sorte 05, 15 e 36. Aquário, nascidos de 21 de janeiro a 18 de fevereiro. Aquário, inovação e originalidade na vibe da sorte. Ideias novas e causas sociais ganham força hoje. Sua singularidade é o seu maior diferencial. Cor para hoje rosa. Números da sorte 57, 20 e 48. Peixes, nascidos de 20 de fevereiro a 20 de março. Peixes, sensibilidade e criatividade que iluminam o seu caminho. Sua intuição e a arte são passaportes para o sucesso hoje. Atividades criativas e espirituais têm tudo para prosperar. A cor para você é o cinza. Números da sorte 47, 11 e 28. Amanhã tem mais previsões. Um abraço para você e até lá.
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0: assim, chegamos ao final de mais uma super edição do... Ah, não, gente, acabou. Ah, eu quero ficar mais, produção. Não pode, né? Tá bom. Henrique, Diego, Carudinho, vou encerrando por aqui a minha participação, né, gente? Ai, que tristeza. Espero que você tenha aí um bom restinho de quinta, tá? Maravilhosa, repleta de coisas boas. Eu sei que a vida não é um morango, né? A vida cisma de espremer esse limão capeta no nosso olho, mas a gente tem que continuar seguindo adiante, independente das dificuldades, independente do lamaçal que jogam a gente tem que seguir sempre em frente, tá? Então faça isso, segue em frente, independente do que você esteja passando aí, meu filho. Ah, deixa a negatividade ficar com raiva de você, porque você tá tocando o seu barco. É isso aí. Bom restinho de quinta pra geral, amanhã eu te encontro aqui, em sexta-feira cedinho, não vai se atrasar. Aquele beijo gostoso, tchau.
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0: quem tiver por aí levando a mãozinha que eu vou dar bom dia. E eu começo pelo Sérgio Gibosque da Vila Carolina, e tá ligado conosco, obrigado pela audiência. Terezinha Vanchuk disse assim, quintou, verdade, Terezinha, quintou, né? Alois Varhoft, bom dia, Alois.
1: Bom dia, meu amigo, tudo bom?
0: Bom.
1: Você podia tocar a música que meu filho tá de aniversário? Ali é o Pedro Varhoft. Você podia tocar a música, parabéns, parabéns, uma doutora cheirinha, tá? Tô vendo teu programa aí. Tudo de bom.
0: Tudo de bom e parabéns, felicidades, muitos anos de vida para o aniversariante de hoje. Quem mais aqui? Iracema Castilho. Bom dia, Iracema. Que isso, Iracema? Bom dia para a Tereza Orne, também está conosco por aqui. Obrigado pela audiência. Tá na Cidadão? Claro, com certeza tá numa boa. Bora de música? Vestido Colado.

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1: Quem mais tá conosco por aqui na Cidadão? Deixa eu mandar abraço aqui pra Lina Cláudia. Bom dia, Lina. Obrigado pela audiência. Janina Cloda. Bom dia, Janina. Mandando música pra Josefa Shepko e abraços e
2: bom dia, Loriana. Bom dia, Gael. Bom dia, Juliano. Manda um abraço pra Josefa Shepko e ela pede pra vocês mandar uma música pra ela. E manda um abraço pra todas as minhas amigas e manda um abraço pra todos os meus amigos.
1: Tá bom, então. Tá mandado abraço pra todo mundo aí. Neiva e Luiz Carlos de Floripa. Bom dia.
3: Bom dia, seu Juliano. Aqui é o seu Luiz. Queria pedir uma música pra nós, dos Tiranos. Alma de Campeiro, toca pra nós. A música oferece pra você, Denilson, Dona Marli, seu Majescão, Polaco Majescão, seu Bandachesque, seu Alois, pro seu Juliano.
1: Eu?
3: Pro seu Giovanni, né? Pra Dona Oriana, Dona Liane. Toca pra nós aí.
1: Tchau pra nós, tchau pra nós. Obrigado pela audiência aí, seja bem-vindo. Tá bom? Tá na Cidadão, claro que tá numa boa. Gente, vamos participando aí. 3542-1832. Daqui a pouquinho tem melhor de três, hein? Deixa eu ver quem mais tá comigo por aqui pra eu dar bom dia. Nadir, bom dia, Nadir. Bom dia. Juliano, toca a música Bala Alojada com Gustavo Lima. Tá bom, se eu achar isso aí, eu vou tocar. Tá bom? Obrigado pela audiência aí. É seguinte. Helena Gonçalves está conosco aí também. 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

0: Joana Chagas, bom dia, obrigado pela audiência. Damiano por aí também, aquele abraço. Daiane Aparecida dos Santos, bom dia, que Deus abençoe sempre sua vida e sua família, da sua também, Daiane Aparecida. E a Sueli tá por aí também, bom dia, Sueli. Intervalinho, eu já volto.
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2: 11:13. 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
2: 11:20.
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5: 11:21, bom dia.
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de treinos. E as opções de hoje são, quer dizer, deixa eu mandar um abraço aqui antes pro Reginaldo, que confirmou a audiência conosco aqui, disse que tá na lida fazendo, eu tô vendo a lida do homem aí, meu Deus do céu, queria eu estar nessa lida tua aí também, meu Deus santo. Bom, Reginaldo, bom dia, obrigado pela audiência, aumenta o volume do radião aí, manda uma foto do rádio aí pra eu ver como é que tem o rádio, sou curioso, manda uma foto aí, cara.

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1: As opções de hoje são as seguintes aqui no Melhor de Três. Opção número 1, Rio Negro e Solimões. O cowboy vai te pegar. Opção 2, Os Tiranos, Alma de Campeiro. E opção 3, Edson Hilton, pra dar aquela relaxada, Deixa Eu Te Amar. Vota na sua favorita, 3542-1832. De quebra, concorre amanhã, caixinha de cerveja da Barão Distribuidora e 2 quilos de costela do Mercado Eldorado. Enquanto você vai votando aí, cuidado, porque o cowboy vai te pegar.

0: te pegar.
1: Vai te pegar.
0: Cowboy vai te pegar, opção número 1 de hoje aqui no Melhor de 3. A opção 2, Alma de Campeiro, com os Tiranos.

Opção número 2 de hoje aqui no Melhor de 3, o Alma de Campeiro com os Tiranos. Então, recapitulando aqui, o Cowboy vai te pegar, opção número 1, opção número 2, os Tiranos, Alma de Campeiro, e a 3 é o Deixa Eu Te Amar do Edson Yuto. Você vai votando aí, 3542-1832, concorre a caixinha de cerveja da Barão Distribuidora, também 2 quilos de costela do Mercado Eldorado. Sorteio é amanhã, sexta-feira. Vamos ouvir então a opção número 3, Edson Yuto, Deixa Eu Te Amar.

0: Edson Hudson, deixa eu te amar, opção número 3 de hoje aqui no Melhor de 3. Então, só recapitulando aqui, o Cowboy vai te pegar, opção número 1, Rio Negro e Solimões. Alma de Campeiros, Tiranos, opção número 2, e deixa eu te amar, Edson Hudson, número 3. Amanhã tem sorteio de caixinha de cerveja da Barão Distribuidora, se beber não dirija, beba com moderação, e 2 quilos de costela do Mercado Eldorado. Intervalinho, eu volto já com a contabilidade dos votos.
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0: 11h42. Ah, não, vou desligar o mouse de novo. Pronto.
1: Tá desligado. Pode falar, Ju. Pode falar. Eu já fiz ali o que eu tinha que fazer. Vamos colocar a trilha, pelo menos.

0: Vamos tentar agora. Viu por que eu não deixo o mouse da produção ligado? Porque... ela é muito metida, meu Deus do céu. Pelo amor de Deus.
1: Obrigado.
0: Tá, vamos apurar esses votos aí. Você vai votando 3542-1832. Hoje as opções são as seguintes. Opção número 1, Cowboy Vai Te Pegar, Rio Negro e Solimões. Opção 2, Alma de Campeiro, com Os Tiranos. E opção 3, Deixa Eu Te Amar, com Edson e Hudson. Então vota aí, 3542-1832. Jossi, bom dia, Jossi. Votou na número 2, valeu, aquele abraço, obrigado pela audiência. Loreci Lachovic está por aí também, bom dia, Loreci. A Loreci disse, bom dia, 2 votos na 2. É a Loreci e o Isidoro Lachovic de Vera Cruz. Obrigado pela audiência de vocês aí. Valeu, valeu. Oi, Rinate. Bom dia.
2: Bom dia, Juliana. Bom dia, Loriane. Tudo bem com vocês? Hoje eu e meu marido Irino vamos ficar com a número 3. Uma ótima tarde para vocês e tudo de bom.
0: Tudo de bom. Obrigado pela audiência. Tchau, tchau, tchau. Valeu, valeu. Josefa. Bom dia, Josefa. Como é que você tá?
3: Bom dia, meu voto vem na 3.
0: Tá votado na 3 então, valeu, obrigado pela audiência. Daiane Aparecida dos Santos, da Vila Maria, bom dia, é a Daiane Aparecida dos Santos, da Vila Maria. Meu voto e do meu filho Natan Henrique é na 3. Marcou o voto aí, produção? Mas responda em voz alta. Vai, responda. Ninguém tá te vendo. Eu, a hora que eu vim aqui, a hora que você falar, chegou o disco voador, vou chegar e vou começar a mexer ali também. Pra você ver como que desconcentra tudo que a pessoa tá fazendo. Cada um tem seu jeito de trabalhar, meu Deus do céu. Bom, vamos lá. Ela não quer falar, não quer. Então, tá bom. Anderson Surma, bom dia. Família Surma, marcando audiência. Hoje vamos de número 2. São 3 votos. Anderson, Irene e Ludovico Surma. Muito obrigado. Ótimo dia pra todos. Que Deus abençoe. Amém, Jesus. Luiz Robaskevich, bom dia, Juliano. Voto na opção número 2. Tá votado na 2, então. Márcia votou na número 2 também, obrigado pela audiência, Márcia. Jéssica Leal, bom dia, eu, Jéssica e meus filhos Isabelle, Raíssa, Rian, vamos votar na número 3, tá votado então. Então aqui ó, Jéssica, Isabelle, Raíssa e Rian, 4 votinhos aí na número 3. Terezinha Vanchuk, bom dia, Terezinha.
4: Bom dia, Juliana, bom dia, Loriane, quintou, né? Hoje eu vou votar na número 3. Ok, tchau, obrigada.
0: Tchau, de nada, valeu. Marli de União da Vitória, bom dia, o voto na número 3 é a Marli. Érica disse, bom dia, 2 votos na 3, Alisson e Érica, valeu, aquele abraço. Ezequiel Yuskechen votou na número 2, bom dia, Ezequiel. Sérgio Bosque da Vila Caroline, bom dia pro Sérgio. Bom dia, o voto na número 3 é o Sérgio Bosque da Vila Caroline. Bom dia, meu voto e do meu pai Adão Drevenoski é na 3, valeu, aquele abraço. Sueli Moreira, obrigado pela audiência. Bom dia, pessoal, hoje eu vou na número 3, tá indo na 3 então, valeu, valeu. Lina Cláudia, bom dia, Lina.
5: Bom dia, pessoal, tudo bem? Eu voto na número 3.
0: Tá votado na 3, então, valeu. Zenóvia Dozorek, bom dia, o voto na 3 é a Zenóvia. Valeu, Zenóvia. Edmar Nazar, por aí, bom dia, Juliano. Eu e minha esposa Rosângela e minha mãe Natália votamos na número 3. Tá votado na 3, então. Silvio Kinej votou na número 2, obrigado pela audiência. Paula Cordeiro votou na número 3, bom dia pra Paula. Lúcia Folvarni, número 3. Bom dia, Lúcia Folvarni. Alô, Miguel Cordeiro, da Colônia Dúcio. Fala, Miguel.
6: Bom dia, Juliano. Bom, volta do número 3, tá bom? Tchau, obrigado.
0: Tchau, de nada, valeu. Ô, Janina, bom dia, Janina. Ah, não é a Janina. Agora, primeiro, a Lídia Franzovic votou na número 3. Bom dia, Lina. Janina, fala aí, Janina.
7: Bom dia, Luriane, bom dia, Gael, bom dia, Juliano. Mandou um abraço pra Josefa Chico, ela pede pra mandar uma música pra ela. Mandou um abraço pra todas as minhas amigas e mandou um abraço pra todos os meus amigos. Hoje eu voto na número 2.
0: Tá votado na 2, então, valeu. Oi, Stefano, bom dia.
8: Bom dia, Juliano, tudo bom?
0: Joia.
8: Eu voto na número 3, tá bom? Do vizinha,
0: bom vizinho pra você também. É, Paulina Vintkoski, bom dia, meu voto é na 3, da Dona Lúcia na 2, então é um voto na 3, um voto na número 2. Rosa Janiak por aí também, bom dia, hoje eu voto na número 3, Rosa Janiak da Vila Mariana. O Alan e a Bruna também votaram na 3, então é mais dois votinhos na número 3. Luiz Detkoski, bom dia, Luiz.
9: Bom dia, Juliano. Bom dia, produção. Hoje meu voto é na número 2.
10: Bom dia, Juliano. Hoje eu voto na número 2. Queria o Júlio Detkoski.
0: Tá votado, então. Valeu. Valeu, valeu. Obrigado pela audiência de vocês aí. Alô, Célia, bom dia. Meu voto é na 3. Célia Klenk, do Eldorado. Tereza Orne, bom dia.
11: Bom dia, Juliane e Loriane. O meu voto vai na número 3 e uma boa tarde pra vocês.
0: Loriane não tá falando hoje, já ficou braba aqui. E no primeiro dia, com o mouse pra ela, se comportou. No segundo, ela já veio tirar a rádio do ar aí de novo. É, Sueli, bom dia. Os nossos votos vão pra 3. Aurélio, Sofia e a Sueli. Então é 3 votinhos na número 3. Damiano, bom dia de novo. Eu e minha esposa votamos na 2, então é 2 votinhos na número 2. Helena Gonçalves, bom dia. O voto na número 3, Helena Gonçalves. Matheus, do loteamento Eldorado. Obrigado, de nada, valeu. Terezinha Giboschi, bom dia, Juliano e Ana. Eu voto na 3, tá votado na 3. Mariciana Nazar, bom dia. Eu e minha filha votamos na 3, valeu, valeu. Obrigado pela audiência. Deixa eu ver como é que tá aqui. Vamos ver como é que tá essa votação aqui. É. Ô, Luiz, tua alma de campeiro aí tá com nada aí, Luiz. Que é isso? Bom, pior o cowboy que não tá pegando nada aí, nenhum voto pro cowboy ainda. Coitado desse cowboy. Deixa eu ver quem mais aqui. É, Joana Chagas, bom dia, votou na número 3. Shirley Roguski por aí também, bom dia, Juliano. Hoje eu bom dia, Lori. Hoje eu e o Severino, Natiele, Alicia, Anderson, Nicolas e Nicole, todos na 3. Então é a Shirley, Severino, Natiele, Alicia, Anderson, Nicolas e Nicole. 7 votos na número 3. Leonilda de Lima. Fala, Leonilda, bom dia.
12: Bom dia, eu voto na número 3.
0: Tá votado então. Helena Novakowski votou na número 2. Bom dia, Helena. Elisângela Batista, da Colônia Dúcio. Bom dia, meu voto e da minha filha Giovana é na 2. Tá bom, tá votado então. Lúcia votou na número 3. Bom dia, Lúcia. Jane Oliveira, bom dia. Eu voto na 3. É a Jane Oliveira. Valeu, Jané. Ô, Cleomar, bom dia, Cleomar.
13: Bom dia, Juliano. Bom dia, Loriane. Tudo bom? Hoje eu vou ao número 3, Clamar da Vera Cruz.
0: Tchau, Renato! Tchau, Renato! Tudo de bom. Fala, Luiz!
14: Bom dia de novo, seu Juliano. Aqui é o seu Luiz. Ó, meu voto da Dona Neiva, do Alan, da Ágata, da Amanda, do Enio, Alice, Alisson e Gabriel. E hoje o meu amigo Paraíba que tá aqui é tudo na número 2. 10 votinhos.
0: 10
14: meu
0: votos?
14: Meu Deus do céu, eu achei que a 2 ia ganhar, mas eu acho que vai perder pra 3. Eu ia provocar a produção, mas não vou, ela já tá brava. Imagine se eu falar alguma coisa, ela me avança. Karma, homem, nós vamos virar no segundo tempo. Quero tem o segundo ver, então. Tempo ainda, nós vamos virar.
0: Quero ver se vão virar, então, quero ver. Alô, Matheus, bom dia, eu voto na 3. Matheus, do loteamento Eldorado, obrigado, de nada. Inês, bom dia, Inês, vai votar em quem hoje é?
15: Bom dia, Juliano. Bom dia, Loriana. Voto número 3.
0: Tá votado, então. Wilson da Vila Caroline. Vamos ver qual que o Wilson vai votar. Fala, Wilson. Bom dia.
16: Oi,

0: por aí também. Bom dia, Juliano. Voto na 2. Abraço, é o Heraldo. Tá bom, então. Laura Tisca, bom dia.
1: E aí, Juliano, bom dia, Loriane. Eu vou ficar com a opção 3 hoje. Laura Tisca. Laura Tisca na 3. Antony Matheus na 3. Tá fazendo bagunça na vovó. Fabiano Tisca de Lima na 3. Marisa Vieira na 3. E Luiziano Tisca na 3. 4 pra 3.
0: Tudo na 3 aí. Valeu. Ed Miskovics votou na número 3. Bom dia, Ed. Deixa eu ver quem mais. Andreina, bom dia. Nós, 4 votos na 3 hoje. Andreina, Elose, acho que é Eloise, né? Luciano e Marcelo. Andreina, Eloise, Luciano e Marcelo. 4 votinhos, então, na número 3. Pessoal lá na Greenhead Informática. Valeu, aquele abraço. Obrigado pela audiência. Quero ver quem mais aqui. Érica Bichebes está por aí também. Bom dia, Érica. Bom dia, Juliano. Eu voto na 2. Érica Bichebes, valeu. Ô, Polaco, bom dia. Fala, Polaco. Quem que tá ligando aí? Hoje eu tô de pavio curto. Vamos lá, minha gente, vamos seguindo aí. Não pode ligar agora, porque nós estamos no ar aqui, não podemos atender. Nem enquanto tá fora do ar, o WhatsApp nós não atendemos aqui. Inês Caminski, que votou na número 3. Bom dia, Inês, obrigado pela audiência. Agora sim, fala, Polaco.
2: Bom dia, Juliano, Loriane. Hoje é 3, voto no número 2. Meu, Silmara e Arthur. Beleza, abraço.
0: Valeu! Valeu, valeu! Vai participando aí, vai participando, 3542-1832 e quebra, concorre a caixinha de cerveja da Barão Distribuidora. Se beber, não dirija, beba com moderação e 2 quilos de costela do Mercado Eldorado. Bom dia, meu voto é na 2, é a Josiane. Bom dia, Josiane. Alfredo, bom dia, o voto na 3. Valeu, Alfredo. E o Daí João votaram na número 3 também. Luiz César tá por aí. Bom dia, Juliana e Loriana. Eu voto na 2, tá votado. Bueno votou na número 3. Rosiana, bom dia. Meu voto vai para número 3. Valeu, obrigado pela audiência. Edmilson Stefaniak, bom dia.
3: Juliana, bom dia, Gael. Hoje o meu voto vai na número 3. E a mãe também vai na número 3, beleza? Tudo de bom.
0: Tudo de bom, obrigado pela audiência. Alô, Fátima, bom dia, na 3. Valeu, Fátima, amor, aquele abraço. Maria Maieschi por aí também. Bom dia, Juliano e Loriane. Hoje eu vou na número 3. Abraço, abraço. Obrigado pela audiência aí. Seja bem-vindo à programação, tá bom? Quero ver quem mais aqui votando e participando conosco. Matilde. Bom dia, eu voto na 3. Tá votado, então. Tereza do Eldorado, bom dia.
4: Bom dia, Juliana, Juliana, atriz do Eldorado. Eu voto no número 3, um abraço.
0: Um abraço, obrigado pela audiência. Alô, Itanael, bom dia.
5: Um voto do Ita, um voto do Dionísio.
0: Dionísio vai votar por ele.
5: Na 2.
0: Na 2. Então, um voto do Ita na 2. Tá bom, só que o Dionísio vai votar sozinho. Quer ver como é verdade? Fala, Dionísio.
6: Eu tô chegando, meus anjinhos! Tá contente agora? Bom dia, Juliano! Bom dia pra todos os amigos e amigas aí curtindo o Melhor de Três na Cidadão. Meu voto e da mãe na número 2 aí, os tiranos. Beleza? Tudo de bom.
0: Tudo de bom, valeu. Obrigado pela audiência aí. Quero ver quem mais aqui. Sueli Poroniuk votou na número 3. Bom dia, Sueli. Jusemar Fernandes, bom dia, Juliana e Loriana, eu voto na 3, é o Jusemar Fernandes, valeu, obrigado, valeu, de nada. Alberto tá por aqui, bom dia, Juliano, bom dia, Loriana, eu voto na 3. A Daia tá por aí também, bom dia, meu voto é na 3, Daiana Chagas. Alois Varrovitch, bom dia.
7: Bom dia, meu amigo, tudo bom? Você não me tocou a minha música do...
0: Agora é a hora do Melhor de 3, fala lá.
7: Tô chateado, meu amigo. Brincadeira. Hoje eu vou estar na número 3.
0: Tá votado. Valeu, obrigado. Cid Jorge votou na número 3. João Altair dos Santos foi de número 3 também. Josemara Pedroso, 3 votinhos na 3. Dela, do Yuri e do Cauã. É isso? Isso aí, né? Quem mais? Eliseu, bom dia. Hoje eu vou na número 1, beleza? Obrigado e tudo de bom. Tudo de bom, valeu. Wilson Garbeloto, bom dia.
8: Bom dia, Juliano. Aqui é o Wilson Garbeloto da Vila Mariba. Caraca, número 3 e tudo de bom pra vocês aí.
0: Tudo de bom, valeu. Lauro Romanichem, bom dia.

0: Lauro. Bom dia, o voto na número 3 é o Lauro Romanichin. Valeu. Hélio Ferreira votou na número 3, obrigado pela audiência. Ivanil Soares, bom dia, Ivanil.
1: Mariano, bom dia, Juliano.
0: Bom dia.
1: Meu nome é Anthony e hoje meu voto, minha vozinha, vou votar todo no número 1. Tenho um bom dia.
0: Então, bom dia pra você também, dois votinhos na número 1. Eulália Kujidlowski foi de número 2, bom dia, Eulália. Clemente, bom dia, Clemente.
2: Bom dia, Oriane. Bom dia, seu Juliano. E hoje eu voto no 3, me coloca o sorteio, viu? Hoje não tem cabeça, viu, Juliano? Acho que é só trabalhar, viu? E hoje não tem, viu? Hoje vamos perdoar, que hoje não tem cabeça, beleza?
0: Beleza.
2: Tchau, tchau. Valeu. Desde que eu
0: Amém, Jesus. Alô, Márcia Kaminski por aí também. Bom dia, Márcia. Voto na número 3, abraço. Valeu, abraço, obrigado pela audiência. Olga e Alice Cristina, bom dia. Hoje eu voto na 3, tá votado na 3 então. Eliane Miskovics, bom dia.
3: Oi, tudo bem? Eu voto na 3.
0: 3, quem é?
3: Meu nome é Yasmin, eu voto na 3.
0: Tá bom, Yasmin, obrigado pela audiência. O Fiep tá por aí também, fala Fiep.
4: Bom dia, Julianinho. Bom dia, dona Iracema, amanhã.
0: Iracema.
4: Eu venho, Fiep, eu vou votar no número 3, tá bom?
0: Tá votado.
4: Muito obrigado por
0: vocês. Tá falando igual o Alois agora? Ih. Alô, Reginaldo, votou na número 3, bom dia, Reginaldo. Maria Eduarda foi de número 3, César Schmick, bom dia, meus amigos, voto na 2, valeu, César Schmick. Elza Ostrowski, bom dia pra Elza, bom dia, eu voto na 3, tá votado então, obrigado pela audiência de vocês aí. Então, 3542-1832, só recapitular aqui, opção número 1 é o Cowboy Vai Te Pegar com Rio Negro e Solimões, a 2, Alma de Campeiro com Os Tiranos, e a 3, Deixa Eu Te Amar com Edson Hudson. Gente, falta pouquinho para 150 votos aí, vamos arredondar esses 150? Escolha a sua favorita e vote, 3542-1832, faz que nem o Pedro, fala Pedro.
5: Bom dia, aqui é o Pedro do Jardim Mia, eu e meu filho João Samuel vamos ficar na opção número 3, beleza?
0: Dois votinhos da 3, então, ó, faltou pouco agora, 4 votinhos só pra nós chegar nos 150 votos aqui. Vai votando aí, escolha 3542-1832, a opção número 1 é o Cowboy Vai Te Pegar. Essa aqui, ó, é a número 1.
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0: E a opção número 2 é o Alma de Campeiro com Os Tiranos, que é essa aqui, ó, acompanha aí.
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0: E a opção número 3 é o Deixa Eu Te Amar com Edson Hudson, que é essa aqui, ó.

0: essas são as três opções de hoje aqui do Melhor de Três. Já chegamos nos 150 aqui, já deu boa. Alô, Zumira, bairro dos Lima. Bom dia, Juliano. Bom dia, Loriane. Eu voto na 2, tá votado. Rosicléia Garska votou na número 2 também. Obrigado pela audiência. Maria Salete disse hoje 3 votos na número 1. João Miguel, Maria Salete e o Mário. Vitoldo, fala, Vitoldo. Bom dia.
1: Bom dia, Juliano. Tudo bem?
0: Bom.
1: Última quinta-feira, eu e a Vera Lúcia botamos o número 3, 2 votinhos.
0: 2 votos na 3, valeu, tchau de nada. E o Nelson Ivanchuk, bom dia, o voto na 3, ótimo, abençoado dia para todos nós, valeu, obrigado, valeu de nada. Então fechamos o Melhor de 3 de hoje aqui, com nada mais, nada menos que 154 votos. E a produção braba ali, né, produção? Como é que fechou aí, fazendo careta, dormindo? Deixa eu tirar foto de você fazendo careta. Fugiu. O que é? As ilhas mais de mim? Então tá bom. É. Opção número 1, o cowboy vai te pegar, fez só 9 votinhos. Opção 2, alma de campeiro com os tiranos, fez 42. E a deixa eu te amar com Edson Hudson, fez 103 votos. Caramba, essa é a campeã de hoje.

0: Só pra não ficar pra trás, aqui é o Ivanilson, votou na número 3 também, valeu Ivanilson, lá da Imitec, o Marcelo Tatu votou na 3, Antônio Robaskev que participou aqui também.
1: Bom dia, Juliano, bom dia, Loriano, eu sou a Laís Ana e voto na número 2.
0: Tá votado então, Miguel Cordeiro, Colônia Dulce, bom dia.
2: E fomos de 3,
0: vamos de 3, e a Maria Esmil votou na número 3 também, e André Toukax na 3 também, só pra finalizar aqui mesmo.

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1: Ó Maria Santíssima, que em vossa imagem milagrosa de Aparecida, espalhais inúmeros benefícios sobre o Brasil. Eu, embora indigno de pertencer ao número dos vossos servos, mas desejando participar dos benefícios da vossa misericórdia, prostrado a vossos pés, consagro-vos o entendimento, para que sempre pense no amor que mereceis. Consagro-vos a língua, para que sempre vos louve e propague a vossa devoção. Consagro-vos o coração, para que depois de Deus vos ame sobre todas as coisas. Recebei-nos, ó Rainha incomparável, no ditoso número dos vossos servos. Acolhei-nos debaixo da vossa proteção. Socorrei-nos em nossas necessidades espirituais e temporais, e sobretudo na hora da nossa morte. Abençoai-nos, ó Mãe Celestial, e com vossa poderosa intercessão, fortalecei-nos em nossa fraqueza, a fim de que, servindo-vos fielmente nesta vida, possamos louvar-vos, amar-vos e render-vos graças no céu. Por todos.

pela intercessão de Nossa Senhora Aparecida, Rainha e Padroeira do Brasil, a bênção de Deus Onipotente, Pai, Filho e Espírito Santo, desça sobre vós e permaneça sempre. Amém.

0: 12:08, está no ar meio-dia cidadão da sua quinta-feira, 30 de julho de 2026.
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0: 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Temperatura neste momento na casa dos 15 graus. A máxima prevista para hoje é de 19 graus. A previsão para hoje é a seguinte: sol com muitas nuvens durante o dia, períodos de céu nublado, noite com poucas nuvens. Mínima 13, máxima 19 graus. Amanhã, sexta-feira, dia 31, mínima 14, máxima 20, sol com diminuição de nuvens de manhã, tarde ensolarada e noite de céu limpo, mínima 14, máxima 20 graus. Sábado, mínima 11, máxima 23, dia de sol com algumas nuvens e névoa ao amanhecer, noite com poucas nuvens. E o domingo fica assim também. Então não tem previsão de chuva até domingo, segundo o site Climatempo. Mas claro, pode haver mudanças, né? Porque aqui é só uma previsão. São 12:09 agora, meio-dia e 9.
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0: Vamos aos avisos do Hospital de Caridade São Pedro. Hilário Coloda, do Centro Passa Bem. Iracema Tibes, da Vila Carolina, está na mesma. Tadeu Ksiaskevics, da Vila São Pedro, está um pouco melhor. Andréia Vieira, da Vila Mariana, está melhor. Inácia Lichevich, que da Serra do Tigre, está na mesma. Ana Borrom, do Lajadinho, está melhor. Neuza Ferreira, do Loteamento Eldorado, está melhor. Antônio Carlos de Oliveira, do Serpasta, está melhor. Esses são os internados de hoje do Hospital de Caridade São Pedro.
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0: Feijão preto, saca de 60 quilos, R$170. Milho amarelo comum, também saca de 60 quilos, R$54. Soja industrial tipo 1, saca de 60 quilos, R$124. Boimpel arroba, R$335. Erva mate folha, aposta na indústria, o arroba, R$18. E suíno em pé tipo carne, ou seja, o porco vivo, quilo, R$5,35. 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Estados Unidos da América prorrogam por mais um ano ordem contra o Brasil.
2: A Casa Branca anunciou a prorrogação por mais um ano da ordem de que políticas e ações adotadas pelo Brasil representariam uma ameaça à segurança nacional, à política externa e à economia norte-americana. O governo brasileiro repudiou a decisão. Na nota oficial divulgada pela Secretaria de Comunicação Social, o Brasil classificou como infundadas as justificativas apresentadas por Washington, reafirmou a soberania nacional e disse ainda que a decisão norte-americana repete, sem respaldo nos fatos, acusações de violação à liberdade de expressão, aos direitos humanos e alegações de perseguição política. De acordo com a SECOM, as acusações já foram rebatidas em reuniões entre autoridades dos dois países. A prorrogação da ordem executiva contra o Brasil foi publicada no Diário Oficial Norte-Americano e encaminhada para o Congresso de lá. A Casa Branca acusa autoridades brasileiras de restringirem a liberdade de expressão de cidadãos e empresas dos Estados Unidos, de promoverem violações de direitos humanos e de adotarem medidas que afetariam interesses norte-americanos. O documento cita decisões do Supremo Tribunal Federal de remover conteúdos em plataformas digitais e repete a alegação de que um ex-presidente brasileiro, familiares e apoiadores seriam alvo de perseguição política. Desde a primeira edição dessa ordem, em julho do ano passado, a administração Donald Trump também abriu investigações comerciais contra o Brasil e impôs novas tarifas sobre produtos brasileiros. Como resposta, o Brasil intensificou as negociações diplomáticas com autoridades norte-americanas ao longo do último ano e contestou as tarifas na Organização Mundial do Comércio. O STF tem sustentado que as decisões seguem a Constituição e a legislação brasileira. Com informações da Agência Brasil, da Rádio Nacional em São Luís, Gabriel Correa.
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2: 12 horas e 21 minutos, seguimos com as informações aqui do Meio Dia Estadão, da sua quinta-feira, 30 de julho de 2026. Olha, Brasil registra saldo positivo de 145 mil empregos formais em junho.
3: O Brasil registrou um saldo positivo de 145 mil empregos com carteira assinada no mês passado. O Ministério do Trabalho e Emprego divulgou nesta quarta-feira os dados do novo CAGED, o Cadastro Geral de Empregados e Desempregados, para o mês de junho. Ao todo, o Brasil registrou 48 milhões de empregos formais, 0,30% superior ao mês de maio. Nos seis primeiros meses do ano, foram gerados 921 mil postos de trabalhos formais, um crescimento de 1,96% em 2026. Todas as atividades econômicas registraram alta na criação de empregos em junho, com destaque para o setor de serviços, que teve saldo positivo de 74 mil vagas. Mesmo diante um cenário internacional complexo, com a continuidade do conflito no Oriente Médio e as sanções impostas pelos Estados Unidos, o ministro Luiz Marinho avalia que o saldo de empregos continuará positivo nos próximos meses.
4: Veja, eu creio que o CAGED ele vai continuar se comportando de forma disciplinada, crescendo pouco, mas vai ser um processo crescente ainda. Né? Então, eu creio que ele está com bom comportamento. Nós podemos comemorar sobre esse aspecto. E essa é a nossa aposta. Não creio que vai haver uma desaceleração que inverta a curva para negativo. Creio que vai continuar positivo até novembro.
3: Em junho, o emprego formal cresceu em 24 estados e no Distrito Federal. Apenas o Espírito Santo, com o fim da safra do café, e o Tocantins, por causa de perdas no setor de serviços, registraram leve queda no número de contratos formais. Em termos positivos, o Amapá, Acre e o Mato Grosso tiveram maior crescimento percentual no número de empregos. O salário médio de admissão foi de R$ 2.404, valor superior ao de maio em R$ 16. O saldo de contratação em junho foi equivalente entre os sexos, com 72.569 para homens e 72.592 para mulheres. O crescimento das contratações foi maior nas faixas de renda até um salário mínimo e meio. Já os outros níveis salariais registraram queda em junho. Da Rádio Nacional em Brasília, Gésio Passos.
2: Olha, a vacinação gratuita para pets prevê atender 15.800 animais.
5: Mais de 15 mil cães e gatos devem receber atendimento clínico e vacinação gratuitos em 8 municípios paranaenses durante o mês de agosto. O primeiro atendimento do Vet Móvel Paraná está previsto para sexta-feira, dia 7, em Campo Largo, na região metropolitana de Curitiba. Além de Campo Largo, as unidades móveis passarão por cidades do litoral, como Guaratuba, Matinhos, Pontal do Paraná, Paranaguá e Guaraqueçaba, além de Tijucas do Sul e São José dos Pinhais. Os serviços incluem consultas veterinárias, vacinação antirrábica e polivalente, vermifugação, controle de parasitas como pulgas e carrapatos e orientações sobre cuidados preventivos e guarda responsável. Segundo a coordenação do programa, neste primeiro ciclo, a ação deve chegar a 35 municípios e beneficiar cerca de 80 mil pets em todo o estado. O atendimento é gratuito e o agendamento deve ser feito antecipadamente pela internet. As datas e os locais de atendimento podem ser consultados no site oficial do programa vetmovelparaná.com.br. Agência Rádio Web de Curitiba, Fernanda Nardo.
2: 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Tá, Tarde festiva e torneio de truco na Capela São Pedro. Na Colônia 4, área rural de Malé, dia 6 de setembro, a partir da 1 da tarde. Então é dia 6 de setembro. 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E o Brasileirão e Copa Sul-Americana animaram a quarta-feira.
0: Pela Copa Sul-Americana, o Santos, que já havia vencido a Universidade Central da Venezuela por 4-1 no jogo de ida, venceu ontem por 4-2 dentro da Vila Belmiro. Pela primeira vez, Neymar se pronunciou com relação à seleção brasileira e, de forma direta, afirmou que não joga mais com a camisa amarela.
6: Meu momento na seleção brasileira, eu acho que já foi. Fiz história ali, sou muito feliz, vivi muitas coisas ali, dei meu sangue, minha vida, sempre briguei, lutei pela amarelinha, mas eu acho que eu não quero mais.
0: Dois brasileiros em campo pela Sul-Americana, daqui a pouco, 7 da noite, o Vasco encara o Independente Medellín da Colômbia, primeiro jogo 2-2, e o Bragantino recebe a equipe do Sporting Cristal no interior paulista, primeiro jogo 0-0. No Brasileirão, 7:30 da noite, o Internacional recebe o Flamengo, no mesmo horário, o Mirassol encara o Remo, jogo de 6 pontos, e depois dois jogos às 21:30, Fluminense e Bahia, jogo que a Nacional vai transmitir, Vitória e Palmeiras. Com relação à classificação, 6 pontos de diferença entre Palmeiras, que é o primeiro, e Flamengo, que é o segundo. Tudo isso pode modificar, e também lá embaixo, na zona do rebaixamento, pode haver uma mudança mais radical. Se o Mirassol vencer o jogo dele, passa a 23 pontos, colocando o Internacional de Porto Alegre na zona do rebaixamento, caso não consiga vencer o Flamengo. Da equipe de esportes da Rádio Nacional, André Luiz Mendes.
2: 1:27, agora você está acompanhando por aqui o Meio Dia Cidadão. Alexandre de Moraes dá 48 horas para Bolsonaro explicar vídeo criado por inteligência artificial.
7: O ex-presidente Jair Bolsonaro tem 48 horas para explicar um vídeo exibido na Convenção Nacional do PL no último sábado, prazo dado pelo ministro Alexandre de Moraes do Supremo Tribunal Federal. O vídeo, feito com inteligência artificial, simula a imagem e a voz de Bolsonaro num pronunciamento em apoio à pré-candidatura do filho, o senador Flávio Bolsonaro, à presidência da República. Alexandre de Moraes quer saber se houve descumprimento das regras impostas ao ex-presidente para a prisão domiciliar humanitária. Se sim, Bolsonaro corre o risco de ter essa prisão domiciliar revogada. Se não, pode haver a inelegibilidade de Flávio Bolsonaro por descumprimento da legislação eleitoral. Segundo Moraes, porque pode ficar configurado o uso de deepfake, o que é expressamente proibido pela lei eleitoral, e passar a impressão de que o ex-presidente pode participar da campanha eleitoral, apesar de estar com os direitos políticos suspensos, numa hipótese de desinformação eleitoral. É o que diz o ministro na decisão. Alexandre de Moraes ainda lembra que Bolsonaro, condenado a 27 anos e 3 meses de prisão pela tentativa de golpe, está com os direitos políticos suspensos e proibido de se manifestar política e eleitoralmente, inclusive por intermédio de outras pessoas. Desde março, o ex-presidente cumpre prisão domiciliar humanitária por razões de saúde. Da Rádio Nacional em Brasília, Priscila Mazenotti.
2: Avisos da paróquia São Pedro. Avisamos que já recebemos calendário do Sagrado Coração de Jesus para o ano de 2027. Quem tiver interesse, procurar na Secretaria Paroquial. Precisamos fazer a renovação da liturgia diária e folhetos de culto para o ano de 2027. É necessário entrar em contato no escritório paroquial para repassar a quantidade de cada capela e comunidade. E também, quem tiver interesse na liturgia diária, deixar o nome até o dia 20 de agosto para efetuar o pedido. A coordenação da catequese comunica a todos os pais de catequizandos da Matriz São Pedro que os encontros de catequese terão início nesta semana, nos dias e horários marcados nos grupos. Aviso da Capela Nossa Senhora Aparecida, Bairro Dourado, dia 2 de agosto. 2 de agosto vai ser, acho que domingo, né? Deixa eu confirmar aqui. Dia 2 de agosto, domingo. 9 da manhã, celebração da palavra com abertura da catequese. Após a celebração, haverá reunião para as famílias dos catequizandos. Aviso da Paróquia Sagrado Coração, Padre Michael. Sábado, 16 horas, Divina Liturgia em Veracruz. E Divina Liturgia em Rio Azul, às 19 horas. Aviso da Paróquia São Pedro, 1º de agosto, sábado, 19 horas, tem missa na Matriz. Aviso da Paróquia Sagrado Coração de Jesus, sábado, dia 1 de agosto, às 3 da tarde, Divina Liturgia na Santa Cruz, com bênção de sementes, frutas e flores. 6 da tarde, na Matriz Divina Liturgia, em português. 12 horas 31 minutos agora.
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2: Meio-dia 35 agora, 25 minutinhos antecedendo a 1 da tarde. Festa da padroeira Nossa Senhora do Monte Claro, na Colônia 2, em Malé. 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Meio-dia, 36 minutos agora, 12h36. Seguimos com as informações aqui do Meio Dia Cidadão de hoje. É, almoço comunitário na Capela Nossa Senhora da Assunção, na Colônia Dúlcio. Dia 23 de agosto, animação Irmãos Baiaque e Grupo. 6 da manhã, alvorada festiva. 10 da manhã, celebração do culto. 11h30 da manhã, almoço. Cartões do almoço serão vendidos antecipadamente. 1 da tarde, leilão. E tarde dançante com animação de Irmãos Baiaque e Grupo. Não serão aceitos vendedores ambulantes nem som de terceiros. Haverá completo serviço de bar e cozinha. É, o pagamento não será aceito Pix, somente cartão e dinheiro. Você pode pegar o seu cartão de almoço com a Adriana pelo 99804-1938, com a Silvana no 99974-5010 ou com a Ângela no 99154-1291. Crianças de 7 a 12 anos, R$ 25,00. Menores de 7 anos não pagam, adultos, R$ 50,00. A Prefeitura Municipal de Malé, por meio da Secretaria de Agropecuária, informa que estão abertas reservas para o transporte gratuito a Agroleite 2026, na quinta-feira, dia 6 de agosto, em Castro. O transporte é cedido pelo município aos interessados em visitar um dos maiores eventos do setor agropecuário do estado. Para garantir a sua vaga, é necessário fazer reserva antecipadamente, informando o nome completo, RG e CPF e um número de contato. As inscrições podem ser feitas na Secretaria de Agropecuária, na Rua Rui Barbosa 149, no centro de Malé, ou pelo WhatsApp 42-3132-6780. As vagas são limitadas. Palestra técnica sobre a cultura do kiwi. A Secretaria de Agropecuária convida os produtores e demais interessados para uma palestra técnica sobre a cultura do kiwi. O encontro acontece no dia 4 de agosto, terça-feira, às 6 da tarde, ou melhor, às 6h30 da tarde, na Escola Municipal Divino Espírito Santo. A palestra será ministrada pelo engenheiro agrônomo e mestre Márcio Mota Nunes, gestor técnico do grupo Somacal. Participe, tire suas dúvidas sobre o cultivo do kiwi e faça parte da tradição que enche Malé de orgulho. A terra que é capital do kiwi. Meio-dia e 38 agora. 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
2: Boa tarde, hoje é quinta-feira, 30 de julho de 2026. Eu sou Juliano Luz, trago para você a partir deste momento o plantão policial. As últimas informações no setor de segurança pública. O que aconteceu nas últimas horas na nossa região, no nosso estado e no nosso país, você vai ficar sabendo agora aqui no programa Plantão. Eu inicio o plantão de hoje falando sobre um caso aqui de uma mulher. No título da matéria está dizendo que mãe, mas ela não é mãe, ela é um carrasco. Ela confessou a morte de um recém-nascido que nasceu dela, né? Era filho, e acusou o companheiro de participação no crime. Em depoimento à Polícia Civil, a mulher afirmou que o bebê nasceu com vida e disse que o casal decidiu matá-lo. A versão diverge do relato apresentado pelo pai da criança. A mulher presa em flagrante pela morte do próprio filho, recém-nascido, em Duque de Caxias, na Baixada Fluminense, no Rio de Janeiro, confessou à Polícia Civil ter participado do crime e responsabilizou o companheiro pela atuação na morte da criança. Em depoimento prestado no hospital, ela afirmou que o bebê nasceu com vida e que a decisão de matá-lo foi tomada pelos dois. O casal foi autuado por homicídio qualificado. À polícia, a mulher relatou que descobriu a gravidez entre 2 e 3 meses antes do parto. Afirmou que nunca desejou ficar com a criança. Segundo ela, a intenção era entregar o bebê para adoção ou deixá-lo sob os cuidados do pai. Ela também contou que dias antes do nascimento sofreu uma queda enquanto corria para alcançar um ônibus. Na noite de quarta-feira agora, e passou a sentir fortes dores. No dia do parto, disse que começou a sangrar e percebeu que o nascimento era iminente. De acordo com o depoimento, o companheiro demorou para chegar ao local. Quando ele apareceu, o bebê já havia nascido sobre um pedaço de papelão na varanda da casa da avó da mulher e estava chorando. O bebê, lógico, nasceu com vida, nasceu com saúde, é o que os recém-nascidos fazem, né? A investigada afirmou que ouviu o recém-nascido chorar e pediu ao pai que o retirasse do local. Conforme seu relato, o homem demonstrou não saber como agir. Ela disse que reiterou que não queria a criança e afirmou que ele respondeu da mesma forma. Em seguida, segundo a mulher, ambos decidiram matar o bebê. Ao detalhar os fatos, a mulher atribuiu participação direta ao companheiro, versão que diverge da apresentada por ele aos investigadores. Em seu depoimento prestado no sábado, o homem declarou que a companheira foi responsável pela morte do recém-nascido e que sua participação ocorreu apenas na ocultação do corpo. A mulher afirmou ainda que, após o crime, entrou na residência e não voltou a ver a criança. Pouco depois, segundo ela, o companheiro retornou e disse que o bebê ainda havia apresentado sinais de vida e resistido por algum tempo. No encerramento do depoimento, a investigada afirmou que pediu ao companheiro para enterrar o corpo do recém-nascido. A Polícia Civil prossegue com as investigações para esclarecer a dinâmica do crime e a participação de cada um dos envolvidos. É triste começar o plantão com uma notícia assim, mas infelizmente aconteceu e acontece. E o pior de tudo, gente, acontece praticamente todos os dias no nosso mundo, infelizmente.
3: E olha, a Polícia Militar registra furto de R$6.000 em residência de Porto União. A Polícia Militar de Santa Catarina foi acionada para atender uma ocorrência de furto em uma residência localizada no bairro Bela Vista, em Porto União. De acordo com as informações repassadas pela corporação através do Copom, a guarnição esteve no endereço indicado para averiguar a situação. No local, os policiais conversaram com a vítima, que relatou guardar uma quantia aproximada de R$6.000 dentro de casa. A vítima deu falta do dinheiro e passou a suspeitar de conhecidos que estiveram visitando o imóvel na noite anterior. A guarnição conseguiu localizar as pessoas mencionadas, que negaram veementemente qualquer envolvimento com o desaparecimento da quantia. Foram realizadas buscas preliminares, tanto nos pertences dos suspeitos quanto nos cômodos da residência, mas o montante não foi encontrado. Diante dos fatos e da ausência de flagrante ou provas materiais no momento da abordagem, foi confeccionado o boletim de ocorrências. As partes envolvidas receberam orientações detalhadas da equipe policial quanto aos procedimentos legais cabíveis que podem ser tomados para a continuidade da investigação. E olha, minha gente, olha só a situação que aconteceu no nosso Paranazão aí. A mulher, ela estava com o marido idoso internado na UTI. Ela quis adiantar as coisas e o que que ela fez? Ela foi lá e cortou a mangueira de oxigênio. Aí ela saiu dirigindo e acabou batendo o carro. Então a mulher, suspeita de tentar matar o marido na UTI, sofreu um acidente de trânsito durante a fuga. Uma mulher de 56 anos, investigada por suposta tentativa de matar o próprio marido internado na UTI, sofreu um acidente de trânsito na tarde de terça-feira, dia 28, na rodovia SC-477, em Papanduva, no Planalto Norte Catarinense. Falei que aconteceu no nosso Paraná? Não, foi pertinho aqui, foi ali na 277, em Papanduva. O acidente, conforme a Polícia Militar, a suspeita conduzia um Fiat Fastback quando houve colisão frontal com um Jeep Compass. A filha do paciente acompanhava o trajeto em outro veículo com o objetivo de impedir que a suspeita deixasse o município após o ocorrido no hospital. A condutora do Fastback teve dores nas costelas e escoriações no rosto, sendo atendida pelo Corpo de Bombeiros e encaminhada ao Hospital São Sebastião, em Papanduva. A motorista do Jeep, de 44 anos, apresentava alterações na pressão e pulso e optou por buscar atendimento por meios próprios. As autoridades realizaram todos os procedimentos de praxe no local. Agora a polícia vai investigar o caso aí dela ter tentado matar o próprio marido, né? Então tudo começou na segunda-feira, dia 27, no Hospital São Vicente de Paulo, em Mafra. O idoso, de 78 anos, estava internado na UTI após sofrer um AVC, quando, durante o horário de visitas, a suspeita, sua esposa, teria usado uma tesoura para cortar a mangueira do aparelho de ventilação que mantinha o paciente vivo. A ação foi vista pelo filho do idoso, que também é enteado da suspeita. A equipe de enfermagem agiu rapidamente, trocou o equipamento e restabeleceu o suporte de vida ao paciente. O fato foi comunicado às autoridades, que registraram o boletim de ocorrência. Agora a Polícia Civil segue com as investigações para apurar as circunstâncias e definir a responsabilidade. Até o momento, a mulher permanece apenas na condição de suspeita. E se realmente ela fez isso, ela anda vendo muita novela, muito filme mexicano, muita novela mexicana, porque cena de filme, cena de novela isso, né? Mas, infelizmente, o que estão acusando aí, realmente ela tentou fazer isso, tentou cortar a mangueira lá na UTI para tentar matar o esposo. E aí, se é verdade, a gente sabe o motivo, né? Ficar com o que ele tem, ficar com os bens, talvez com a aposentadoria, não sei como que ele é financeiramente, mas alguma coisa ela queria. E olha uma outra situação aqui em União da Vitória. O oficial de justiça foi intimar o camarada lá, ele não gostou muito, não, e tacou-lhe é pedra no oficial de justiça. Homem é preso em flagrante após agredir e apedrejar oficial de justiça em União da Vitória. Olha, um homem foi preso em flagrante pela Polícia Militar na tarde da última quarta-feira, ontem, portanto, dia 29, por volta das 6 da tarde, no bairro São Brás. Ele é acusado de resistência e lesão corporal contra um agente público. De acordo com o registro policial, a equipe da Rádio Patrulha foi acionada para prestar apoio a um oficial de justiça do estado de Santa Catarina. O servidor público havia dirigido-se até um imóvel localizado na região para cumprir uma determinação judicial de execução de bens. No entanto, ao chegar ao local, o oficial foi recebido com hostilidade pelo morador. Durante a diligência, o morador passou a agredir e apedrejar o servidor da justiça. Diante da agressão e da resistência, a equipe policial interveio rapidamente, efetuando a prisão em flagrante do suspeito. O indivíduo foi conduzido e apresentado à autoridade de polícia judiciária para a formalização dos procedimentos legais cabíveis. E olha, homem morto em operação policial em Porto União é identificado. As polícias civil e militar divulgaram detalhes da operação realizada na manhã de terça-feira, dia 28, em Porto União, que terminou com a morte de Isaías da Silva, de 45 anos, investigado por tráfico de drogas, comércio ilegal de armas e lavagem de dinheiro. O delegado da Polícia Civil, Eduardo de Mendonça, e o comandante do 27º Batalhão da Polícia Militar do Paraná, Tenente Coronel Ferreira, explicaram como a investigação foi conduzida e o que ocorreu durante o cumprimento do mandado de busca e apreensão. De acordo com o delegado Eduardo, a operação foi resultado de uma investigação sobre crimes relacionados ao tráfico de drogas e à posse de arma de fogo na região. Segundo ele, as informações que deram origem ao trabalho investigativo partiram da Polícia Militar do Paraná e auxiliaram na identificação da atuação do suspeito. Com base nos levantamentos realizados, a justiça autorizou o cumprimento de um mandado de busca e apreensão que foi realizado na última terça-feira. Segundo as autoridades, durante a entrada das equipes no local, houve reação por parte de Isaías da Silva, provocando um confronto. O homem acabou atingido e morreu durante a ocorrência. Eduardo de Mendonça destacou que a ação contou com a participação conjunta das forças de segurança dos dois estados. O comandante do 27º Batalhão da Polícia Militar do Paraná, Tenente Coronel Ferreira, informou que as equipes já tinham recebido denúncias indicando que o suspeito poderia oferecer resistência durante a abordagem. Segundo ele, moradores haviam acionado o telefone 190 relatando que Isaías da Silva teria saído às ruas com uma espingarda e efetuado disparos de arma de fogo. Agora não atira mais, né? Porque perdeu a vida em confronto com a polícia. E olha, caminhão fica preso em barranco após falhas nos freios em Porto União. Um caminhão Mercedes-Benz 710 ficou preso entre um barranco e um poste após apresentar falhas no sistema de freios na noite de segunda-feira, dia 27, na rua Emergildo Alves Marcondes, no centro de Porto União. Ventos intensos provocam apagões em União da Vitória e região. Rajadas passaram de 80 quilômetros por hora. Bombeiros removem árvores caídas e liberam trecho de SC-135 em Matos Costas. Ocorrências foram registradas em dois pontos da rodovia estadual na manhã de quarta-feira, dia 29, sem registro de vítimas. Filho é preso após agredir a própria mãe, idosa, após ela recusar dar dinheiro para comprar drogas em União da Vitória. Um homem foi preso pela Polícia Militar na noite de ontem,

0: a idosa confirmou a agressão aos policiais. Diante dos fatos, o homem recebeu voz de prisão e foi conduzido juntamente com a vítima à 4ª SDP. Uma mulher denunciou ameaça de morte durante desentendimento familiar em Porto União. A discussão entre sogra e nora teria sido motivada pelo desaparecimento de animais e por um conflito envolvendo um imóvel. Homem é detido pela polícia militar após agredir oficial de justiça e atacar equipe durante cumprimento de ordem judicial em União da Vitória. A gente já passou essa informação aqui. E para finalizar o plantão aqui, corpo de fotógrafa desaparecida em Cachoeira é encontrado após 5 dias de buscas. Ana Paula Silveira Cardoso, de 29 anos, foi localizada submersa no poço de uma cachoeira de 45 metros, após mega operação resgate em Sapopema. A fotógrafa Ana Paula Silveira Cardoso foi encontrada morta na manhã de quinta-feira, dia 30, 5 dias após desaparecer, durante uma trilha no Salto das Orquídeas, em Sapopema, no norte do Paraná. O corpo estava submerso no poço de uma das cachoeiras da região. A jovem desapareceu no último sábado, dia 25, depois de ser arrastada pela forte correnteza ao tentar atravessar um trecho do rio para chegar ao mirante do lugar. Desde então, equipes do Corpo de Bombeiros, Defesa Civil e de outros órgãos de resgate e dezenas de voluntários enfrentaram dias de buscas em um dos pontos mais desafiadores da região. 5 dias após a queda em Cachoeira, mergulhadores então acessam o Poço Preto em busca da fotógrafa desaparecida e encontram o corpo. E a confirmação encerrou a operação marcada por dificuldades extremas. O trecho onde Ana Paula desapareceu fica no Salto das Orquídeas, a 120 quilômetros de Londrina. O local reúne corredeiras, cachoeiras e 3 quedas d'água em meio à mata fechada. E as informações de hoje eram estas. O plantão policial volta amanhã, sexta-feira, aqui na sua rádio, neste mesmo horário. Um abraço para você, fica com Deus e até amanhã. Tchau, tchau.
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0: Muito boa tarde para você, meu amigo, minha amiga ouvinte da rádio. Eu vou bater um papo hoje com a Cassiane da Cressol, ela que é gerente da agência do Cressol aqui no município de Malé, e também com a Catiane da Sala do Empreendedor. Nós vamos ter aí no dia 5 de agosto uma palestra, né, de educação financeira e comportamento econômico, um evento muito importante que será na Câmara Municipal de Malé. Primeiramente eu vou conversar com a Catiane. Boa tarde, seja muito bem-vinda, muito bem-vinda. Esse evento, na verdade, está aberto ao público. Boa tarde, Catiane.
1: Boa tarde a todos os ouvintes, boa tarde, vereador Sérgio, boa tarde, Cassiane. Então, a gente está com essa parceria, né, a Prefeitura Municipal, a Sala do Empreendedor, a gente fez a parceria com a Cressol, e essa palestra é voltada, né, para todas as pessoas que desejam aprender a administrar melhor o seu dinheiro, organizar o orçamento familiar, planejar o futuro financeiro e tomar decisões mais conscientes no dia a dia. Será um dia de um momento assim de muito aprendizado, né? Troca de experiências e orientações práticas que podem fazer a diferença na vida das famílias e dos empreendedores. Ele está aberto ao público, todas as pessoas que tiverem interesse podem comparecer, então, no dia 5 de agosto, às 19 horas. Vou passar um pouquinho para a Cassiane também para comentar um pouquinho sobre essa palestra.
0: Exatamente. Nós vemos na televisão, né, constantemente, até o governo fazendo aí planos, né, para as pessoas que, infelizmente, né, estão endividadas, né? Então, nós sabemos que hoje é muito importante essa questão econômica diante da situação que está o próprio país, né? Nós sabemos que inflação alta, juros altos, né? Então, a pessoa tem que tomar muito cuidado com a questão financeira. Vamos bater um papo, então, agora com a Cassiane do Cressol, que vai trazer mais informações desse importante evento. Boa tarde, Cassiane.
2: Boa tarde, ouvintes. Boa tarde, vereador Sérgio. Boa tarde, Catiane. Então, isso mesmo que o Sérgio comentou, a gente, como instituição financeira,

0: cooperativa aqui do município de Malé, né, colocando na prática um dos nossos princípios do cooperativismo, que é levar tanto educação quanto informação para a população, para a comunidade. Então, a gente fez essa parceria aí com a Sala do Empreendedor para trazer esse tema que é extremamente importante para a população. A questão do controle ali das finanças, né, levando a educação financeira, falando um pouquinho também do nosso cenário econômico, que impacta diretamente no nosso dia a dia, né, tudo o que passou do cenário econômico, que está por vir também, e principalmente trazer dicas de planejamento financeiro que realmente eles funcionem na prática, né. Será um momento assim leve, um bate-papo, né, de muita informação, muito conhecimento, e tenho certeza que quem conseguir participar vai ser um momento extremamente transformador para a sua vida financeira.
1: Exatamente. Então vai ser no dia 5 de agosto, às 19 horas, aqui na plenária da Câmara Municipal de Malé. Questão de inscrição, faz algum lugar, Catiane, ou vem na hora, como é que funciona?
2: Então, ele está aberto ao público, a gente não está fazendo link de inscrição nenhuma, né? Então, quem quiser participar, chega aí no momento, né? Depois a gente faz uma lista de presença. Então, é aberto ao público, então é ilimitado, sabe?
1: Exatamente, é muito importante. E claro que nós sabemos também que o Cresol se estabeleceu, né, há pouco tempo aqui no município de Malé. Quero até aproveitar, temos alguns minutos ainda com a Cassiane. Como é que está a sua visão aqui com relação à agência do município de Malé?
0: Então, Sérgio, a gente está aqui no município já tem alguns meses, né? A gente já tem um atendimento muito próximo da comunidade, a gente tem várias ações, até mesmo sociais, no nosso município. Então, a Cresol não é só uma instituição financeira, a gente cuida muito com o lado social para que retorne aqui para o município de Malé. Então, hoje nós temos questão de atendimento para você, pessoa física, para você, agricultor, que precisa planejar a sua safra, a gente tem um atendimento personalizado. Para os empresários aqui da nossa cidade, também temos condições diferenciadas e sempre aquele atendimento muito próximo das pessoas. Então, vocês verem sempre a Cresol presente nos eventos, né? E levando muita informação e conhecimento aí para toda a população.
1: Exatamente, é mais uma opção, né, para o município de Malé. Então, desejamos aí muito sucesso na questão de mais uma agência aqui no município de Malé. Catiane, muito obrigado mais uma vez, parabéns pelo seu trabalho. Sempre que precisar, estamos à disposição para divulgar. Vou repetir mais uma vez aqui para o pessoal ficar bem antenado. Dia 5 de agosto, 19 horas, na Câmara Municipal de Malé, uma palestra, né, em parceria com o Cresol e com a Sala do Empreendedor, Educação Financeira e Comportamento Econômico.
2: Eu aqui agradeço, muito obrigado à parceria aqui pelo horário do espaço também. A gente agradece a Cresol, né? Porque a gente sabe que precisa dessas parcerias com instituições financeiras, né? E a gente está tendo essa parceria com eles e eu acho que será de muita importância para o nosso município.
1: Cassiano, também muito obrigado. E quando tiver aí alguma informação importante, estamos à disposição.
0: Eu que agradeço, Sérgio, pela oportunidade, agradeço a Catiane também pela nossa parceria e fica o convite para todos que venham fazer parte desse momento.
1: Muito bem, nós voltamos no próximo programa, sempre com informações de interesse da população maletense do município de Malé. Um grande abraço e com Deus e até o próximo programa.
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10: Olha quem chegou!

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1: A meio antecipado, banda da Núbia Azul, estilo brasileiro, coração a milhão. Tivemos também Rogério Magrão e TBT preferido, nossa canção. Essa música do San Marino foi gravada lá na Argentina. Los Hermanos curtiram também em 2008, a nossa canção. Legal, né? Ótima quinta-feira pra você e tamo junto aqui no rádio.
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Essa aqui tá encerrando a hora. Obrigado pela companhia de todo mundo. Gostou do programa? Muito obrigado pela audiência, então. Amanhã eu tô de volta. A gente faz o fechamento da semana aqui, tá bom? Até lá, então. Tchau.

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2: 5 e 5.
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Cheguei, pessoal, 17 horas 15 minutinhos, sejam todos bem-vindos aqui na programação. Fiquem todos à vontade para participar, WhatsApp 3542-1832, para você mandar sua mensagem, pedir a sua música favorita e também participar da nossa brincadeirinha que já tá ali no status. Já tá ali no status a nossa brincadeirinha para vocês participarem. E enquanto o meu pessoalzinho vai chegando por aqui, vamos de música Despacito.

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0: Pessoal, 17 horas 26 minutinhos, sejam todos bem-vindos aqui na programação. Deixa eu ver quem já chegou por aqui. Deixa eu abrir essas mensagens. Calma aí, pessoal, vou abrir as mensagens que não é pra mim. A Eliane não veio hoje, ela vem amanhã, gente. A Eliane. Agora sim, seu Aloysio. Fala, seu Aloysio.
1: Boa tarde, minha amiga, dona Eliane.
0: Hello.
1: Tudo bom? Eu já tocou a música, parabéns, parabéns. E meu filho está de aniversário hoje, seu Ariel Pedro Robbins. Muitas felicidades, mas muito anos de vida, meu filho. Capricho lá, que eu vi teu programa. Depois eu pedi mais uma música. Tudo de bom.
0: Quem será que canta? Parabéns, parabéns. Vou ver. Parabéns, parabéns. Eu vou cantar feliz aniversário. Eu vou cantar. Vou tocar feliz aniversário. Coloquei parabéns, parabéns. Só apareceu galinha pintadinha aqui. Provavelmente não é. Deixa eu baixar um pouco isso. Provavelmente não é galinha pintadinha. Vou colocar feliz aniversário.

0: Musical JM, parabéns pro seu filho, muita saúde e muitas felicidades pra ele. Obrigada pela audiência, seu Aloy Z. Elizabeth, boa tarde, tudo bem? Toque a música Nunca Amei Assim, Rickie Renner, só pra curtir. Elizabeth, palpite, controle ou um capacete? Sua respostinha está...
1: Errou!
0: Elizabeth! Vou colocar a musiquinha dela. Na fila. E daí, como é que vocês estão, pessoal? Tudo certo hoje? Hoje é quinta, né? Quinta-feira. Amanhã tem sorteio aqui na programação. 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Uma caixinha de cerveja, oferecimento Felipe's Distribuidora. Lembrando, se beber não dirige, sempre beba com moderação. 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Fala, seu Luiz.
2: Boa tarde, dona Oriane. Tudo bem? Queria pedir uma música para nós aqui. Dois Serrano, Eu Sou do Sul, toca para nós aí. Essa música faria para o seu Denilson, dona Marli, seu Polaco Majestão, seu Juliano, seu Geraldo Melnick, Banda Chetic, seu Aloysio, seu Giovanni, dona Oriane, dona Liane, dona Neiva, minha irmã Inês, minha sobrinha Paula, meu cunhado Chico, toca pra nós aí. Tô saindo pra trabalhar, meu Deus, hoje eu não incomodo.
0: Eu já sabia que ele estava saindo pra trabalhar, só pela voz dele eu já sei, gente. Quando ele veio meio desanimado, pode saber. Bom trabalho, seu Luiz, com Deus, seu Luiz. Inês Kaminski, oi Lori, acho que é cadarço de tênis ou uma fita adesiva. A Mirelle acha que é um clipe de papel ou uma fivela de cinto. Sua respostinha está...
3: Ai, que ódio!
0: Errou! Errou, Mirelle! Errou, dona Inês Kaminski. Que abraço pra vocês! Muito obrigada pela audiência! Boa sorte no próximo palpitinho, Reginaldo! Boa tarde, toque a música Calcinha de Renda. Palpite, carregador ou um pendrive? Vamos ver se é isso... Sua respostinha está...
3: Ai, que ódio!
0: Errou! Vou colocar a musiquinha dele aqui na fila. Calcinha de renda. Carcinha de renda. Tá na fila. Joanina Cloda, fala.
4: Boa tarde, Loriane. Boa tarde, Gael. Boa tarde, Juliano. Manda um abraço pra Josefa Chico. E ela pede pra vocês mandar uma música pra ela. E manda um abraço pra todas as minhas amigas e um abraço pra todos os meus amigos. Primeira é a torneira elétrica. O segundo é caderno de desenho.
0: Vamos ver. Sua respostinha está...
3: Ai, que ódio!
0: Errou, dona Janina! Abraço, dona Josefa Shepko. Abraço pras amigas, pros amigos da dona Janina. Bom, como eu não sei a preferência, quando só pedem toque uma música, eu escolho da minha preferência, gente. É assim que funciona. Então vamos tocar qual? Qual que a gente vai tocar aqui, ó? Vai ser bem essa aqui, ó, que vocês não gostam. Vai mais sad. Vai ser essa daqui, ó, que vocês odeiam. É pra me escolher horas. Horas. Falando isso, vamos de música, gente. Agora aqui na programação, feliz aniversário.

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0: problema que tem.
1: Salva de palmas. Manda o nome dele. Pode ir. Obrigado, meu irmãozinho. Deus abençoe você. Muito sucesso, tá?

0: Meu abrigo, aqui na programação, 17 horas 53 minutinhos. Sejam todos bem-vindos. Intervalinho correndo. Opa, larguei o negócio aqui sem querer. Bem rapidinho, pessoal, eu já volto.
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2: Voltei, pessoal, 17 horas 57 minutinhos. Sejam bem-vindos aqui na programação. Vamos ver quem mais por aqui. Dona Célia Wisniewski, que tem uma forminha de pão. De pão de queijo, forminha de pão de queijo, vamos ver. Sua respostinha está...
3: Errou!
4: Ai, que ódio!
2: Errou! Célia, abraço pra você, obrigado pela audiência. Márcia Kaminski. Um bingo fósforo. Sua respostinha está...
4: Ai, que ódio!
3: Errou!
2: Márcia Kaminski, abraço pra você, obrigado pela audiência. Luiz Robasquete, boa tarde, Anne, bom, toque estampa do Rio Grande, beleza? Agora não tá mais brava, agora não, agora eu tô tranquila, mais cedo eu tava brava. Que ódio que eu tava do Juliano, porque coloca o mouse e eu não posso mexer naquele negócio ali. Será que ninguém tem empatia nesta emissora de rádio? 17 horas 58 minutinhos, estampa do Rio Grande. Músicas. Os Serranos. É que tudo que acontece aqui sou eu, gente. Tudo que acontece nessa rádio é eu a culpada. Daí eu só mexi no mouse, ele já falou que ai, não sei o que lá, vai tirar a rádio do ar. Fiquei brava também, fiquei beiçuda. Deixa eu ver quem mais, Dona Zumira, boa tarde, Luriane, tudo bem? É rolo de papel, alumínio ou uma espátula de cortar bolo? E Dona Zumirinha, seja bem-vinda! Sua respostinha está...
4: Ai, que ódio!
2: Errou, Dona Zumirinha. Não tô mais braba com vocês. Não tava braba com vocês, tava brava com o Juliano. Mas agora eu tô de boa, mas o Juliano apareceu na minha frente até agora, gente. Eu viro a cara pra ele, só de raiva. Tô com sangue nos olhos hoje. Marlene! Que isso? O nome da música será? Deixa eu procurar aqui. Oito... Calma aí, vamos procurar a musiquinha aqui. Acho que era Oi Toque. Vamos procurar, música boa. Música boa, nem conheço, mas só pelo nome já sei que é boa. Vamos lá, achei. Abraço, Marlene. Eu acho que é um mini ralador ou um porta-ovo. Porta

0: respostinha está...
1: Ai, que ódio!
0: Errou, Marlene, abraço pra você, Elizabeth. Ah, tá no Shima então, Elisa. Assim é bonito. Ah, tava trabalhando melhor de três. Bora tomar um Shima, diz ela. Bora que bora tomar um Shima. Eu tomo daqui, você toma daí. Agora é tua vez. Agora eu já passei a cuia. Agora é tua vez, Elisa. Maria Select. Boa noite, Loriane. Abraço meu do João Miguel. Nosso palpite é celular ou tablet. Celular ou tablet. Sua respostinha está...
1: Ai, que ódio!
0: Errou! Errou, Maria Salete! João, tudo certinho hoje? Que de bom? O que vocês estão fazendo? Já lancharam? Já se alimentaram? Heraldo! Boa tarde, Loriane! Meu palpite, bicicleta ou rádio? Toque a música Saudades e Solidão. Piseiro? Esse gosta de uma música animada. Chama no piseiro. Vou colocar aqui. Quinta-feira já, gente. Meu, como tá passando rápido. Saudade e solidão, Vitor Fernandes, será? Deixa eu ver. Ixi. Qual será que é, gente? Saudade e solidão, tem muitos cantores aqui, gente, só. Vitor Fernandes, Garotinho do Forró, se é piseira é esse aqui, ó, Garotinho do Forró, eu acho que é essa aqui, ó. Vamos ver os palpitinhos. Sua respostinha está...
1: Ai, que ódio!
0: Aliás, eu criei na minha cabeça que piseira é forró, não sei se é, não sei. Tem que desconfiar que a minha cabeça funciona totalmente diferente. Janina Cloda, seja bem-vinda. Célia Vigneuski disse garrafa térmica. Sua respostinha está...
1: Ai, que ódio!
0: Errou! O que, é que a Helena falou? Joga o mouse na cara dele. Não me dá ideia, Helena. Não me dá ideias. Não me dá ideias. Parei com essas ideias boas aí. Parei com essas ideias boas de executar. Dá vontade mesmo, gente. Às vezes eu só fico parada assim, olha, não falo nada. Mas na minha cabeça só Deus é que sabe o que tá saindo do pensamento. Tati, JBL, vamos ver? A respostinha está...
1: Ai, que ódio!
0: Errou! Errou! Sim, gente! Sim, gente! Não tem aquele ditado que fala assim, ai, tem mulher que fica falando mal do marido? Eu sou dessas, falo mesmo. Falo e repito, trago o microfone que eu repito. Ai, coisa boa, fala mal do marido, gente. Mas que coisa melhor. Ana Paula, olá, boa noite. Acho que é um pendrive, meu marido acha que é um fone de ouvido. A respostinha está...
1: Ai, que ódio!
0: Oh, Ana Paula! A gente tava no intervalo, né, pessoal? Era no intervalo, então agora a gente vai com as músicas. Agora aqui na programação, a estampa do Rio Grande, Os Serranos.

0: Chega de musiquinhas, 18 horas 22 minutinhos, sejam bem-vindos aqui na programação, meu povo. Intervalinho, correndo tudo e eu volto já.
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1: 6h23. 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

0: Voltei, pessoal. 18 horas 33 minutinhos. Sejam todos bem-vindos. Já aumentei mais uma dica ali, pessoal. Já vou mudar o status. A nova dica é... Eu falei pra vocês esses dias, mas vocês não levaram muito a sério. É um nome... É considerado... É um nome composto, tá, pessoal? É um nome composto. Dona Zulmira. Filtro de água ou uma forma de gelo? Palpitinho da Dona Zulmira. Sua respostinha está...
1: Errou!
2: Ai, que ódio!
0: Errou. É, pra fazer sentido tem que ser assim, ó, que nem a Dona Zulmira, ó. Filtro de água. Ou então filtro de café. Ou então filtro de... O que mais tem filtro, gente? Filtro de... Filtro de TikTok. Não, filtro de aspirador de pó. Esse filtro vem com alguma coisa a mais. Não é só um filtro. É um filtro que serve pra alguma coisa. Forma. Forma de gelo. Forma do que mais? Forma de pão. Forma de bolo. Forma não sei das quantas. Tem vários. Esse objeto tem um nome composto. Já tô preparando ali. Já vou colocar no status, tá, pessoal? Célia! É um maço de fósforo. Sua resposta está...
2: Ai, que ótimo!
0: Errou, dona Célia. Maria Salete! Ó, já lancharam, ó. Segundo palpite, cuia de chimarrão ou tesoura. Já lanchamos sim, agora vamos de sobremesa. Brigadeiro de colher, coisa boa. Esses vivem bem. Esses meus ouvintes vivem bem, os bicho velho. Toque a música que o João Miguel gosta, do Diego e Vitor Hugo, Criança Pequena. Vou tocar sim pro João Miguel, vou tocar. Colocar aqui na fila. Dezoito horas 35 minutinhos. Tá na fila, João Miguel, abraço pra você. Vamos conferir os palpitinhos. Sua respostinha está...
1: Errou!
2: Ai, que ódio!
0: Um abraço, Maria Salek, João, sejam sempre bem-vindos. A Ana só mandou uma carinha chorando, não sabe o que que é, Ana? Fala qualquer coisa, só pra participar. Edmilson!
3: Boa noite, nossa grande amiga Loriane. Tudo beleza? Tudo tranquilo? Poderia tocar a música dos Monarcas, Sistema Antigo.
0: Sistema Antigo.
3: Para nós que acabamos de triturar milho, agora vamos tomar um mate e na escuta, beleza? Essa música queremos oferecer para todos os nossos amigos e amigas que estão na escuta. Quem pede é a Marli e o Edmilson Stefaniak, aqui de Veracruz. Um forte abraço e tudo de bom!
0: Um abraço e tudo de bom! Um abraço e tudo de bom! Sejam bem-vindos aqui na programação. Itanael, fala, Ita. Você não vem me pedir, Daniel, hoje eu sei que eu vou te bloquear.
4: Boa noite para todos vocês.
0: Hello!
4: Já escutar uma música? Seria uma música, né? Põe o vinho no gelo.
0: Você tem que falar o nome.
4: Eu faz 6 meses que não tomo nada de gole, tá? Oh. Graças a Deus eu tô limpo.
0: Tá limpo. Meu, vem falar isso, vamos pensar o quê? Eu tô limpo. Tô limpo 6 meses. Nossa, com outros 6 meses, você já tá falando que já tá livre dos alcoólatras. É, mas quem bebe todo dia 6 meses é chão, né, gente? 6 meses é, já dá pra contar como vitória, né? Eu não sei que música é essa, fale o nome. Só procura a música que você dê nome cantor. Eu não vou ficar procurando as músicas ali. Põe o gelo no vinho. Será que não é uísque sem gelo que ele quer? Jane Oliveira. Oi, dona Jane. O que você tá aprontando hoje, dona Jane? Conta pra nós. Já tá preparando a janta? Boa noite. Uma caixa de fósforo ou um adaptador? Sua sua respostinha está...
2: Ai, que ódio!
0: Errou, Jane! Errou, Jane! Nani, boa noite, estamos mateando hoje. Hoje me lograram na pipoca, Heraldo e Larissa. Lograram outra pipoca. Cheguei atrasada, diz ela. Meu palpite é um amuleto ou uma pulseira. Da Larissa, uma corrente ou uma lâmpada. Sua respostinha está...
2: Ai, que ódio!
0: Errou! Errou! Ô, Nani, eu tenho uma dica pra você lograr eles. Não, mas você tem que ser esperta, né? Senão você vai ser lograda do mesmo jeito. Com o Adrian, gente, às vezes ele tá comendo bis, daí eu faço o quê? Pedra, papel, tesoura com ele. Pedra, papel, tesoura. E lá você vai, gente. Eu só aqui, ó, só sentado comendo bis e ele olhando. Só no pedra, papel, tesoura. É assim que se ensina a criança. Tem que aprender a perder também na vida, né? Tem que aprender a perder. É assim que se ensina, mães. Quer ensinar teu filho a perder com dignidade? Pega uma caixinha de bis e ó, só no pedra, papel, tesoura. Aí ele aprende a perder. Cadê? Ela pediu música ou não? Não pediu hoje. Um abraço, Nani, Larissa, seu Heraldo. Sejam bem-vindos aqui na programação. Sejam bem-vindos. Ó, o Juliano se metendo aí, ó. Zezé, hoje eu quero. Zezé, hoje eu quero te amar. O nome da música que o Itanael pediu. Não se meta, Juliano, que eu não te chamei aqui. Não se meta, vai cuidar do teu programa. Na hora do melhor de três, você manda em tudo. Aí, no meu programa, você não tá nem convidado. Você não tá nem convidado pra participar, nem como ouvinte. Mas eu já sabia que era essa música, tá, gente? Quero te amar, Zezé. Você tá fora. Falar pra ele que nem eu falo pros coreanos quando vem me encher o saco. Eu só falo, você tá fora, meu filho. Você tá fora. 18h40. Quero te amar, Zezé. Juliano. Ah, é assim, Juliano. Não esqueça do que você tá fazendo agora, Juliano. Não esqueça. Não esqueça. A hora que você tiver... Deixa eu pausar aqui pra falar, gente. O Juliano entrou ali pelo sistema aqui no computador e tá mexendo. Juliano, a hora que você tiver de joelho ali, ó... Eu vou contar pro pessoal. A hora que você tiver de joelho ali, ó, chorando pra mim ali, ó, falando, pelo amor de Deus, me perdoa. Eu falar, você lembra que eu tava tentando trabalhar? Você tava lá me incomodando? Você lembra? Agora chore. Quer chorar, pode chorar à vontade. Tem um pingo de piedade, homem. Vamos lá! Dionísio Bandachesque, fala!
5: Estamos chegando aí na participação. Ontem eu mandei mensagem, você encerrou. Não deu tempo de ver minha mensagem, mas hoje estamos por aí. E primeira dica da mãe é uma agulha ou um alfinete. Um alfinete ou uma agulha, as dicas dela. Eu acho que pode ser um cotonete ou... Um cotonete ou... Uma taracha de brinco, uma tarachinha. Beleza?
0: Beleza.
5: E toca pra nós curtir aí as músicas que eu mandei por escrito, tá bom? Daqui a pouco o Banda Chascão volta, incomodar um pouco. Tudo de bom. Manda um alô pra todos os amigos e amigas aí, tá bom?
0: Um alô pra todas as amigas e amigos do seu Banda Chascão.

0: 18h43. Nota de falecimento. É com profundo pesar que a funerária São João comunica o falecimento da senhora Laura Stuck, moradora do Vicinal 2 do Horizon, ocorrido hoje, dia 30, aos 76 anos de idade. Seu corpo será velado em sua residência no Vicinal 2 do Horizon. Sepultamento será amanhã, dia 31, às 10 horas, com celebração na residência. Sepultamento após para o cemitério do Vicinal 2 do Horizon. 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Seu corpo será velado em sua residência no Vicinal 2 do Horizon. Sepultamento amanhã, dia 31, às 10 horas, com celebração na residência, sepultamento após para o cemitério do Vicinal 2 do Horizon. Aos familiares e amigos, nossos sentimentos.
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Voltei, pessoal. Voltei, já vamos com as nossas musiquinhas. 18h48. Já atualizei. Deixa eu parar aqui. Deixa eu colocar, na verdade, a outra trilha. Gente, eu não sei o que acontece. Eu não consigo falar se estiver tocando a outra trilha. Tem que ser a minha. Igual no Melhor de Três, quando o Juliano troca ali, eu começo a me dar uma aflição, gente. Parece que não é a mesma coisa. Então deixa eu pausar aqui, ó. As dicas são... É um objeto... É considerado um objeto pequeno, tá, gente? Não é tão pequeno assim, ó, igual vocês estão falando. Já falei pra vocês. Não é tão pequeno assim, tipo, ah, uma agulha, não sei o que lá. É um objeto pequeno, mas não é tão pequeno assim. Cadê as dicas? Não é um brinquedo, não é itens de beleza nem higiene. E tem um nome composto, tá, pessoal? É um nome composto. São dois nomes, tá, pessoal? Então é isso, as nossas dicas. WhatsApp 3542-1832. Agora vamos de criança pequena. Essa vai lá pro João Miguel.

0: Se você estiver com a pessoa que você ama, com alguém da sua família, abraça agora e diga para essa pessoa o quanto você ama ela.
1: Não tem jeito, né? Família é tudo, né, parceiro?

0: Chega de música. Chega de musiquinha. Vamos ver nossos palpitinhos aí, ó. Vamos ver nossos palpitinhos que eu ganho mais. Deixa eu colocar minha trilha. Vamos ver quem está na vez. Dona Rosa disse não sei. Não sei. Polaco, fala, Polaco.
1: Boa noite, Louribão.
0: Hello.
1: Toque pra ouvir aí, Alma de Gaiteiro, Porca Véia. Ofereço pro seu Luiz, pra toda a família dele lá, pro seu Edmilson, pro seu Aloysio, seu Bandacheski. E pra mim também, né? Pra você, pro Juliano, pro Gael, um abraço e tudo de bom.
0: Um abraço e tudo de bom. Deixa eu ver quem mais. Seu Sérgio Bosque, toque a música Querência Amada. Tcharanarunaru. Vamos tocar sim. Nossa, gente, que dor de cabeça que tá me dando. Uma dor de cabeça. Querência Amada, Teixeirinha. Na fila, seu Sérgio, abraço. Quem mais? Janina Cloda, fala.
2: Oi, Luliane. É, mais dois palpites, tem um papel toalha, o outro é forma de pizza.
0: Sua respostinha está...
3: Ai, que ódio!
0: Oh, Heraldo! Boa noite, Loriane. Palpite, ar-condicionado ou caixa de lenha? Música... Só fé. Nossa, a música é boa. Só fé. Agora é só fé, só fé, só fé. Vamos lá. Vamos lá. Tá na fila. Palpitinhos. Sua respostinha está...
3: Ai, que ódio!
0: Errou! Reginaldo, porta-retrato, cortador de unha. O que já saiu de porta-retrato, cortador de unha?
4: Mas é um inferno!
3: Ai, que ódio!
0: Reginaldo, Reginaldinho. É, Jane Oliveira, um processador de alimentos ou filtro de bomba de chimarrão. Vamos ver... A respostinha está...
3: Ai, que ódio!
0: Errou, dona Jane! Miguel, fala, Miguel!
5: Boa noite, Viana. Aqui é Miguel Gorski.
0: Hello!
5: Faz qualquer música do Amado Batista para ouvir. Uma boa noite, bom trabalho, tudo bom.
0: Tudo bom! Obrigado pela audiência! Amado Batista! Amado Batista! Deixa eu ver aqui uma que não sai muito... E agora? Serenata. Será que é boa essa? Serenata? Vamos colocar essa aí, ó. Pra dar uma diferenciada. Senão fica só folha seca. Itanael.
6: Eu vou pedir essa música pros ouvintes.
0: Que tal, bicho, véi?
6: Pra me escutar.
0: Que ideia! Que ideia genial! Que ideia genial! Já toquei, já toquei. Boa noite, Loriane. É o Alisson Karpinski. Peço a música com Nando Moreno. Regras. Regras do jogo. Para nós aqui, piazada, que estamos destampando uma gelada. Aldo Karpinski. E até o João Machado tá por aí também. Ontem pedi, não deu tempo de você tocar a música. Ó, estão guardando a memória então. Estão guardando mágoas. Palpite é guarda-chuva. A respostinha está...
3: Ai, que ódio!
0: Errou! Errou! Cadê a música? Nando Moreno. Vocês são bons de memória, né, gente? Vamos lá. Procurar essa musiquinha aí. Tá na fila, abraço pessoal, sejam bem-vindos aqui na programação. Dona Zumirinha, uma touca térmica ou uma caneta mágica, caneta mágica. a respostinha está...
3: Ai, que ódio!
0: Tá certo, ela falou caneta mágica. Fábio Grenteschi, panela de pressão, molho de chaves, palpite da minha esposa, abridor de garrafa. Sua respostinha está...
3: Ai, que ódio!
0: Errou, seu Fábio Grenteschi. Isolect, boa noite, meu palpite é filtro de chimarrão, tampa de panela ou tampa de vidro. Sua respostinha está...
7: Errou!
3: Ai, que ódio!
0: Errou! Márcia Gaminski disse... Sapato ou meia? Sua respostinha está...
3: Ai, que ódio!
0: Errou! Ah, pessoal, vocês viram meu status? Deixa eu ver se eu coloquei, afinal. Juliano, fica me atazanando. Fico me atazanando nessa rádio. Ah, não foi. Não acredito que não foi no status. Oxi. Vou colocar, nem que seja no finalzinho agora do programa. Fico me atazanando, falando que eu não sei fazer isso, que não sei fazer aquele outro. Mas perguntem pra eles se eles ganharam uma medalha de honra ao mérito. Não ganharam, né? Mas eu ganhei. Deixa eu colocar ali. Não foi possível. Poxa. Não foi possível carregar. Calma aí, pessoal. Vou ter que colocar ali pra vocês verem. Só um minuto. Acho que tem que baixar antes de carregar. Vamos lá, videozinho, me ajude. Aí, foi. Foi. Adivinha quem é essa medalha de honra ao mérito? É do seu Juliano? Não, é minha. É da pessoa que aqui vos fala. Vamos lá, quem mais? Sueli, boa noite, tudo bem? É uma cabeça de alho ou uma cebola? Sua respostinha está...
3: Ai, que ódio!
0: Errou, Sueli! Lorecila Schovitch, boa noite, Anne. Meu palpite, micro-ondas ou forno elétrico. E já mandou, errou! Sua respostinha está...
3: Ai, que ódio!
0: Errou! Abraço, Loreci! Nani, quebra-nozes! Pega a vareta. Larissa, porta-copo ou porta-retrato. Sua respostinha está...
3: Ai, que ódio!
0: Errou, Nani. Abraço, Nani. Ana Paula, boa noite. Eu acho que é um porta-joias ou um saca-rolhas. Sua respostinha está...
3: Ai, que ódio!
0: Errou, Ana Paula! Joelcimo! Boa noite, Loriane. Toca a música Os Filhos do Rio Grande. A volta do andarilho. É o Joelcimo, aqui de São Pedro. É uma escova de lavar roupa. Sua respostinha está...
3: Ai, que ódio!
0: Eu tenho um problema com essa música aqui, gente, que eu não consigo encontrar. Sempre que você... A volta do andarilho. Gente, eu não consigo encontrar essa música aqui. Quando é andarilho, eu consigo encontrar, mas a volta do andarilho eu nunca consigo encontrar, gente. Ó, só aparece os filhos do Rio Grande e Andarilho. Pode ser essa? Pode ser essa? E não é a mesma música, tá, gente? Tem a outra música, A Volta do Andarilho. Jean, abridor de latas, não é?
3: Ai, que ódio!
0: Errou! Ó, a Elizabeth ali, ó, faceira! Pulando de faceira com... Caísse dela. Lembrando, pessoal, se beber não dirige, sempre beba com moderação. Toque a música Alucinação, Amado Batista. Ah, Elisa, já tem uma aqui, ó, na fila. Vou tocar pra você, Amado Batista. Cadê? Ué, não tinha uma do Amado Batista aqui, gente do céu? Ah, Serenata. Serenata, me deu um bug na memória. Serenata do Amado Batista pra Elisabetinha. Antônio Souza Leal, porta-retrato ou lápis de cor? Sua respostinha está...
3: Ai, que ódio!
0: Errou! Errou! Ai, gente, que vontade de tossir.

0: Voltei. Ô, seu Antônio Leão, será que eu já vi porta-retrato lápis de cor? Errado! Errou! Quem mais? Maria Salete! Guarda-chuva! Um guarda-chuvinha! Sua resposta está...
1: Ai, que ódio!
0: Errou, Maria! Abraço, Maria! João! Sejam bem-vindos, Dona Shirley! Boa noite! Toque castração a pialo pra nós! Hoje sem ideia de palpite! Ah, vocês estão pensando que é fácil, né? Vocês estão pensando que é fácil tirar meu cinquentão, né? Às vezes eu só faço a brincadeira, acabou-se que era doce. Dessa vez vocês vão pedalar. Dessa vez vocês vão pedir arrego. Já tem gente lá falando, não sei. Castração a pialo. Vamos lá, quem mais? Abraço, Dona Shirley, família. Paula Cordeiro, porta-chave ou porta-retrato? Já saiu, Paula, várias vezes. Inês Kaminski, porta-chaves ou prego de parede? Da Mirelle, bolinha ping-pong ou lacre de latinha? A respostinha está...
1: Ai, que ódio!
2: Errou!
0: Dona Luísa! Palpite, flor de girassol ou um arco-íris? Palpite do Joacir? Um bocal para lâmpadas. Sua resposta está...
2: Errou!
1: Ai, que ódio!
0: Errou! Já contei pra vocês da pessoa, que eu não vou falar o nome, que me contou uma história que quando ela era pequena, que ainda tinha esse negócio assim de castigo na escola, que ela tinha que ler uma lâmpada na parede e ela lia uma lâmpada na parede. Aí ela ficou quase uma semana, a professora falou, leia agora aqui, e ela falava... Ela falava, uma lâmpada na parede, castigo, só vai ficar estudando quando aprender a ler. Daí depois ela voltava dela, mas não fazia sentido, eu lia e tava escrito uma lâmpada na parede. E assim foi, gente, assim foi, até que ela resolveu perguntar pra alguém, que tá escrito? É uma lâmpada, minha filha. Aí deu boa. Janina, fala.
3: Ô, Floriane, tive que apagar aqui, errei. Vou falar um tchau bem adiantado, senão pôs tudo corrido, não dá pra ver. Então, tchau, até amanhã, mas tô escutando. Que você tenha o resto do dia abençoado, que Deus te abençoe, fique com Deus, tudo de bom pra você. Que você tenha uma noite abençoada, que Deus abençoe a noite, os anjinhos que protejam, todos os anjos, todos os santos, São José, Nossa Senhora, e que Deus e Jesus, Nossa Senhora, cuide, todos os anjos, todos os santos, cuidem de você. Mas estou escutando, até amanhã, mas estou escutando.
0: Amém, Jesus! Um abraço, Dona Janina, obrigado pela audiência de sempre, pelo carinho. Josemar Fernandes, boa noite, Loriane, toca a música Frutas da Mata. Só para ouvir o Josemar Fernandes, valeu, obrigado, dá palpite, um notebook ou um aquecedor. Sua respostinha está...
1: Ai, que ódio!
2: Errou!
0: Pessoal, não garanto mais nada que vai dar tempo de eu tocar as músicas, mas eu vou colocando aí, seja o que Deus quiser. Seja o que Deus quiser, vamos colocando aí. 19 horas 27 minutinhos. Vamos ver, quem mais... Fala aí, tá.
4: Mas era pros ouvintes me escutar.
0: Sim, mas você quer. Você acha que vai pedir música numa. Como que eu vou colocar uma música aí e cancelar os ouvintes de ouvir, homem do céu? Tem nem como! Não tem nem como! Marli de União! Nem que você peça uma música e não ofereça para os ouvintes, eles vão ouvir do mesmo jeito. Marli de União, boa noite, meu palpite, porta-joia. Já foi, porta-joias.
1: Ai, que ódio!
0: Eu vou! Tamiris, porta-copos. Papel alumínio ou porta-copos? Já foi também.
5: Mas é um inferno!
1: Ai, que ódio!
0: Deixa eu ver quem mais. Rosa Casmier, tchak. Saca-rolha ou guarda-chuva também já foi, dona Rosa. Ó pra você, dona Rosa.
5: Errou!
1: Ai, que ódio!
0: E pior que isso, é uma coisa que eu tenho certeza. Tenho certeza que todo mundo tem em casa. De uma certeza eu tenho. Cada um tem em casa. Jane Oliveira! Obrigada, Jane! Obrigada, Jane! Pelas palmas. O Edmilson também falou que tal. Parabéns! Obrigado! Você merece, ele disse. Eu sei. Eu sei que eu mereço. Eu sou nota 10. Tô zoando, tá, gente? Tô zoando, eu não sei responder a elogio. Eu sou daquelas que a pessoa fala, você é bonita. Eu falo, eu sei. Sueli, o Edivan disse que é um martelo ou um rolo de macarrão. A resposta está...
5: Errou!
1: Ai, que ódio!
0: Errou! O que, o Joel falou? Ele falou errou! Errou! Elizabeth! Receptor de TV. Que é isso, receptor de TV? Sua respostinha está...
1: Ai, que ódio!
0: Errou! Errou! 19:29. Sejam bem-vindos! Ah, aquele trenzinho, aquelas caixinhas que eu nunca sei o que é, que tem um botão que fica lá perto da TV, só pra incomodar. Só pra incomodar. Receptor de TV... Luana Pedroso, guarda-chuva, já foi, Luana, guarda-chuva, Célia Bujnielski, palito de dente, pote de café, quadro, que é isso? Quadro nabo, que é quadro nabo? Quadro nabo. Sua respostinha está...
1: Ai, que ódio!
0: Errou! Ai, gente do céu, tá me dando uma dor nas costas, eu acho que a gente vai ter que ir de música. Terezinha Gibosque, boa noite, toque a música Triste Romance, eu acho que é Chaleira Elétrica ou Bullies. Triste Romance. Pessoal, vou ter que encerrar os pedidos musicais, não tem como eu tocar tudo. Não tem como, gente. Gente, porque vocês não chegam mais antes comigo, aí eu chego 5 horas aqui, ó, fico tocando música à toa, que ninguém, não tem ninguém aqui comigo. Daí quando tá no finalzinho, do programa, vocês vêm aqui, ó. Triste Romance. Daí eu fico com o coração apertado de não conseguir. Gente, eu fico tão sentida quando eu não consigo tocar todas as músicas de vocês, vocês não têm ideia. Que vocês não têm ideia, meu povo. Vamos parar de enrolar, então vamos tocar essas músicas, né? Daqui a pouco já fechou e eu não toquei nenhuma. Alma de Gaiteiro, porca véia.

0: Tchum tchum, é, gente, é... Chega de música, é o que deu pra tocar. Eu tenho umas mensagens pra ler aqui ainda, pessoal do céu. Vamos ler as últimas mensagens, encerradas as participações. Já vou começar aqui do início pra vocês não me passar a conversa. Aqui do começo, seu Sérgio Bosque disse obrigada... É, obrigada pela música. Boa noite, bom descanso. Quem mais? Papel higiênico. Obrigada por tocar, Loriane. Quem mandou? Não sei mais. Alisson. Papel higiênico já foi, ó, pra você.
1: Errou!
0: Quem mais? Deixa eu ver. Produções. Edmilson, fala.
2: Eu e a mãe estamos desejando uma abençoada noite pra você e toda a sua família. Durmo com Deus, anjinhos, e até amanhã, se Deus quiser.
0: Até amanhã, se Deus quiser.
2: Um forte abraço.
0: Abraço, obrigado pela audiência. Tamires, fita crepe ou fita isolante? Já foi, Tamires, dona Zumira. Loriane, último palpite. Torneira elétrica ou porta... porta-vasos? Porta-vasos não foi ainda. Sua respostinha está...
3: Ai, que ódio!
0: Errou! Errou, dona Zumirinha. Jean. Panela de pressão com a dor de café. Sua resposta está...
3: Ai, que ódio!
0: Errou, Jean! Célia Wisniewski. Ela mandou de volta, mas eu não sei o que é isso. Ah! Quartanabo. Vocês sabem o que é quartanabo? Quartanabo? Eu não sei o que é isso. Deixa eu pesquisar. Não, não vai dar tempo de pesquisar, mas não é.
3: Ai, que ódio!
1: Errou!
0: Errou! Rosa Casmier, tchak, panela de pressão, já foi. Comprei uma panela de pressão. Antônio Souza Leal, filtro de café ou pano de prato, já foi também. Solange, uma vara de pescar ou uma garrafa.

0: noite, meu palpite, pão de queijo ou porta-retrato. Daí poderia avisar se eu errei ou acertei, porque eu estou trabalhando. Errou, não vai dar pra... Ah, deixa eu só encaminhar isso aqui. Ah, não dá pra encaminhar, não dá tempo, gente do céu, não dá tempo de nada. Jean, quadro de parede, já foi. Rafael, Rafael, afiador de faca, prendedor de roupa. Errou.
1: Ai, que ódio.
0: Errou. Quem mais? Joelcimo. Rodolvassoura. Hoje você tocou minha música, obrigado. Toquei, que eu sou louca de tocadeira de música. Sua resposta está...
1: Ai, que ódio!
0: Errou! Quem mais? Fala, Ita. Disse boa noite, Ita, boa noite. Com Deus, Ita. Nananarara. Jean, prato ou talheres?
1: Ai, que ódio!
0: Errou! Até amanhã, 5 horas, obrigado pela atenção. Nossa, é esse grau aqui, ó, é esse grau aqui, ó, de educação que eu quero dos meus ouvintes. Atenção aí, ouvintes, olha aqui, ó, quem que mandou? Quem que mandou esta mensagem? Alisson Karpinski, é esse grau aqui, ó, que eu quero, ó. Até amanhã, 5 horas. Obrigada pela atenção. Aí é bonito. Dá até a vontade de voltar amanhã. Josemara Rodrigues, boa noite. Palpite. Garfo ou colher? Já foi, Josemara. Márcia Kaminski, espelho. Já foi também.
1: Ai, que ódio.
0: Já foi. Pessoalzinho, 19 horas 58 minutinhos. Eu vou ficando por aqui, meu povo querido. Deixo aqui meu beijo, meu abraço. Fiquem todos com Deus. Obrigado pela audiência, pela participação de cada um de vocês. E até amanhã, 5 da tarde. Continuem aqui na audiência, que agora eu tenho um programa com o Pastor Anderson. Tchau, pessoal. Até mais. Com Deus.

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Essa história é muito linda. Uma certa vez Jesus curou 10 leprosos de uma vez. Mas sabe o que acontece? Só um voltou. Só um voltou para agradecer. Quantos são agradecidos? Porque Jesus entrou na sua casa e fez um milagre em sua vida.

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2: A paz do Senhor Jesus a todos os ouvintes, amados irmãos e irmãs que estão aí na escuta da Rádio Cidadão FM 88.1. Eu tenho o prazer de vos cumprimentar com a paz do nosso Senhor Jesus, pastor Anderson, juntamente com o nosso irmão Miguel. Estamos aqui na rádio para levar a palavra de Deus a cada coração. Deus abençoe a cada participante que já está mandando mensagem, já está na escuta, pedindo louvor, o teu louvor. Podem mandar mensagem, podem mandar áudio, e o Senhor vai estar entrando com a divina providência no lar, aí no coração de cada um que está sintonizado no programa Voz da Libertação. Quero cumprimentar o irmão Miguel, paz do Senhor Jesus, varão de Deus.
3: A paz do Senhor Jesus, pastor Anderson. A paz do Senhor Jesus aos irmãos e irmãs que estão na escuta do programa A Voz da Libertação, diretamente aqui da Rádio Cidadão FM. Queria dizer que é um prazer e uma grande honra para mim estar fazendo esse programa, levando a palavra do Senhor, que é o mais importante, levando um louvor aí que os irmãos sempre estão pedindo, e graças a Deus estamos com bastante participação. E é isso aí, né, irmãos? Trabalhar na obra de Deus, glorificar o Senhor, que é o que mais vale na nossa vida. Hoje, mais um programa abençoado, mais um programa na paz do Senhor. Já iniciamos bem aí com o pastor antes, já fizemos uma oração aí, que tudo, né, tem que começar com uma oração, ainda mais, né, trabalhando na obra de Deus, né, para Deus nos dar a força, para Deus nos dar a sabedoria para fazer esse programa, porque nós somos pessoas simples, irmãos, nós não somos locutores, nós não sabemos nem falar direito, né, mas estamos aqui para fazer a obra do Senhor, estamos aqui para levar um conforto para cada lar, né, nós não fazemos nada, é claro, né, tudo Deus que faz, né, tudo Deus que dá a capacitação, mas eu me sinto lisonjeado de ser usado pelo Senhor, né, para estar levando uma palavra, para estar levando um louvor, né. Agradeço, ó, primeiramente a Deus, agradeço ao pastor Anderson, né, pelo convite, né. E você, meu irmão, você, minha irmã, que está na escuta, né, pode mandar uma mensagem aí para a Rádio Cidadão. O número é 3542-1832, WhatsApp. Nós estaremos aqui, né, eu estou aqui respondendo, né, cada irmão, a cada irmã, estou marcando aqui, né. Pastor Anderson está com meio dificuldade para ler aí, porque diz que não tem o que decifra a letra, e hoje estou caprichando um pouco mais, aí, porque diz que é a letra de médico, aí, mas hoje acho que o pastor vai entender aí, né? Tem, graças a Deus já estamos com participações aí. Depois teremos mais também a oração, né? A palavra, né? Você que deseja uma oração, né, quiser mandar um áudio aí contando um testemunho, né, um pedido de oração, né, pode ter certeza que nós estaremos colocando, depois estaremos orando, e Deus vai fazer, né, segundo a sua vontade, né. Muito obrigado a cada irmão, a cada irmã que está na escuta, e passa a palavra aí para meu irmão, pastor Anderson.
2: Glória a Deus, glória a Jesus. Amados, desde já quero agradecer ao Sérgio Giboschi, que pediu o hino Fidelidade, acabamos de tocar. Também ao Emanuel, meu filho Luiz Antônio, o Emanuel, a minha esposa. Glória a Deus, já colocamos os hinos dele, que acabou de tocar. Deus abençoe em nome de Jesus, Deus abençoe em nome de Jesus. Também nós vamos estar orando aí pelo irmão Casimiro. Ô, irmão Casimiro, Deus abençoe, varão de Deus, e toda a tua família, a irmãzinha Tamires, a Gladson, a Laura, a Fran, a Denise, Deus abençoe em nome de Jesus. Glória a Deus, que satisfação. Deus é maravilhoso e fiel. O irmão João Carlos, lá de Prudentópolis, juntamente com a irmã Marielle, Deus abençoe, meus irmãos. Vamos estar orando aí em nome de Jesus, e o Senhor vai estar entregando este milagre, esta bênção, esta providência na vida de vocês. A irmã Ana Paula também, Deus abençoe. Logo mais o hino Navegarei. Glória a Deus. O Senhor é maravilhoso e fiel. Maravilhoso e fiel. A irmã Marisa também, vamos estar orando e vamos estar tocando aí o hino. Glória a Deus. Deus abençoe a irmã Marisa e toda a família em nome do nosso Senhor Jesus. Glória a Deus. O irmão Jonathan, a irmã Vanessa. Glória a Deus, Deus abençoe em nome do nosso Senhor Jesus. Vocês estão na escuta ali. Glória a Deus, a irmã Isadora, a irmãzinha Isadora, a irmãzinha Maria Helena, Deus abençoe a dona Clarice, a minha mãe, glória a Deus, meu pai, toda a minha família lá de Porto União da Vitória, União da Vitória, toda a minha família lá do distrito de São Cristóvão, Deus abençoe em nome de Jesus, o irmão Márcio, Deus abençoe o irmão Márcio, a dona Sônia, Deus abençoe, glória a Deus, todos os irmãos lá da cidade de Rio Claro, distrito de Rio Claro, Deus abençoe, um forte abraço aos irmãos lá de Prudentópolis, de Guarapuava, o pastor Daniel de Prudentópolis, pastor Éder Mário lá de Guarapuava, Deus abençoe, Deus é maravilhoso e fiel, os irmãos lá de Irati, Deus abençoe, o Senhor é maravilhoso e fiel, vamos estar orando e o Senhor vai estar entregando uma grande vitória para você, a irmã Cristiane, o irmão Valdir, a irmã Michele, a irmã Monique, o irmão Michael, Deus abençoe, varão de Deus, Vinícius, Deus é maravilhoso e fiel, Deus é fiel, e o Senhor vai estar entrando com providência em nome do nosso Senhor Jesus. Vamos soltar mais alguns louvores aí, meus amados, logo mais vamos fazer uma oração, e você creia que o Senhor vai estar entregando uma grande vitória para você. Quando a vitória vem, quando a prova se levanta, a vitória chega, ela vem na tua vida. Deus é maravilhoso e fiel.

0: Glória a Deus, meus irmãos, sábado agora, dia primeiro, sábado, vai estar conosco a evangelista internacional Maria Lorena, ali na cidade de Rebouças, que fica na rua Manuel Barbosa Furtado, o número é 48, na Vila Fascine. Sábado agora, dia primeiro, a partir das 19 horas, vai estar conosco a evangelista internacional Maria Lorena.
1: Ai, eu quero ir pro céu, me prova, faça o que a Bíblia te manda, não é a igreja, não é doutrina de igreja, examina a Bíblia e vê se você está incluído no que ela exige de nós. A Bíblia diz, sede santo como eu e o Pai somos santos. Sem santificação ninguém verá Deus. Temos que se submeter a regras, a obediência e querer a presença do verdadeiro amigo.
0: Glória a Deus. Você é o nosso convidado a estar conosco, buscando a santa presença do nosso Senhor Jesus. Ali na regional da cidade de Rebouças, que fica na rua Manuel Barbosa Furtado, número 48, na Vila Fascine.

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2: A meditação de hoje está em 2 Timóteo 1:14. Guarda o bom depósito, mediante o Espírito Santo que habita em nós. Nesta introdução, vamos aprender que o Senhor depositou algo especial e de grande valor em nós, e por isso devemos ser um depositário fiel dos dons e talentos que o Senhor nos confiou. Aqui, Paulo usa uma metáfora bancária para ilustrar a nossa responsabilidade como administradores dos valores espirituais em nós depositados. No direito civil, depositário é o que recebe pessoa, coisa ou quantia em dinheiro para guardar em segurança, com a obrigação de restituir a quem der direito. Porém, caso o depositário não restitua o depósito quando exigido, pode ser declarado pela lei como depositário infiel. Ao dizer a Timóteo que guarda o bom depósito, Paulo está alertando a Timóteo que o mesmo seja responsável e cuidadoso com o grande valor espiritual que o Senhor lhe depositou, o Espírito Santo, segundo a Timóteo 1:14. Depósito é a soma de dinheiro colocado em conta bancária. De acordo com Efésios 1:13, o Senhor depositou em nós o Espírito Santo como penhor de nossa herança, até o resgate da sua propriedade. Ou seja, o Senhor nos deu o Espírito Santo como uma espécie de valor pago de forma adiantada, como garantia do pagamento integral da sua propriedade, que se dará por ocasião de sua vinda. E para concluir esse estudo, devemos ser depositários fiéis dos bens e valores espirituais que o Senhor nos confiou e guardar com dedicação o que dele recebemos.
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1: Glória a Deus, glória ao nosso Senhor Jesus. Então, agora sábado, meus amados, dia primeiro, agora sábado, vai estar conosco ali na sede regional de Rebouças, que fica na rua Manuel Barbosa Furtado, número 48, na Vila Facine, ali em Rebouças, a evangelista internacional Maria Lorena, meus irmãos.
2: Glória a Deus, uma benção, né, pastor Anderson? Eu gostaria muito de ir, né, sábado agora, mas infelizmente, né, não vou poder, né, tenho outros compromissos, né, que não poderemos ir, né, mas queria muito ir. Pastor Anderson, se eu não me engano, a evangelista Maria Helena, ela estava, né, acho que ano passado, né, na igreja de Rebouças, né?
1: É, faz uns três anos atrás, mais ou menos, ela esteve ali na cidade de Rebouças, e você que está na escuta aí, que quer estar lá cultuando e adorando o santo nome do Senhor juntamente conosco, tem que chegar antes, meus irmãos, tem que chegar bem antes para pegar lugar, porque graças a Deus assim lota, enche, porque essa mulher é uma mulher muito usada nas mãos do Senhor. Ela tem dom de cura, Deus entregou dom de cura, dom de maravilhas, né? Dom de maravilhas para essa serva do Senhor. Ela viaja o mundo inteiro, irmão Miguel.
2: Verdade. Acho que, se eu não me engano, pastor Anderson, ela meio que dedicou a vida inteira dela a Cristo, né?
1: Desde jovem, desde criança, ela só servindo ao Senhor, buscando a presença do Senhor, e ela vive para isso, para essa
2: só
1: função. Só
2: para o Evangelho.
1: Só para o Evangelho. Teve na África, na Angola, nossa, vários lugares do mundo inteiro, e Deus usa muito essa serva de Deus.
2: É, só de um servo de Deus, né, ter que ir para a África, irmãos do céu, vai lá na África, você vai ter contato com o sobrenatural, né? Eu acho que a pessoa que não acredita muito em Deus, não acredita muito no sobrenatural, né, é só estudar um pouco, né, sobre como que é o mundo espiritual lá na África, lá a obra de macumba, né, macumbaria, né, obra satânica é muito forte naquela região. Então, para um profeta de Deus ser mandado para a África, tem que estar com a fé muito forte, tem que estar muito na presença de Deus, porque senão vai passar puro lá. Se não tiver firme na presença de Deus, nem vá, né, pastor? Melhor nem. Tem que estar, né, com oração, tem que estar firme, tem que estar numa intimidade com Deus lá, porque lá a batalha espiritual é muito grande. Eu já escutei vários relatos, né, de irmãos que foram para lá, e todos falam a mesma coisa, que a batalha espiritual lá é grande, né, pastor? Antes lá não é brincadeira, né? Sei.
1: E ela é muito abençoada, irmãos. Ela é muito abençoada. Escute só um trecho da palavra da...
3: Ai, eu quero ir pro céu. Me prova. Faça o que a Bíblia te manda. Não é a igreja, não é a doutrina de igreja. Examina a Bíblia e vê se você está incluído no que ela exige de nós. A Bíblia diz: sede santo como eu e o Pai somos santos. Sem santificação ninguém verá Deus. Temos que se submeter a regras, a obediência e querer a presença do verdadeiro amigo.
2: É ali uma passagem que ela fala, né? Porque muita gente, você vai perguntar para qualquer um que você conversa ali sobre as coisas de Deus, né? É normal, né? Cada um vai dizer que quer ir para o céu, né, pastor? Mas será que está disposto a tomar o cálice, né, que tem que ser tomado? Será que está disposto a encarar o caminho estreito para ir para o céu? Porque não é fácil, é que nem eu sempre falo, né? Ir para o céu, né, irmãos, é que nem matemática, se está fácil, está errado. Então, se às vezes as pessoas, ou até a gente mesmo, né, leva uma vida meio desenfreada, né, uma vida ali meio sem regras, né, que nem até a evangelista falou ali, é meio difícil, né, irmãos, porque o céu é difícil de entrar, né, ali ali não é fácil, né? É com luta, é vencendo desafios, é se aproximando da presença de Deus, né, pastor Anderson? Veja bem, irmãos, ó, vamos usar uma comparação, né? Até nesse nosso mundo que nós vivemos, né, pastor Anderson? Pra você entrar num país de primeiro mundo, né? Vá ver o tanto de burocracia que é para você entrar num país de primeiro mundo. Num país ali desenvolvido, com a economia forte. Você vai ter que ter vários documentos, você vai gastar bastante. Você vai ter que muitas vezes ter uma noção, pelo menos uma porcentagem alta, uma boa noção, né? Essa é a palavra correta de se usar, né? No idioma daquele país, né? Então, não é fácil, né? Você vai ter que vai ter entrevista, eles vão ver teus antecedentes criminal, tudo, vão só querer saber o porquê você quer ir para lá, tudo. E para você entrar num país falido ali, um país, né, que tá muitas vezes quebrado, você tendo um CPF ali, às vezes nem precisa, você entra, né, pastor? Então você vê, né, isso aí, e você vê, você acha que no céu vai ser fácil de entrar? Pro inferno é coisa mais fácil que tem. Agora no céu, você acha que não vai ter renúncia? Você não vai ter que renunciar muitas vezes as coisas carnais? Você não vai ter que renunciar, às vezes, muitas vezes, os teus desejos? Que você tem, que os desejos do coração que falam, né? Muitos falam, siga teu coração, mas a própria palavra do Senhor fala que o coração é enganoso. Então, para entrar no céu é com renúncia, que nem o evangelista falou ali, é com renúncia. É seguindo o que está escrito na Bíblia. Né? E a Bíblia fala, né? Para entregar o nosso corpo, a nossa alma, o nosso espírito a Cristo. Né? Quando você entrega os teus caminhos ao nosso Senhor Jesus Cristo, você vai receber o Espírito Santo de Deus, que é o nascer de novo. Né? Esse Espírito vai te dizer o que você tem que fazer para entrar no céu. Então você vai saber o que você tem que fazer. Se você é nascido de novo, se você está em Cristo Jesus, você sabe o que você tem que fazer para entrar no céu. Não é o pastor, não é o padre, não é a tua igreja que vai falar. Você vai saber o que você tem que fazer. Ele vai te guiar. Jesus falou, né? Eu vou para ter esse outro consolador, né? Esse consolador é o Espírito da Verdade. Esse Espírito habita dentro de cada homem, de cada mulher que tem Jesus Cristo como Senhor e Salvador. E esse Espírito que vai guiar você, ele vai te dizer. Você vai saber o caminho para ir para o céu. Né, pastor Anderson? Pois é, pastor, eu estou com uma dúvida aí. Talvez os irmãos ouvintes também tenham essa dúvida. E hoje nós com o pastor estamos fazendo meio que um debate aqui na rádio. Né? Para edificar mais a palavra do Senhor. Né? Se o pastor souber me responder, né, ele vai responder. Senão eu tenho certeza que no próximo programa nós estaremos trazendo. Porque às vezes os irmãos têm alguma dúvida na questão da Bíblia, na questão da palavra, né? E é normal, né? A dúvida faz parte, nós somos seres humanos, né? Pastor Anderson, nós estamos falando muito da evangelista, né? Maria Lorena, mas o que é uma evangelista? O pastor saberia me responder o que é ser uma evangelista?
1: Ah, o evangelista, ele é separado para levar o evangelho, né? Ele
2: é só para isso?
1: Ele então. É só para isso, ele se dedica, né, a isso. Então ele anda de nação a nação, levando o evangelho, evangelizando, né?
2: Evangelizando.
1: Então, a evangelista, ela anda de lugar em lugar, nação em nação, assim como a palavra de Deus diz, ide e pregai o evangelho a todas as nações, a todas as criaturas.
2: Que honra, né, pastor?
1: É uma bênção do Senhor Jesus. Então você que puder estar lá dia 1º, agora sábado, esteja lá. Né, escutando a palavra de Deus, né, que é do coração de Deus aos nossos corações. Muitas vezes o ser humano ele carrega um vazio dentro dele. Às vezes o ser humano fica com aquela pergunta: por quê? Por que que eu tenho esse vazio? Por que que eu estou passando por esse momento, por esse deserto, por essa dificuldade? Todo ser humano passa. E tem um ser humano que procuram preencher esse vazio em várias outras coisas, na bebida, entorpecentes, em outras, muitas coisas.
2: Internet, né? Pastor,
1: muitas coisas. E sendo que a palavra do nosso Senhor hoje tem nações que é proibida, é fechada, não pode levar a Bíblia, não pode levar um versículo. Tem país que você não pode entrar com versículo, você não pode falar o nome de Jesus. É. Pela graça do nosso Senhor Jesus hoje, aqui no Brasil, aqui, veja aqui em Malé, na região, aqui é um povo de fé. Um povo que busca a presença do Senhor, um povo tradicionalista.
2: É verdade.
1: Um povo que tem muita, muita fé no nosso Senhor, nosso Deus vivo. E quando nós buscamos a presença dele, o Senhor vem e entra com a providência. Ele guarda, ele protege.
2: É.
1: E esse vazio que o ser humano carrega é o vazio do tamanho, eu sempre falo, é do tamanho de Deus. E é só o Espírito Santo de Deus para preencher esse vazio. É só a presença de Deus. Porque esse vazio, o inimigo quer preencher com outras coisas. Quer preencher com tantas outras coisas. Mas o Senhor, ele preenche com a graça, com a misericórdia dele. Porque pode ver, assim a palavra do Senhor diz, vinde a mim todos os que estáis cansados e sobrecarregados, que eu vos aliviarei. Porque o meu jugo é suave e o meu fardo é leve. Veja só que maravilha, veja só que privilégio que nós temos, glória a Deus, de buscar a presença do Senhor. Amados, eu vou soltar aqui mais um hino, e logo nós estaremos entrando em oração. Você fique na escuta aí, que logo nós estaremos fazendo uma oração pelo teu lar, pela tua vida, pela tua família. Desde já eu quero agradecer a participação dos irmãos ali da cidade de Paulo Frontin. Deus abençoe. O Senhor é maravilhoso e fiel.

0: Glória a Deus, glória a Deus, glória ao nosso Senhor Jesus Cristo.
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0: Louvado e exaltado é o nome do nosso Senhor Jesus. Neste momento você vai ligar o teu pensamento com Deus. Põe a mão no teu coração. E você vai ligar o pensamento com o nosso Senhor Jesus. Ligue teu pensamento. Põe as tuas mãos na tua enfermidade. E através da fé, da tua fé, o Senhor vai entrar com a providência em nome do nosso Senhor Jesus. Eu e o servo de Deus, irmão Miguel, vamos estar fazendo um minuto de oração. Ligue teu pensamento com Deus.
2: Glória a Deus. Chegou um dos melhores momentos aqui do programa, né, irmãos? Momento de nós conversar com o nosso Deus e Pai. Momento de nós apresentar a Ele os nossos agradecimentos, o nosso pedido de perdão. Também colocar as pessoas em que nós amamos em oração, para que o Senhor proteja, para que o Senhor entre com os livramentos, com as grandes bênçãos. Nesse mundo que nós vivemos cada vez mais caótico, nesse mundo cada vez mais perdido nas garras do inimigo, é importante nós estar sempre orando, irmãos, por aqueles a quem nós amamos. Se tem uma coisa que você pode fazer para uma pessoa que você ama, é orar por ela, é dobrar os teus joelhos, entrar na presença do Senhor. Pode ser ali num quarto escuro, ali no momento ali só você e Deus. A oração é algo importante, você está se colocando perante uma autoridade, a autoridade das autoridades. Então coloque-se de joelho ali, entre na presença do Senhor, coloque as pessoas a quais você deseja que o Senhor abençoe, que o Senhor proteja, que o Senhor livre das garras do inimigo. Porque Deus é bom, irmãos. Deus é bom. Nem tem acreditado, né? Deus é bom o tempo todo. O tempo todo, Deus é bom. Ele olha por nós. Às vezes a gente não vê, às vezes a gente vive a nossa vida na correria do dia a dia, né? Esses dias que nós vivemos cada vez mais corrido, você levanta cedo, já vai para o trabalho. Quando você vê, já está anoitecendo, você ainda está trabalhando. E às vezes a gente acaba se esquecendo, né, de quantos livramentos o Senhor nos proporcionou naquele dia, de quantas bênçãos que o Senhor nos deu, de como Ele tem cuidado e olhado por nós, né, para aqueles a quem confiam nele, né, que tenha Cristo Jesus como Senhor e Salvador. Irmãos, antes de começar a oração, quero colocar aí em oração aqui perante o nosso Deus, o irmão Casimiro, Gladstone, a Tamires, Laura, Fran, a Denise, também a minha irmã lá, a Ana Paula, pediu também oração, né, para ela, para a família dela, também a irmã Marisa lá, que pediu oração pela família, para todos os irmãos que estão na escuta. Que Deus abençoe a todos, que o Senhor Jesus Cristo se faça presente no lar de cada um, na vida de cada um, que Ele proteja, guarde e que abençoe. Irmãos, antes de começar a oração, eu queria ler um salmo. Salmo escrito por Davi. Salmo 88. Senhor Deus da minha salvação, diante de Ti tenho clamado de dia e de noite.